A Nativa é muito mais música nesse feriadão. Hoje, já 4 de junho, Luan Santana leva o foguete Dona. Ainda teve Hugo e Guilherme, Vazou na Braqueada e Marcos e Velucci, insubstituível. Hora mais Nativa, agora 9h31, horário em Brasília. E você pode já mandar o seu recado do coração, viu? Porque daqui a pouquinho, em menos de meia hora, a gente começa o Love Songs, o programa mais romântico das suas noites. Então pode escrever agora, pode gravar o seu áudio também, 9198-441-6545. A Nativa toca muito mais músicas pra você.

0: A Nativa toca muito mais músicas pra você no nosso feriadão. Lauana Prado, Viva Voz, pra fechar a Hora Mais Nativa. Uma hora direto de músicas. Tá preparado? Agora eu vou virar a chavinha, hein? Agora a gente vai falar de amor no Love Songs, que começa agora. 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

Oi, paixãozinho, tudo bem com você? Sou o Edu. Tá tudo bem? Gostoso. A partir de agora a gente fala de amor, hein? Já tivemos hora mais nativa, uma hora de música. E agora a gente vai dar aquela relaxada. Agora a gente vai pensar só em coisas boas. Como é que foi o seu feriado? Me conte. Você está muito bem acompanhada, muito bem acompanhado? Espero que sim. Mas de qualquer forma, tem a sexta-feira ainda que vai chegar daqui a pouquinho. E com ela mais um final de semana para você ficar bem pertinho de quem você mais gosta. A partir de agora a gente fala de amor. A partir de agora a gente faz a conexão dos nossos corações com o coração de quem a gente mais gosta. A partir de agora você abre esse seu coraçãozinho. Me conta como é que ele tá. Me conta se você tá bem feliz. Aproveita para escrever aquela declaração de amor. Capricha. Pense em quem você mais gosta, porque a partir de agora a gente vai dividir os sonhos, as alegrias. A gente vai sonhar acordado com quem a gente gosta. Então fique à vontade, entre, fique à vontade aqui com a gente, se aconchegue. É o nosso final de noite mais romântico de todos. Com o programa mais romântico de todos os tempos. 9198-441-6545. A partir de agora fica liberado para você participar, para você gravar o seu áudio ou para você escrever a sua declaração de amor. Eu estava pensando aqui, não existe a pessoa certa, pronta, esperando por você, esperando por mim. Não, existe alguém que você escolhe construir e que escolhe construir com você também. Porque amor não se sustenta só na química, nem na intensidade, e nem naquele frio na barriga que confundiram com destino. Amor saudável é uma escolha repetida, é presença nos dias difíceis, é uma segurança emocional, é sentir que você pode ser inteiro sem precisar se diminuir para caber na relação com outra pessoa. E no fim, a maturidade afetiva começa quando você entende que amar não é só sentir. Você entende que amar é sustentar, é cuidar, é reparar e permanecer. Seja bem-vinda, seja bem-vindo ao nosso Cantinho do Amor, nesse finalzinho de feriado de quinta-feira. E daqui a pouco chega a sexta. Agora 10h03, horário de Brasília. Madonna Louise Ciccone, The Love Song.

A Nativa é muito mais amor com Leandro e Leonardo, Doce Mistério, aqui no nosso Cantinho do Amor. 9198-441-6545 para você participar com a gente, mandar o seu recado do coração, para você se inscrever para ganhar também os nossos mimos de hoje. Aí não esquece de colocar o seu nome completo, a cidade de onde você está ouvindo a gente, Love Songs, e a sua data de aniversário com o ano que você nasceu. Nessa primeira hora tem a camiseta da Nativa, coleção 2026. E a gente vai te dar de presente um kit da Giovanna Baby, Brew Spray Hidratante Corporal e uma Del Colônia Desodorante. Pra você, da Giovanna Baby, você vai amar. Na segunda hora tem a camiseta com 4 mini perfumes da Amaca, com fragrâncias todas diferentes, uma mais cheirosa que a outra. E elas têm uma alta fixação também no corpo, viu? E aquele cheirinho de sucesso que cabe no seu bolso. Da Amaca Paris, quem usa ama. Tem mochila da Nativa também, para você que vai viajar, tá chegando as férias, para você que vai ao clube, para você que vai trabalhar, uma mochila linda demais. E para fechar nosso Love Songs, já na madrugada de sexta-feira, tem a camiseta e mais 4 mini perfumes da Amaca, esperando por você. Então é só você participar com a gente e aproveitar para mandar o seu recado do coração. 9198-441-6545. Agora 10h19, horário de Brasília. Fornum Blondes, no Love Songs da Nativa. Um ótimo final de noite.

A nativa é muito mais amor com Lady Antebellum, Need You Now. Agora 10h34, horário em Brasília. Às vezes o amor não precisa de discursos longos. O amor precisa de presença, precisa de cuidado, de respeito, de atitudes que confirmem aquilo que a boca prometeu. Porque palavras bonitas até emocionam por um momento, mas é aquele cuidado diário que permanece. Amar de verdade é fazer o outro se sentir seguro, escolhido e lembrado até nos pequenos detalhes. E entender que quem ama não apenas diz. Quem ama tem que demonstrar. E no fim, é isso que toca o coração. Não o que foi falado, mas o que foi vivido.

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15: Olá, ouvintes da Nativa FM. Saúde é coisa séria, mas cuidar dela pode ser mais simples do que parece. A dica de hoje é: se movimente todos os dias. O sedentarismo é um dos grandes vilões da saúde moderna, mas basta um pouco de atividade para mudar isso, sabia? Faça uma caminhada no seu ritmo. Suba escadas em vez de usar o elevador, ou até dance ao som da sua música favorita. Lembre-se, 30 minutos por dia de movimento já fazem a diferença para o coração, para os músculos e até para a mente. Não importa como, o importante é se mexer. Cuide do corpo e aproveite o melhor da vida. Até a próxima dica de saúde aqui, na Nativa FM.

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4: Oi, coraçãozinho lindo. Oi, meu anjinho. Tá tudo bem com você? Como é que tá seu finalzinho de feriado? Se você for emendar amanhã, melhor ainda. Vai viajar, vai curtir com quem você mais gosta. Vou ficar com a gente também. Tem Love Songs amanhã também à noite, viu? Mas você fica aqui. Fica bem juntinho de quem você mais gosta. Fica abraçadinho. Os dois curtindo. Pode ser na sua casa mesmo, não tem problema. Deixa assim meia luz. Liga o rádio no Love Songs. Fica ouvindo a gente. Aí você faz uma surpresa para quem você mais gosta. Manda aquela declaração de amor. Tô aqui te esperando, hein? 9198-441-6545. Agora 10h42, horário de Brasília. Diego e Vitor Hugo.

0: A Nativa é muito mais amor, é a rádio do seu coração. Zezé de Camargo e Luciano, Amor Selvagem. Eliane de Lima Beiro, ô, minha linda, parabéns, viu? Um beijo educado pra você. Final do telefone da Eliane, 1229. Tá ganhando a camiseta da nossa coleção 2026. Parabéns. E tem o kit Giovanna Baby com Blue Spray hidratante corporal e uma Del Colônia desodorante também, que é cheirosíssimo. Quer conhecer os produtos da Giovanna Baby? Entra lá no Instagram, arroba Giovanna Baby Oficial, tudo junto. Lembrando que Giovanna tem dois N's. Eliane de Lima Beiro, a partir de amanhã, se você quiser, traga um documento seu e venha retirar o seu kit. Tem mais um kit na próxima hora, mais uma camiseta e os quatro mini perfumes da Amaca. Esperando você. Eu também te espero, viu? Te espera daí, que te espero daqui.
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14: 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Quantas vezes a ansiedade tira a sua paz? A mente corre para o futuro, o coração aperta e o medo aparece. Mas a Bíblia diz em Filipenses 4:6: não andem ansiosos por coisa alguma. Deus nunca pediu para que você controlasse tudo. Ele pediu para que você confiasse. 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Quando a oração entra, a ansiedade perde a força. 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
21: Oi, paixãozinha. Oi, meu anjinho, tudo bem com você? Como é que tá o seu finalzinho de noite? Conte-me tudo. Tô aqui te esperando. 11:02, horário em Brasília. 9198-441-6545 para você participar com a gente. Abre o seu coração, começa agora a escrever aquela declaração de amor. Enquanto isso, a gente vai inspirando você com as músicas mais apaixonantes de todos os tempos. Como essa do Earth, Wind & Fire. Esse finalzinho de noite no Love Songs da Nativa.

0: A Nativa é muito mais amor, Christian e Ralph e Holanda. Um clássico do cantor e compositor cubano Pablo Milanés, em 1970. E sabe como é que surgiu essa música? Na verdade, é uma declaração de amor e um pedido que o Pablo fez para a esposa dele, Yolanda Bennett, pois ele teve que viajar a trabalho logo após o nascimento da primeira filha do casal. Ele não podia ficar em casa. Aí Yolanda Bennett ficou cuidando da filha. Ele foi viajar e compôs essa música. Quando ele voltou de viagem, pegou o violão, cantou a música para a esposa enquanto ela amamentava a recém-nascida. E aqui no Brasil, a canção ganhou uma adaptação em português feita pelo Chico Buarque, que não é uma tradução literal, mas é uma recriação que preserva a intensidade e a poesia do original. Tá aí, Yolanda, de Pablo Milanés, com Christian Ralph. Tem um recado do coração. Olha que recado lindo. Boa noite, Nativa, aqui é o Reginaldo Ribeiro. Eu sou do interior de São Paulo, de uma cidade chamada Mogi Mirim. E eu vou dizer uma coisa para vocês. Eu combinei com meu grande amor, Sandra Martins. Ela está lá na cidade de Horizonte, perto de Fortaleza, no Ceará. Eu combinei com ela que todas as noites nós vamos ouvir juntos o Love Songs. Olha que lindo! E eu quero aproveitar também para dizer para ela que quando o amor é verdadeiro, a distância não separa, o tempo não apaga, a saudade faz a gente se apaixonar ainda mais. Que lindo, hein? Esse é o recado do coração para Sandra, do Reginaldo. Reginaldo e Sandra, cuidem bem de vocês para mim, viu? Obrigado pelo carinho. Se você quiser mandar o seu recado do coração também, fica à vontade. 9198-441-6545.
1: Boa noite, Edumel.
0: Boa noite.
1: Meu nome é Márcia Valentim e meu recadinho de hoje é para o meu grande amor e inesquecível, José. Ele fez 64 anos este mês e continuamos, amamos eternamente, para sempre.

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0: A Nativa é muito mais amor com Eduardo Costa. Me apaixonei aqui no nosso cantinho do amor do Love Songs. Sabe quem tá aqui com a gente também? O Dantas do Forró, que participa do Forró Nativo. Obrigado, viu, Dantas? Olha, tô aqui ouvindo, viu? Estamos só curtindo. Dantas, Letícia e a Carla. Obrigado pelo carinho, obrigado pela companhia de vocês, viu? O Josemir também tá mandando um beijo para sua querida esposa, Maria José. Obrigado pelo carinho. A Flávia também tá aqui com a gente. Maria Auxiliadora também. Obrigado. 9198-441-6545 para você mandar o seu recado do coração. Faltam 13 minutos para meia-noite, horário de Brasília.
1: Olá, Edmelo, tudo
0: Olá,
1: bom?
0: Tudo bom?
1: Boa noite.
0: Boa
1: meu
0: noite.
1: Nome é Valdira e o meu recadinho de hoje vai para o meu esposo, Cícero. Amor, você sabe que eu não canso de falar que eu te amo. E mais uma vez eu te amo e você me faz muito feliz. Eu, nosso filho, né, Rafael?

A Nativa é muito mais amor. Bruno e Marrone, quer casar comigo? Agora falta um minuto para meia-noite aqui no nosso Love Songs. Presente para Iraci Alves da Silva Soares, do 4294. Iraci, minha linda, um beijo do Cicado para você. Está ganhando o nosso segundo kit de hoje. A camiseta da coleção 2026 e 4 mini perfumes da Amaca, com fragrâncias com alta fixação e aquele cheirinho de sucesso que cabe no seu bolso. A partir de daqui a pouquinho, de sexta-feira, traga um documento seu para retirar o seu kit. Já já tem a nossa mochila de presente. Estou esperando você.

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11: Fala galera ligada aqui na Nativa, está no ar a Dica de Saúde. E a dica de hoje é para quem sente a pele mais ressecada com a chegada do outono. Hidrate-se, o clima começa a esfriar, o vento aumenta, o ar fica mais seco. Resultado, nossa pele sofre. Então, beba bastante água. Mesmo que a sede diminua, seu corpo continua precisando de hidratação. E não esqueça de usar hidratante corporal, principalmente nas áreas mais sensíveis, como rosto, mãos, cotovelos e joelhos. Prefira fórmulas mais cremosas e com ingredientes naturais. Ah, banhos muito quentes também ressecam a pele, então se puder, morno é melhor. Pequenos cuidados agora evitam grandes problemas depois. Cuide da sua pele e da sua saúde e continue ligado sempre aqui na Nativa FM para mais dicas como essa. Até mais, tchau, tchau.
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17: Oi, paixãozinha, bom dia! Já chegamos na sexta-feira, dia 5 de junho, depois de um feriadão. Muita gente vai emendar, se você não for emendar também. Bom, se você for emendar, aproveite. Aproveite para ficar pertinho de quem você mais gosta. Se não for emendar, você fica aqui com a gente no Cantinho do Amor, porque estaremos aqui também hoje à noite. 6:30, horário em Brasília. Eu desejo a você alguém que seja completamente louca ou louco por você. Mas não daquele jeito exagerado que a internet romantizou. Mas do jeito raro. De alguém que tenha orgulho de estar ao seu lado. Que admire a tua essência. Que faça você sentir que não precisa disputar espaço para poder existir. Porque amor não deveria aparecer em entrevista. Amor não deveria parecer teste, nem esse cansaço constante de tentar adivinhar se o outro quer ficar ou não. Tem coisa que muda quando alguém realmente escolhe você. Sabe o que acontece? O coração dá uma desacelerada, a mente para de criar teoria, você para de confundir migalha com afeto e começa a perceber o quanto estava acostumada ou acostumado a aceitar pouco, só para você não ficar sozinha. E aí vem uma verdade difícil de desaprender depois. Quem gosta de você, não te deixa vivendo no escuro. Você nasceu agora para ser prioridade na vida de alguém. Que você seja muito feliz, que você encontre esse seu grande amor, se já encontrou. Aproveita agora para abraçá-lo ou abraçá-la. Para ficar bem grudadinho com ele ou com ela. E fale para ela ou para ele o quanto você o ama. O quanto essa pessoa faz toda a diferença na sua vida. Bom dia.

0: Nativa Guilherme Santiago aqui no nosso Love Songs. E você continua participando com a gente pelo 9198-441-6545. Então fica aqui com a gente no nosso Cantinho do Amor, agora meia-noite 24, horário em Brasília. E hoje é sexta-feira, dia 5 de junho, sextou aqui no Cantinho do Amor. E com a sexta-feira vem mais um final de semana para você ficar bem pertinho de quem você mais gosta. Se já estiver, aproveita. Sempre falam que aproveita para ficar grudadinho, grudadinha. Para mandar um monte de eu te amo. Para fazer um cafunézinho. Para ficar bem abraçadinho, bem agarradinho. A Thelma Costa escreveu: pessoas lindas e maravilhosas, não esperem pelo momento perfeito. Façam de cada momento a oportunidade perfeita. É isso aí. Obrigado pelo carinho, viu? Quem mais está aqui com a gente? A Vanessa Freire também é do Toca, o Daniel. Com certeza, já tocou e vai tocar de novo. Obrigado pelo carinho. Oi, Edu. Aqui é o Cido. Quero mandar um beijo para Solange. Ela está te ouvindo agora. Acabei de sair da casa dela. Ela está te ouvindo, eu estou te ouvindo também no caminho e ela está na casa dela. Eu só queria dizer para ela que eu a amo infinitamente. Que ela é o grande amor da minha vida.
1: Boa noite, Edu. Tudo bem? Meu nome é Ivani. O recadinho de hoje vai para o meu esposo, para o neto. Quero dizer que ele é o amor da minha vida. É um homem que eu escolhi para ser o pai da minha filha, para seguir a vida juntos e que eu sou extremamente apaixonada por ele.

0: Nativa, a inglesinha Dido, thank you, aqui no nosso Love Songs. Bom dia. Meia-noite 42, hoje é sexta-feira, dia 5 de junho. Fica aqui com a gente mais um pouquinho, até um pouco antes das duas. 9198-441-6545 para você participar, para você mandar aquela declaração de amor. A Luciene tá mandando um beijo pro Ricardo. Meu amor, eu tô morrendo de saudade de você. Mesmo que a gente troque mensagens o dia inteiro, que a gente se chame no vídeo, não adianta. Me faz falta o seu toque, o seu abraço, que é único. Aquele abraço que a gente entra dentro, se sente um só e não quer largar mais. Falar então do seu beijo é único. Me tocou desde o primeiro instante, desde o primeiro beijo até hoje. Eu não consigo ficar longe dele. Você me traz tudo aquilo que eu sempre quis, que eu sempre imaginei de alguém. Obrigado, meu amor. Só posso te dizer que eu te amo muito, viu? Quero você para sempre na minha vida.
1: Oi, Edu. Boa noite. Meu recadinho de hoje vai para uma pessoa que é muito especial na minha vida, o Luiz. Gostaria de dizer para ele que ele é uma pessoa muito especial na minha vida. Eu agradeço todos os dias pela saúde dele.
0: Oh, é a Jane que mandou o recado. Cuidem bem de vocês, para mim. Jades e Jadson.

0: A Nativa é muito mais amor com Marília Mendonça, nossa eterna musa, Bruno Marrone, Transplante. Agora 1h dessa sexta-feira, dia 5 de junho. Mochila da Nativa lindona, vai para você, Alberto Sena Dourado Júnior, do 3801. Alberto Sena, parabéns, viu? A partir de hoje, sexta-feira, já pode trazer um documento seu com foto para pegar sua mochila. Ainda tem mais uma camiseta e 4 mini perfumes da Amaca esperando você no finalzinho da próxima hora. Já já a gente está de volta. Espera, fica aqui no nosso cantinho do amor, fica.
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8: Fala galera ligada na Nativa FM, que tal uma dica rápida para melhorar a sua saúde, hein? A de hoje é simples, mas é poderosa. Alongue-se. Passar muito tempo sentado ou na mesma posição pode causar dores e tensão muscular. Então, a cada 2 horas, anota aí, hein? A cada 2 horas, levante-se, estique os braços, mexa o pescoço e respire fundo. Isso melhora a circulação, reduz o estresse e aumenta a sua disposição. Que tal fazer um teste agora? Você topa? Então, vambora. Olha aí, estica os braços lá em cima. Esticou? Ok. Agora respire fundo e solte devagar. Viu como já dá um alívio? Pequenos hábitos fazem um grande diferencial na sua vida. Então cuide-se e continue ligado aqui na Nativa FM para mais dicas. Eu volto em breve. Tchau, tchau.
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0: Nativa. Paixãozinha, foi meu anjinho lindo. Estamos de volta com o programa mais romântico de todos os tempos. Esse é o nosso Love Songs. 1h04, horário em Brasília, e você participando com a gente pelo 9198-441-6545. Bom dia! Que bom contar com você aqui no nosso cantinho do amor. Venha, entre, se aconchegue. O amor saudável existe. Existe alguém capaz de olhar para você com todo carinho. Alguém capaz de olhar para você e escolher você todos os dias. E construir exatamente a conexão leve. Uma conexão segura e recíproca. Que o seu coração sempre desejou. Sabe de uma coisa? Antes do eu te amo, foi ou me avisa quando chegar. Ou como foi o teu dia? Eu tô com saudades. Foi o cuidado nas pequenas coisas. Atenção nos detalhes. O carinho silencioso de quem escolhe ficar dia após dia. Pois é, é isso que existe, sabia? É isso que acontece sempre. São pequenos gestos, que também é uma forma de falar que você ama. O amor não precisa ser dito mil vezes. Ele precisa, sim, ser sentido todos os dias, nos pequenos gestos que gritam: eu escolho você.

0: A Nativa é muito mais amor com Leonardo, a desconhecida.
1: Não sei.
0: Agora 1h15, horário em Brasília. Oi, Edu, bom dia. Como é bom curtir o Love Songs. São músicas agradáveis. Parabéns, obrigado, viu? Me coloca no sorteio. Sebastiana Florencio diz que já chegou do trabalho e agora vai ficar com a gente aqui no nosso cantinho do amor. Oi, Edu, tô aqui ligadinha também na Nativa, viu? Manda um beijo pra mim, Maria, e pra minha filha também. É, Maria, obrigado pelo carinho, um beijo educado pra você. Agora tem um recado do Josemir pra Regina.
2: Boa noite, Edu Melo.
0: Boa
2: meu
0: noite.
2: Nome é Josemir. Hoje deixarei o meu recado para o amor da minha vida, Regina. Regina, quero dizer que eu te amo muito. Você faz parte da minha vida. Obrigado por você ter me dado duas lindas filhas maravilhosas, a Natasha e a Nicole. Eu amo muito minha família, amo muito você. Beijo, meu amor.

0: A Nativa é muito mais amor com Legião Urbana, Vento no Litoral. 1h35, horário em Brasília. Os últimos recadinhos de hoje. O Edu, bom dia, estamos curtindo aqui em casa, só no amor, só num vinhozinho, que gostoso. Final de feriado, né? Comecinho de sexta-feira, tá muito frio por aqui. Estamos em Minas Gerais. Imagino que esteja, em grande parte do Brasil tá friozinho, né? Mas aproveitem, é gostoso tomar aquele vinhozinho, ficarem os dois bem abraçadinhos debaixo das cobertas. E ele escreveu aqui, nós estamos abraçados num corpo só. Nas imaginações dos pensamentos, nas imaginações dos desejos do amor. É o casal Idaildo e Célia. Cuidem bem de vocês para mim, viu? Do Emanuel para Paula. O amor que eu sinto por você é este. Este que as palavras não escrevem, que apenas se percebe no olhar, onde o silêncio é maior que os meus versos, algo que o tempo não consegue apagar, onde é breve o amor e longo o esquecimento. A prisão só existe onde você não está presente. É por isso que eu te digo, eu te amo. Ele é de Cuiabá, bairro Altos da Serra 2. Recado de Emanuel para Paula, aqui no nosso Cantinho do Amor.
1: Boa noite, Edu Melo.
0: Boa noite.
1: Aqui é o Paulo César. Meu recado romântico vai para minha esposa. Eu queria agradecer ela por estar comigo em todos os momentos, os mais difíceis e os mais felizes da minha vida. E dizer para ela que ela é muito mais que os olhos podem ver, que ela sempre vai ter uma parte bem guardadinha aqui no meu peito. E queria dizer para ela que eu amo muito ela. O nome dela, dessa sortuda, é Jéssica. Jéssica Rodrigues. Te amo, viu, meu amor?
0: Oh, que lindo, do Paulo pra Jéssica. Cuidem bem de vocês, pra mim também, viu? Agora 1h37, horário de Brasília. Zezé de Camargo, Luciano e Antônio Marcos.

0: A Nativa é muito mais amor, um grande clássico dos anos 80, Tunai Frisson. Agora faltam 4 minutinhos para as 2 da madrugada nessa sexta-feira, hoje dia 5. Sextou aqui na Nativa. Camiseta da coleção 2026. Aproveitar o dia e o bom da vida. Você pode escolher brindar um novo encontro ou explorar o mundo e viajar sem limites. E tem mais 4 mini perfumes da Amaca com fragrâncias com alta fixação, viu? E uma fragrância mais cheirosa que a outra. Para você, Suzete Alves, do 6672. Ele já está aqui, Mano Papi.
1: Eu!
0: Tudo bom, Mano Papi?
1: Bem, você, Edu?
0: Esses dias todos aí, cobrindo as férias do nosso querido...
1: Rafael Guidotti.
0: É, amigo velho.
1: Amigo velho, isso!
0: Vai começar o... Forró Nativa,
1: isso.
0: Mano Papi, Mano Velho e Mano Novo, você pode fazer o seu pedido, participar com a gente, 9198-441-6545. Isso, tá tudo no seu nome, viu?
1: Tudo no meu nome, sextou!
0: Hoje é sexta-feira e com ela vem mais um fim de semana, muita gente tá emendando, quem não emendar também não tem problema, a sexta vai passar rapidinho. E à noite eu te espero aqui no nosso Cantinho do Amor a partir das 10 da noite, horário de Brasília, que hoje nós teremos a voz do Brasil. Beijo pra quem é de beijo. Abraço para quem é de abraço. Cuida bem de você para mim. Bom descanso. Uma ótima sexta-feira para todo mundo. Vem aí, Forró Nativa com Mano Papi. E a gente se fala hoje à noite. Eu te espero aqui no nosso Cantinho do Amor. Tchau, gente. Tchau, Mano Papi.
1: Tchau, du.

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6: Fala galera da Nativa FM, hoje a dica de saúde é simples, mas é essencial. Beba mais água. Nosso corpo é feito de mais de 60% de água e até uma pequena desidratação já pode causar dor de cabeça, cansaço e falta de concentração. Então não espere a sede chegar. A dica é, mantenha sempre uma garrafinha por perto. E se tiver dificuldade, crie lembretes no celular. Eu uso muito isso, viu? Vale também apostar em alimentos que são ricos em água, como melancia, pepino e laranja. Água é vida, energia é saúde. Então, bora se hidratar e continuar, claro, curtindo a Nativa FM. Até a próxima dica de saúde. Tchau, tchau.
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0: Sextou, minha gente! Dia 5 de junho de 2026, muito prazer, eu sou o Mano Pap, o André Costa, que vai ficar com você até às 6 da manhã no nosso forró. Sexta-feira é com cara aí de feriadão, pois é, né? Teve gente que emendou, teve gente que aproveitou, vai poder curtir demais esse feriadão. E sexta-feira você sabe, né? Sexta-feira o que que acontece?
1: É sexta-feira, bota pra torar!
0: Bota pra torar no nosso Forró Nativa! Tá liberado o zap pra gente conversar. Forró Nativa, mano velho, mano novo! 9198-441-6545. Bom dia!
2: Oi, bom dia!
0: Quero ouvir o seu áudio, quero saber de onde você é, qual música você quer ouvir, qual forrozinho. Quer mandar beijo? Quer mandar abraço? Quer homenagear alguém? Quer falar onde você tá trabalhando? Manda pra gente também, que a gente tá sempre à disposição pra você participar. Com muita música boa, muita alegria também, bota pra torar, minha gente. Bom dia pra você, amigos trabalhadores da madrugada, você que tá chegando em casa agora, curtindo a Nativa, ou você que tá aproveitando aí o feriadão. Vamos começar com aquele forrozinho pra dar muita alegria, muita diversão, pra agitar nossa madrugada de sexta-feira. Bora, então.
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0: Aviões do Forró, blá, blá, blá, pra começar, são... 2h10, horário de Brasília. Bom dia!

0: A Nativa é tudo muito mais, Dominguinhos, gostoso demais pra sexta, hein, gente? Olha que coisa maravilhosa, esse pé de serra maravilhoso. Começamos muito bem o nosso forró dessa sexta-feira, dia 5 de junho de 2026, hein? Olha, quero ver aqui o seu beijo, o seu abraço. Nosso zap tá liberado, 9198-441-6545. Deixa eu ouvir o famoso grito de guerra. Tá bom esse grito hoje, hein? É, tá forte, hein? Ah, gostei de ver. Sabe o que eu posso falar pra você também? Você deixa essa preguiça de lado. Acorda, dorminho! Acorda, acorda, acorda! Porque, ó, aqui tem muita alegria, tem muita diversão e, ó, tem muita coisa boa. Ó, menino, que isso? Vai acordar assim os outros, não? Aí também não, vai matar os outros de susto, não, a gente quer que chegue, ouvinte. Não que o ouvinte vá embora, não toca mais essa buzina, não. Para com isso! Bom dia, nosso zap tá bombando já, 2h17, no horário de Brasília.
1: Bom dia, mano, papi. Bom dia para os nativeiros. Aqui é o Célio de São José dos Campos, indo para o CEAGESP, ouvindo a Nativa FM, a melhor do Vale do

0: Paraíba. Ô, mano, papo.
1: Diga.
0: Quero que você põe aquela música pra mim aí. A Bomba do Cabaré, Mastruz com Leite. Obrigado, bom dia para todos nativeiros.
1: Bom dia, tô ouvindo aí o caminhãozão já, hein, ó, sai da frente, menino. Essa boa viagem pra região do Ceagesp, boa madrugada pra você aí também, aos amigos feirantes, aos amigos do Ceagesp de todo o grande Brasilzão. Tem mais, bom dia.
2: Bom dia, mano velho, bom dia, mano novo, bom dia, mano...
1: Papi,
2: Abel Juriti, sou de Lamaró, na Bahia, mas atualmente moro em Joinville, Santa Catarina, sou vigilante, todo plantão, até às 7 da manhã, e um abraço para todos os vigilantes do Brasil, toca aí, qualquer forró pra mim é bom, alô mano velho, alô mano novo!
1: É isso aí, um abraço pra você também, meninos, vigilantes de plantão sempre ouvindo a sua nativa, pra espantar o sono, gostei de ver, já separei uma boa aqui, hein, Cintura de Mola, vamos tocar, oi Orsano, bom dia!
3: Bom dia, mano papi, bom dia, mano novo, bom dia, mano velho, aqui é o Luciano Videres, de Barra do Sul, Santa Catarina. Mano, papo, toca qualquer um aí de Amazã.
1: Amazã.
3: Oferecer aí a todos os vigilantes, padeiros, caminhoneiros e a todos que estão na escuta. Um abraço aí a todos.
1: Um abraço, Orsano. Tá anotadinho. Já deixei separado também. Bora então atender os seus pedidos no 9198-441-6545. Vocês estão brilhantes nessa madrugada. Tô amando a participação de vocês. Vem fazer o nosso forró juntinho. Vamos começar então com o Mastruz? Então bora. Bomba no Cabaré aqui.
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0: Nativa é tudo e muito mais forró do bom com a Amazã, a cabritinha no nosso forró Nativa. Não perde a hora não, bora acordar aí gente. 2:31 no horário de Brasília. Muito bem-vindos ao nosso forró e lógico, tem aquele convite especial no 9198-441-6545 para você mandar um áudio salvo nos seus contatos. Lembrando, hein gente, para todo mundo poder participar, vamos fazer aquele juramento do dedinho, áudios de até 30 segundos, tá bom? Pra cima, alegre, divertido, pra gente deixar nosso forró ainda mais alegre e mais animado. Certo, senhor Jonas Padeiro, bom dia!
1: Bom dia, mano, velho, bom dia, mano, no. Bom dia, mano, papi, sextou, mano, papi,
0: estou.
1: Dia dos 3M, dia 5, mano, papi. Ô, mano, papi,
0: diga.
1: Será se dia 5 quem trabalha em dois lugares corre o risco de receber de um, mano, papi, com feriado de ontem? Aqui é o Jonas, padeiro da Brasilândia. Passa uma quadrilha do Gonzagão, oferecer todos os padeiros e o pessoal da estrada, mano, papi.
0: Esse Jonas, se receber de um só, meu amigo, você vai atrás do outro. Fala, amigo, tô trabalhando em dois empregos, eu preciso do outro salário também pra sobreviver, né não, Jonas? Obrigado, viu? Manda aquela foto da fornada. Todos os dias o Jonas faz uma fornada de pão, ó. Maravilhosa. A gente mata a vontade aqui na nossa Nativa. Oi, José, bom dia!
2: Bom dia, mano, papi. Bom dia, mano novo, mano velho. Bom dia, Everaldo Carreteiro. Bom dia, meus colegas, meus amigos caminhoneiros. Admiro muito esses guerreiros. Bom dia para todos os porteiros da madrugada, vigia, padeiro, todos aqueles que estão na luta nesse momento. E hoje eu queria que você tocasse aí para nós, mano, papi. Deixa a tanga voar. Luiz Gonzaga, beleza? José Faustino, um abraço, bom final de semana pra nós, fica com Deus.
0: Valeu, Zé, já tá na mão aqui pra gente atender já já. Oi, Iraci, bom dia.
3: Bom dia, André, aqui é Iraci Vieira, estou trabalhando ligadinha no Forró Nativa, eu moro em Itacoaxetuba. André, eu queria ouvir a música de Francis Lopes, Eu Não Sou Avião, Mas Vou Te Levar Pro Céu. Desejo pra você um ótimo programa e uma ótima sexta-feira. Beijo, beijo, beijo.
0: Beijo, beijo, beijo, Iraci. Mandou super bem no pedido. A gente vai atender todos esses também. Participando todo mundo aí, deixando o nosso zap bombando na sexta-feira. Parabéns a todos, viu? Cada dia mais bonito, cada dia mais incrível a sua participação e lotando as madrugadas da sua Nativa. Obrigado, obrigado, obrigado. E manda nos grupos aí do trabalho, da onde você tá, da família, dos amigos, dos vizinhos do bairro, pra ouvir a Nativa durante toda a madrugada também. Ou no grupo aí de trabalho aí, você, meu amigo vigilante, motorista de aplicativo, que tem um monte de grupo aí, hein? Bora botar pra torar nessa sexta-feira e bora atender pedido, né, gente? Nativa.

0: nada, minha filha, só sai.
1: Vamos ver, só sai. É. Você tem que ter cuidado com a sua vida, meu filho, que eu já cortei dentro do gato uma vez. Tem gelo aqui? Tem.
0: Isso é essa, mulher.
1: Pra eu cortar de novo é rapidinho.
0: Eu
1: corto e vou pro gato.
0: Chega, vamos mudar
1: de música.
0: Chega esse negócio.
1: Como é assim?
0: Vambora. Vambora?
1: Vambora.
0: Vamos, chega. Para com esse negócio. Chega, chega, vai.
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0: não tiver tudo e muito mais, Dantas do Forró, Nervo Ótico. Alô, alô, meu amigo Dantas, Dantas do Forró, que vai estar domingão no primeiro arraial do portal Paraisópolis. Atenção, toda a grande São Paulo tá convidada. Vai ter Dantas do Forró, Caju Karaokê, Sérgio Avelar. Daqui a pouquinho a gente toca a música do Sérgio Avelar. Vai ter também o Diego Vitaliano, que toca uma música, gente. Sete Rapariga e o Manã. E ele falou aqui no Forró pra gente que é uma história real. Você já ouviu Sete Rapariga e o Manã? Ouve no nosso Forró hoje, depois você me conta se você acha que é real ou não. Ah, quero só ver, hein? Ó, domingão, então, a partir do meio-dia, tem, então, o primeiro arraial do portal Paraisópolis com muita comida típica e, é lógico, que muito forró maravilhoso. Eu quero saber no 9198-441-6545 o que você tá achando do nosso forró, hein? Hein?
1: Vixe Maria, minha gente, aqui é bom demais, rapaz.
0: Ah, é bom demais, tô gostando também, tô gostando. Para de rir, menino, se controla, para de falar da minha tossida. Deixa eu não posso, senão eu fico que nem o velho do pigarro, não dá não. 9198-441-6545, ninguém me mandou nenhuma receita pra curar esse trem. Ah, meu Deus do céu, eu quero curar disso, sai de mim, diacho. Já tem mais, fica com a gente.
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6: Olá, galera da Nativa, está no ar a dica de saúde. O outono chegou e com ele aquela mudança no clima. Todo mundo já sentiu manhãs mais frescas, tardes mais quentes, noites geladas. E sabe o que isso significa? Precisamos redobrar os cuidados com a saúde. Nessa época do ano é comum o aumento de alergias, gripes e resfriados. Então a dica de hoje é simples. Hidrate-se bem e fortaleça sua imunidade. Beba bastante água, mesmo que o tempo esteja mais frio, e aposte em alimentos ricos em vitamina C, como laranja, acerola e kiwi. Outra dica importante, evite locais fechados sem ventilação e lave bem as mãos para reduzir o risco de contaminação. Ah, se sentir aquele ventinho mais gelado, leve sempre um casaquinho com você. A partir de agora, tá valendo. Foi dada a largada ao outono. Cuidar da saúde no outono é garantir um corpo forte o ano todo. Fique bem e continue ligado sempre aqui na Nativa FM para mais dicas. Até mais!
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0: Whisky, charuto e o tiragosto.
1: Ah, não tiver tudo e muito mais. Diego Vitaliano, sete rapariga e uma anã. Eu falei. E aí, o que, que você achou dessa música? É história real. Diego Vitaliano falou que é real essa história aí. Sete rapariga e uma anã. E o Diego vai cantar esse e outros sucessos no primeiro arraial do Portal Paraisópolis, Zona Sul de São Paulo, domingão agora, no final de semana, a partir do meio-dia, tá bom? Vai estar também o Sérgio Avelar, o Dantas do Forró, já já o Dantas canta, o Serginho também, vai ter a Vanessa Tempestade e o Gilberlândia Encantos também e o Caju Karaokê. Meio-dia, 7 de junho, junta todo mundo, vai curtir, porque vai ter forró bom demais e lógico que vai ter também, muita comida boa também, aí é maravilhoso, né? Essas gostosuras juninas, 9198-441-6545, mas ó, são 3h15 no horário de Brasília, sextou, hein? Bota pra torar, bota pra torar. Bota pra torar! Bom dia!
2: Bom dia, bom dia, bom dia, mano papi! Zé Brilhante de São Carlos, já tô sintonizado já, mano papi! Bom dia, mano novo, mano velho, mano baby, Dai 40, todos os maravilhosos locutores da Rádio Nativa. Você, mano papi, você está brilhante na programação. Você, mano papi, você é terrível!
1: Terrível, Zé!
2: Tamo junto!
1: Tamo junto, Zé Brilhante! Ele mandou aqui embaixo falando aqui, ó, toca provocação de vizinha Amazão. Um abraço. Oi, Reginaldo, bom dia.
3: Bom dia, mano velho. Bom dia, mano novo. Bom dia a todos da Nativa. Bom dia a todos os ouvintes. É o grande Reginaldo, grande banha. Ô, meu querido, diga, manda uma música pra nós. Forrosando pela Bahia, já que nós estamos em época de São João. Um forte abraço, fica com Deus, meu
1: forte
3: querido.
1: Forte abraço, Reginaldo, tá separado. Oi, Célio, vai descansar agora, Célião, bom dia.
4: Bom dia, mano velho, bom dia, mano novo, aqui é o Célião, bom dia, mano papo. Aqui é o Célião da Paraíba, taxista, terminal rodoviário TT, destino a Guarulhos aqui, descansar um pouquinho. Ô, mano papo, toca aquela música lá do Luiz Gonzaga pra nós, Haja Fum, Haja Fum. Participação de Elba Ramalho.
1: Tá separado. Celinha, a música é farinhada, é isso? Já tá na mão aqui. E eu quero te ouvir no 9198-441-6545. Ah, porque vocês estão mandando muito bem, estão arrasando. Esses colegas de auditório, como diz o amigo velho Rafael Guidotti, que tá de férias, hein? Volta dia 22 de junho com você aqui no Forró. E muita gente perguntando de mano velho e mano novo. Depois de 22 anos, todas as madrugadas com você aqui na sua Nativa. Também estão descansando, mas ó, ouvi dizer que eles estão sempre acompanhando. Então, se você quiser mandar beijo, mandar abraço, eles estão de ouvido ligado aqui no nosso forró pra saber se a gente tá deixando a casinha em ordem com vocês todos, tá bom? Bora de muita música boa!
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0: Para tiver tudo e muito mais alegria de Assisão Forró das Tamanquinhas, aqui no nosso Forró Nativa. E aí, tá gostando? Sexta-feira, olha a hora, não perde não. São 3h33 no horário de Brasília. Balança esse chocalho, menino. Deixa a preguiça de lado, espanta essa preguiça aí, espanta, espanta. Sabe por quê? Porque aqui é bom demais.
1: Vixe Maria, minha gente, aqui é bom demais, rapaz.
0: Não é não, menino, tá maravilhoso esse forró. Beijos pra vocês em todo o Brasil, Rede Nativa, acompanhando o nosso forró, Mano Velho e Mano Novo. Zap tá sempre liberado, né? Deixa eu ver aqui quem tá por aqui agora, 9198-441-6545. Lembrando, áudios de até 30 segundos. Você que sempre ouve o forró ou tá passando aí pelo forró, acabou de chegar? Primeira vez? Manda áudio também. Conta pra gente o que você tá achando. Bom dia, Rogerinho!
2: Bom dia, Nativa FM. Aqui é o Rogerinho de Tu Carreteiro, ligadinho aqui no Cargueirão. Primeira vez participando aí, cara. Mano Velho, Mano Novo, acho que é isso que é o lema aí, né?
0: Isso.
2: Mano Vap, se for errado, me corrija aí. Primeira vez participando aí, Rogerinho de Tu. Quero mandar um salve pra todo mundo que tá na galerinha do Puxa aí, da Vitamina do Suco do Pica-Pau, hein? Bora ali fazer um descarregamento. Tamo junto!
0: Valeu,
2: salve!
0: Salve, Rogerinho! Bom descarregamento, mas... Mano Vap? Não, menino, Mano Pap! Ah, agora sim! Tá anotadinho aí, Rogerão? Um abraço pra você, obrigado pelo carinho. Primeira vez participando. É, Mano Velho e Mano Novo. Mais de 40 anos, 46, 47 anos dedicados aí ao forró. Ó, vou falar, hein? Os meninos são bons, hein? E tem energia demais ainda pra queimar. 9198-441-6545. Deixa eu atualizar nossa tela. Tem muita participação. Obrigado demais pelo carinho. Oi, Haroldo.
3: Bom dia, Mano Papo. Aqui é o Haroldo. Sou padeiro. Esse Jô não é um barato, né, Jô, rapaz? Que é isso? Recebeu nenhum, tem que correr atrás de outro, meu parceiro. Mano Papo, toca um forró pra todos os padeiros de madrugada, todos os caminhoneiros, Mano Papo. Ah. Um abraço, Mano Papi. Tchau e obrigado.
0: Valeu, Haroldo. É, ele tá falando porque o Jonas comentou agora há pouco. E se eu trabalhar em dois empregos e só receber de um no dia quinto, no quinto dia útil? Tem que correr atrás do outro também, menino. Não pode parar, não. Bom dia.
4: Bom dia, Mano Papi. Tudo bem?
0: Bem?
4: Você tá se saindo muito bem. Tornou as madrugadas muito mais alegres. Mano Papi, manda aí pra gente, pro pessoal aqui de Araraquara, Mastruz com Leite, Noite Fria. Um bom programa, boa sexta-feira pra todos nós.
0: Amém.
4: Um abração, meu querido.
0: Um abração pra você também, mais participação chegando.
5: Bom dia, bom dia, bom dia, bom dia. Nação, nação, nação, Nativa FM. Bom dia, Mano Tap. Bom dia, Mano Velho, bom dia, Mano Velho, bom dia, Mano Novo. Vamos aí. Tem gente que não, nunca pede, né?
0: Sim.
5: Mas eu vou pedir uma música aí diferente aí. Toca aí a melhor aí, do alemão, do forró, lá da minha cidade aí, do capixaba aqui.
0: Fechou, capixaba, tá anotado. Alemão do forró, já já a gente atende também. E você pode continuar, 9198-441-6545. Tem muita música boa ainda, hein? 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

0: Esporte, Vetura e muito mais. Sérgio Avelar, orgulho de ser nordestino. E o Sérgio também faz parte aí da grande primeira quadrilha, primeiro arraial que vai ter em Paraisópolis. Bora curtir, domingão? Já estamos na contagem regressiva, é. O Sérgio Avelar vai estar lá, o Diego Vitaliano também, o Dantas do Forró. Atenção, toda a grande São Paulo convidada, hein? Pra aproveitar forró, comida boa, aqueles momentos de lazer que todo mundo gosta, ainda mais nessa época do ano, né? Festa junina, diversão, alegria, música boa. Então anota aí, 7 de junho, a partir do meio-dia, já dá pra acordar um pouquinho mais tarde, domingão, aproveitar. Primeiro arraial do portal Paraisópolis, tá bom? Vai ter Gilberlândia Encantos, Vanessa Tempestade, também o Dantas do Forró, Caju Karaokê, a Sérgio Avelar, que você acabou de ouvir, e o Diego Vitaliano, que você ouviu também aqui no nosso forró. 7 de junho, a partir do meio-dia, Rua General João Pereira de Oliveira, número 21, Paraisópolis, aqui na Grande São Paulo, tá bom? Aproveita aí pela gente, porque a gente vai estar aqui no plantão de domingo, e aí você manda aquelas fotos, faz aqueles vídeos, tem aquelas recordações maravilhosas em família, não é verdade? Ou com os amigos também, por que não? Aproveita aí, ó, e marca a hora também, porque já são 8 minutinhos para as 4 da manhã. Como passa rápido, hein? A nossa madrugada tá gostosa, tá animada, tá agitada. E é lógico que você pode continuar mandando sua mensagem no 9198-441-6545. Tô de olho aqui no zap, hein? Tô respondendo você, já separando os pedidos para a gente sempre colocar. Manda áudio também, fica à vontade para a gente conversar nessa sexta-feira que tá só começando, hein? 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
6: Fala galera ligada na Nativa, tá na hora da dica de saúde por aqui. E a dica de hoje é simples, mas é fundamental. Então anote aí, cuide de sua mente. É isso mesmo, o estresse e a ansiedade podem afetar não só o emocional, mas também o corpo. Você sabia disso? Então reserve um tempinho para você. Pode ser uma caminhada, ouvir sua música favorita aqui na Nativa, claro. Ou até 5 minutos de respiração profunda. Só isso já ajuda aí muito. E não esqueça, dormir bem, se alimentar direito e praticar atividades físicas ajudam e muito a manter o equilíbrio mental. Tudo isso é muito importante. Saúde não é só física, é mental também. Cuide-se e continue sempre ligado aqui na Nativa FM para mais dicas como essa. Eu volto em breve, até a próxima. Tchau, tchau.
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0: A Nativa é tudo e muito mais animação. Genival Lacerda, participação do Fagner, Pense Neu. Quanta gente chegando no nosso forró. Bom dia, bom dia, bom dia. São 4h14, agora virou 4h15. Você acabou de chegar, acabou de acordar, acabou de chegar na Nativa? Então só posso te dizer uma coisa: bom dia!
1: Oi, bom dia!
0: Excelente sexta-feira pra você, as primeiras horas do dia. E você já juntinho no Forró Nativa, Mano Velho e Mano Novo. Deixa eu atender mais pedido, porque não para de chegar mensagem no nosso zap 9198-441-6545. Obrigado demais por todo esse carinho essa semana inteirinha. Todos os dias eu tenho visto aqui, no final, quando a gente vai embora, entrega pra o Jones Mendes, pro nosso Coração Sertanejo, também as participações, né? E aí a gente dá uma olhadinha e vê que cada dia mais tem mais gente conhecendo, mais gente chegando, mais gente compartilhando, falando: olha, Nativa, eu contei pra um amigo meu aqui, pra um vizinho do forró, ele adorou, só tava com vergonha de mandar áudio. Não tem vergonha, não? Bora mandar áudio, sexta-feira, bota pra torar. Bom dia!
2: Bom dia, Mano Velho, Mano Novo, Mana Baby, André.
0: Eu!
2: Mandar um abraço também pro Rafael. Rafael deve estar só curtindo as férias, hein? Deve estar em algum hotel nesse momento aí, só ouvindo a Nativa e curtindo as férias. Ô André, hoje você toca dois amores com Dantas do Forró. Manda aí pra todos os ouvintes. Aqui é o Francisco de Itaperuá.
0: Valeu, Francisco! Chico, tá anotado, já a gente vai tocar Dantas do Forró, então. Dois amores, bom dia, Jorge!
3: Bom dia, Mano Papi. Eu sou Jorge Luiz, moro no Jardim Aeroporto de Congonhas. Eu gostaria de ouvir Feira de Mangaio com a Clara Nunes. Eu ofereço para a Mulher Filho, Mano Velho, e para o Rafael Guidotti, que ambos estão de férias, descansando merecidamente, e que nós, ouvintes, estamos aguardando o retorno deles de braços abertos.
0: De braços abertos e ansiosamente, é verdade, amigo velho, tá de folga, tá de férias, até o dia 20 de junho, anota certinho aí, dia 22 ele volta aqui pra titularidade do nosso Forró Nativa. E ó, obrigado demais a você que tem sempre mandado mensagens de carinho pra Mano Velho e Mano Novo, que também estão curtindo merecidas férias, muita gente perguntando. Obrigado, viu, gente? Tudo que passa aqui pelo zap a gente manda pra eles, fala: ó, Mano Velho, Mano Novo, acaba logo essas férias. Eles merecem descanso, mas a gente sente saudade, né? Oi, Jorge. Oi, Jorge, já foi? Cadê? É o Peixe. Bom dia, Peixe.
4: Bom dia, Mano Velho. Bom dia, Mano Novo. Bom dia, Papi. Bom dia aí, a galera ainda é perigoso. A galera da Copa Trans aí. Falou, Esmeraldo. É o Mita, o Ita. Melry. Ao Vassoura. Galera toda aí do Vicentão do Valpa aí, bom dia aí. Bom dia, o Boquinha da Nike aí, câmbio da Pavimaz, né? Perigoso? É, Papi, toca pra nós aí, o cabelo prateando aí do Luiz Gonzaga.
0: Fechado, Peixe. Dá notado, tá copiado positivo. Mas primeiro a gente vai de Clara Nunes e aí a gente vai continuar atendendo todos os pedidos. Vai mandando, vai chegando, vai curtindo. Sexta-feira, gente, bota pra torar.
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0: 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Dantas do Forró, dois amores. Esse é o Forró Nativa. Seja bem-vindo, seja bem-vinda. Muita música boa, diversão e sexta-feira. Oh, coisa boa, não é? Passa tempo, passa voando. E ó, só tem uma coisa pra dizer pra você. Obrigado demais por todas as participações. Tem fila hoje, gente, pra atender. Olha, vocês estão, ó, botando pra torar mesmo no nosso forró. Tenho certeza que Mano Velho e Mano Novo estão curtindo demais todo esse carinho de vocês com o nosso forró. Vamos pro zap no 9198-441-6545. Mas antes, deixa eu mandar um abraço pro Gerson. O Gerson falou aqui: bom dia, Mano Novo, Mano Velho, Mano Papi. Manda um abraço pro pessoal de Esperança, na região da Paraíba. Alô, pessoal da Paraíba, Nordeste brasileiro, que é muito mais nativa também, ó. Beijos, muitos beijos pra você. O Brasil inteiro é muito mais nativa. Oi, Irã, bom dia pra você no nosso zap também.
1: Bom dia, Mano Papo, aqui é Irã do Aço, saindo da balada agora do Vila Country, sentido aqui a Marginal Tietê. Cara, que forró maravilhoso, hein? Um abraço pro Mano Velho, um abraço pro Mano Ovo e todos ouvindo a Nativa FM. Valeu!
0: Valeu, Irã! Vila Country, pra todo o grande Brasil entender, é uma casa de shows aqui muito conceituada e faz tem muitos shows, atrações, muitos eventos. Então, pessoal, aproveita aí, porque tem gente que tá no feriadão também, aproveitando, não é? Tem gente que vai conseguir 4 dias. Já curtiu ontem, vai curtir hoje, sábado e domingo também. Então é isso. Valeu, Irã! Bom retorno pra casa, bom dia!
2: Boa noite, Mano Papi, Mano Baby, Mano Velho e Mano Novo. Que Deus abençoe mais um dia pra nós.
0: Amém.
2: Que Deus abençoe. A Rocha, por favor, se puder colocar aí Desejo de Menina, diga assim pra mim. Eu agradeço, Mano Papi. Um abraço, nego velho.
0: Um abraço, Ricardo. Já tá feliz então, né? Que a gente atendeu agora há pouquinho aqui no nosso Forró Nativa. Tem mais participação chegando no 9198-441-6545. É o Edivan Antônio. Mandou em texto, tá? Você também pode mandar mensagem de texto se você preferir. Ah, André, não gosto muito de áudio, não, viu? Gostaria de escrever. Pode escrever também. O Edivan falou assim: bom dia, manos. É, Mano Guidotti também de férias. Mano Papi, é o Edivan, ouvindo o melhor da madrugada e mais uma vez parabenizando o Alto Astral e a apresentação do Forró Nativa. Valeu, Edivan. Se possível, toca pra nós a Saga do Vaqueiro com Catuaba e com Amendoim ao vivo. Lógico que a gente atende. Vou falar, hein? Todo mundo curtindo a Catuaba com Amendoim. É, pedindo Saga de um Vaqueiro. Já a gente vai atender, tá bom? Continua aqui no nosso forró e mandando aqui também a sua mensagem 9198-441-6545. A Maveloso tá brava. Gente do céu, ela tá brava, mulher. Falou, cadê meu sucesso do Amazon? Ah, se quer Amazon, a gente vai atender também, então. Tá bom, Mavelucci? Beijo pra você que tá sempre acompanhando. Mas quem vem cantar agora é ele, o cãozinho dos teclados, Frank Aguiar.
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0: minha filha, só sai.
1: Amém, só sai. É. Você tem que ter cuidado da sua vida, meu filho, que eu já cortei dentro do gato uma vez. Tem gelo aqui? Tem.
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0: Chega, vamos mudar
1: de música. 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
0: Chega esse negócio.
1: Comem assim. 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
0: Vambora?
1: Vambora.
0: Vambora.
1: Vamos,
0: chega. 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

0: não tiver tudo e muito mais, Amazã Forró do Bom! Pra fechar mais uma hora do nosso forró, olha, vou falar, tá muito bom, tá divertido, tá alegre, tá gostoso, não tá não? Palmas pra vocês que estão fazendo toda a programação com a gente, esse auditório mais animado, gostando demais, hein? 9198-441-6545, vocês estão participando e ó, fogos pra vocês, fogos, fogos, fogos! Vocês merecem muita comemoração, muita festa boa, é, pois é, não é, criançada? É, pois é, você que tá chegando agora na Zona Ativa, uma ótima manhã de sexta-feira, dia 5 de junho de 2026, já? 4h53? Ah, são faltando 5 minutinhos, 7 minutinhos para 5 da manhã. Já estamos caminhando para a última hora, mas é lógico que a gente já está atendendo vários pedidos aqui para a próxima hora. Então você fica ligado, não sai da sua nativa. Vai pegando o cafezinho, vai pegando aí também aquele pãozinho maravilhoso. Ou de repente, você que está trabalhando aí, acabou, não tem mais nada para comer, só aumenta o som aí, vai curtindo e toma aquele cafezinho com a gente, hein?
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7: 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Quantas vezes a ansiedade tira a sua paz? A mente corre para o futuro, o coração aperta e o medo aparece. Mas a Bíblia diz em Filipenses 4:6: não andem ansiosos por coisa alguma. Deus nunca pediu para que você controlasse tudo. Ele pediu para que você confiasse. Entregue hoje a Deus aquilo que você não consegue resolver. 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
6: Essa é a mais bela canção que conta a história da vida de um vaqueiro nordestino. E o Forró Mastruz com Leite tem o maior prazer de cantar pra vocês.

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Zezinho Barros, rola essa bola no nosso Forró Nativa. E atenção, Zezinho Barros vai estar no Arraiá dos Namorados dia 13 de junho, a partir das 6 da tarde. Vai ter Dantas do Forró, Carneiro do Acordeon, Mano Velho e Mano Novo, Cícero do Assaré. Bora, bora curtir junto com o Mozão, hein? Que tal essa comemoração, comida à vontade, maravilhoso, lá no restaurante Degustare, churrascaria e restaurante Degustare, tá bom? Dia 13 de junho. Ah, é o mês dos namorados, é o mês dos mozões de plantão. Bora aproveitar, bora curtir. Falando em curtir, qual música você curte, hein? No nosso forró, 9198-441-6545. Bom dia.

0: dia!
1: Bom dia, mano novo! Bom dia, mano velho! Bom dia, mana baby! Bom dia, mano papi! Eu gostaria de ouvir uma música com Saia Rodada. Muito obrigado, viu?
0: Saia Rodada, Neide! Já tá anotadinho, bom dia!
2: Bom dia, Nativo! Bom dia, mano velho! Bom dia, mano novo! Bom dia, André! Quem tá falando é o Sidney, da Peruá, falando aqui diretamente de Osasco, Jardim Piratininga, API, beleza? Um abraço, nosso amigo Danta do Forró. Se for possível, André, tocar um Tom Oliveira, Paraíba, coisa rara. E domingo estaremos lá no Paraisópolis, se Deus quiser, a partir do meio-dia. Valeu, convidando toda a galera para ir curtir o forrozão. Com Dantas do Forró. Valeu, galera. Até lá, se Deus quiser. Nativo é muito mais.
0: Valeu, menino. Obrigado, viu, pelo carinho, pela participação. É o primeiro arraial do portal Paraisópolis. Alô, grande São Paulo. Bora curtir um forrozinho bom demais? É. Dia 7 de junho, domingão, a partir do meio-dia. Com muita música boa também. Dantas do Forró, é claro. Oi, Fátima, bom dia.
3: Bom dia, André Costa. Bom dia a toda a equipe do Forró da Nativa. É a Fátima aqui do Tatuapé. Passando para desejar uma sexta-feira. Que seja um dia muito lindo para todos nós, com muitas alegrias, muito sucesso para a Rádio Nativa, que é tudo e muito mais. E te pedir, André, como sempre, toca para mim Flávia Mansa, Flávio Leandro, Fagner, se você puder tocar Fagner, Saudade de um Beijo. Ai, eu amo essa música. Obrigada, beijo, beijo, beijo pra você.
0: A gente que agradece, Fafá. Então bora atender os pedidos, mais uma rodada aqui no nosso Forró que continua. Forró Nativa.

0: na tivertura e muito mais. Limão com mel, teu perfume e tua flor no nosso Forró Nativa. Gente, passa rápido, muito rápido, porque quando eu vejo que eu vou balançar o chocalho, eu falo, meu Deus, deixa eu pegar o chocalho aqui primeiro pra balançar, porque ó, são 20 para 6 da manhã, passa rápido, ainda mais a última hora, não é? Então chegou aquele momento da gente saber como é que fica o tempo em todo o Brasil, hein, dona Mariquinha?
1: Tá chovendo aí, aqui tá chovendo. Aqui tava chovendo e agora já choveu.
2: Tá chovendo só fora, dentro de casa tá tudo seco ainda, por enquanto.
1: Tá chovendo sim, querida, tudo molhado pra fora, uma barreira, não dá nem de caminhar pelo redor de tudo.
3: Tá chovendo sim, mas ainda não tá correndo água na estrada.
1: Tá chovendo, choveu a noite inteira e tá chovendo.
0: Eu não duvido não, viu, que em algum lugar do Brasil, dona Mariquinha, choveu muito durante toda a madrugada. Vamos fazer aquela rodada pelo grande Brasilzão, vamos? No Sudeste, o tempo vai ficar predominantemente firme e ensolarado em algumas regiões. A umidade vinda do mar pode trazer chuvas isoladas no litoral, mas atenção, na capital paulista e região Grande São Paulo, o dia deve ser de sol com algumas nuvens e a temperatura, ó, vai ser de gradual elevação, mas não sobe tanto assim, não vai ter aquele calorão não, viu? No sul do Brasil, o tempo continua seco e ensolarado na maior parte da região nesta sexta-feira, viu? Tem predomínio de massa de ar seco. No centro-oeste, o tempo tá firme e predomínio de sol na maior parte dos estados. Então, ó, vai continuar quente e seco à tarde. Bora tomar conta aí da saúde e se hidratar por conta da baixa umidade do ar, tá bom? No Nordeste, o destaque aí tá por conta das instabilidades na região do Maranhão até a Bahia, com previsão de chuva moderada e forte a qualquer momento do dia. Para fechar, a região Norte vai ter tempo instável nesta sexta, com pancadas de chuva que podem vir acompanhadas, olha, de trovoadas. Então, região Norte, que também acompanha a Sua Nativa, sempre de olho no tempo, tá bom? Dona Mariquinha, então, tá tudo anotadinho aí, viu? É, tem lugar que vai chover, tem lugar que vai ficar esse tempo seco e a gente tem que tomar conta da saúde, né?

0: Nativa é tudo e muito mais, a alegria dele. João Gomes, meu cenário, e cantou de quebra ainda, Sala de Reboco. Ah, mandou bem demais, João Gomes, no nosso Forró Nativa, que já tá, ó, quase se despedindo nessa sexta-feira. Mas antes, primeiro agradecer todo esse carinho de vocês aqui com a gente, né? Fazendo a programação, mandando beijo, mandando áudio, contando pra muita gente do nosso Forró Nativa, mano velho e mano novo, e também falando sobre saúde. 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
0: 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E a gente vai fechando o nosso forró dessa sexta-feira, desejando um dia maravilhoso. E vamos orar, vamos fazer nossa reza com o Padre Patrício, pra abençoar ainda mais essa sexta-feira. Bora lá, juntinho, ó. Amanhã, duas da manhã, eu tô de volta com você. Já, já tem Jones Mendes com o Coração Sertanejo. Tchau, gente. Obrigado pelo carinho.
3: Mano velho, dizem que o Padre Cícero é um santo e tem poder.
4: É isso mesmo, Mano Novo. E se a voz do povo é a voz de Deus, só nos resta dizer: viva o Santo do Sertão!
3: Viva!
4: O Padre Cícero foi tão querido no sertão nordestino que o povo criou a sua oração. A oração para ser rezada antes do agricultor sair de casa para a lida diária.
3: Vamos rezar, Mano velho?
4: Vamos sim, Mano Novo, ao som do maestro César do Acordeon.
3: Pelas lágrimas divinais, livrai-me dos invejosos e das mãos dos criminosos e dos laços dos satanás.
4: Para botá-los para trás, Deus na frente, paz na guia. Ó Santa Virgem Maria, quando vem rompendo a aurora, iluminai-me na hora que vem clareando o dia.
3: Levanto-me e entrego-me a Deus e a Virgem Maria,
4: para com as espadas de São Jorge estar armado, com o leite da Virgem Maria amamentado.
3: Para que meus braços não sejam fracos, nem meu sangue derramado pelas mãos do inimigo.
4: Quero ficar livre de todos os perigos em minha casa, junto com a minha querida família.
3: Em nome de suas cinco chagas, Jesus Cristo de Nazaré, atenda os meus rogos e me livre de todos os males.
4: Amém.

Bom dia, que Deus te abençoe. É sexta-feira, minha gente. Estamos chegando aqui na Nativa. Eu sou o Fábio Teruel. Todos os dias, das 5 para 6, às 6 e 5, estou aqui até a chegada de Jones Mendes com a nossa oração, nosso momento de fé. Olha, hoje faremos algo muito especial. Eu quero fazer uma oração muito forte pelos nossos filhos. Porque quem é pai, quem é mãe, quem é avô, quem é avó sabe, né? Um filho é uma parte do coração da gente andando para fora do peito. A gente pode até tentar parecer forte, mas quando o assunto é filho, o coração aperta. A mãe fica preocupada com o filho. Quando o filho sai de casa, o pai tenta disfarçar, mas também sente medo. A avó reza calada, pede proteção, pede livramento, pede para Nossa Senhora passar na frente. Porque tem lugar onde a nossa mão não alcança, não é? Tem caminho onde a gente não consegue acompanhar. Tem conversa que os nossos filhos escutam e a gente não sabe. Tem amizade que chega perto deles e a gente nem imagina. Tem batalha que acontece dentro do coração de um filho, dentro da mente de uma filha, e muitas vezes eles não contam para ninguém. Por isso hoje eu quero pedir para você, mande agora pro meu WhatsApp a foto do seu filho, da sua filha, dos seus filhos, dos seus netos, sobrinhos, né? Porque tem tia que é quase mãe também, não é verdade? Se não puder agora, quando você puder, manda para mim, é o 11 93000 1234, 11 93000 1234. Eu quero apresentar essa foto, esse nome, essa família, Deus e a Nossa Senhora. E hoje nós vamos pedir com fé que Maria passe na frente e desate os nós da vida dos nossos filhos, cubra nossos filhos com teu manto, guarda, livra e protege e conduz cada um deles, né? Então manda para mim, 11 93000 1234. E aonde quer que você esteja nesse comecinho de dia, quero que você imagine as portas do seu lar se abrindo e repita comigo essas palavras: vem Maria, vem Nossa Senhora.

santa, milagrosa. Pode entrar. Entra, que essa casa é sua, Nossa Senhora. A minha casa é tão simples, tão modesta, tão pequena, mas este para mim é o meu reino. Este para mim é o meu castelo, Nossa Senhora. Vem, Nossa Senhora, traz de volta a paz que eu necessito, a saúde que é minha maior riqueza, a união e o diálogo para todos que moram e que vivem nessa casa. Cubra meu lar e abençoa minha família com teu manto azul sagrado, Nossa Senhora. Cuida bem de mim, Santa Mãe de Deus. E hoje, Nossa Senhora, de modo especial, eu quero apresentar o filho, os filhos dessa pessoa que está me ouvindo. Olha, Maria, para essa mãe que está com o coração preocupado. Olha para esse pai que talvez esteja em silêncio, mas por dentro está pedindo socorro. Olha para essa tia, para essa avó, que reza todos os dias pelo sobrinho, pelo neto. Olha para essa família que está colocando agora diante de ti o nome e a foto de um filho amado. Maria, hoje nós te pedimos, passa na frente dos nossos filhos. Passa na frente quando eles saírem de casa. Passa na frente quando estiverem no caminho. Passa na frente, mãe, quando entrarem no trabalho, na escola, na faculdade, no ônibus, no carro, na rua, em qualquer lugar. Passa na frente quando eles estiverem perto de pessoas que nós não conhecemos. Passa na frente, mãe. Quando uma amizade errada tentar se aproximar, passa na frente. Quando uma conversa perigosa quiser contaminar o coração deles, passa na frente. Quando uma porta que não vem de Deus tentar se abrir, Nossa Senhora, desata os nós que prendem os nossos filhos. O nó da tristeza, da ansiedade, da rebeldia, das más companhias, dos vícios, da mentira, da confusão, da doença, do medo, da falta de direção. Desata todo o nó que tem feito esse filho se afastar da paz, da família, da fé, do caminho certo. Maria, há mães me ouvindo agora que já choraram demais pelos filhos. Há pais que não sabem mais como conversar. Há avós que passam a noite pedindo: Nossa Senhora, proteja meu neto. Então, mãe, receba essa oração, receba essa súplica, receba cada foto enviada, cada nome apresentado. Nossa Senhora, proteja os nossos filhos dos acidentes, das doenças, da violência, dos caminhos errados, das escolhas precipitadas, dos relacionamentos destrutivos, de pessoas falsas. Guarda os pensamentos dos nossos filhos, mãe. Guarda o coração deles, os passos, as decisões, a entrada e a saída. Mãe querida, coloca teu manto também sobre essa casa. Que nenhuma notícia ruim chegue. Que nenhuma tragédia alcance. Que nenhuma cilada vença. Que nenhum mal tenha força contra esses filhos. Que eles voltem sempre para casa em paz. Que entrem e saiam protegidos. Passa na frente, mãe, da saúde deles, da vida profissional, da vida financeira, dos relacionamentos, Nossa Senhora, dos negócios, dos planos, dos sonhos. Eu quero agora que você diga comigo assim: Nossa Senhora, proteja meus filhos. Nossa Senhora, guarda meus filhos. Nossa Senhora, passa na frente dos meus filhos. Oh, mãe, receba essa oração. Receba cada foto enviada para o meu WhatsApp. Receba cada pedido, cada nome. Que eles sejam guardados, protegidos. Mais uma vez, repita comigo assim: Nossa Senhora, desatadora dos nós, cubra nossos filhos com teu manto. Guarda a nossa casa e proteja a nossa família. Amém. Ave Maria, cheia de graças, o Senhor é convosco. Bendita sois vós entre as mulheres. Bendito é o fruto do vosso ventre, Jesus. Santa Maria, Mãe de Deus, rogai por nós, pecadores, agora e na hora da nossa morte. Amém. Glória a Deus. Se você ainda não mandou a foto do seu filho, da sua filha, neto, neta, sobrinho, sobrinha, manda para mim. O meu WhatsApp é 11 93001234. Eu vou apresentar hoje durante o dia a Deus e a Nossa Senhora. Eu tenho certeza, eles serão blindados e protegidos. Viu? Quero que você mande a foto e escreva também essa frase: Maria, passa na frente dos meus filhos. Amém? Bem-vindo aí, Jones Mendes. Passe o dia aqui pela Mativa. Receba agora esse abraço. Eu te amo em Cristo Jesus. Que Deus te guarde.
Que Maria te proteja. E lembre-se, os melhores dias da sua vida não ficaram no passado. Ainda estão por vir.

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1: 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Oi, bom dia, tudo de bom? Nativa, bom dia. Tudo de bom na sua manhã, muito mais Nativa. Bom dia.

Sim, é o nosso coração sertanejo que já está no ar. É o nosso programão que já está no ar. Moda boa e alegria depois da mensagem de Fábio Teruel. Na alegria de Mano Papi, na alegria do Forró Nativa Mano Papi. Volta na próxima madrugada, você tá bem? Que bom, obrigado pela companhia. O que o termômetro e o professor têm em comum? Essa é a charada de hoje. A perguntinha que vai ficar aqui o programa inteiro. Valendo o nosso Power Bank. Que é isso? Carregador portátil de celular. Você nunca mais ficar desamparado, desamparadinha no meio do nada, sem celular. Deus me livre, guarde de uma hora dessa. Como é que ficam os vídeos, a internet, o WhatsApp? Carregador portátil, porque o que o termômetro professor tem em comum?

0: Nativa 6 e 8, bom dia!
1: Bom dia, já cheguei, meu bem.
0: Eu vim. A senhora chegou atrasada. Bom dia!

Nativa 6:11, a nossa vida passa a não nos pertencer quando estamos sempre preocupados com o que pensam a nosso respeito. É isso, esquece essa história.

0: Nativa é muito mais música bonita nessa manhã de Gustavo Lima cantando pra gente. Quem vem de longe, dona Guga?
1: Moda feliz. Isso é muito Nativa. 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
0: A Nativa é muito mais música bonita nessa manhã de Gustavo Lima cantando pra gente. Quem vem de longe, dona

0: cara, Marcelo.
1: Bom dia, Jones Mendes. A charadinha de hoje, ambos medem nível de conhecimentos.
0: Ixi, errou! Já tô pra... O termômetro mede nível de conhecimento. Desde quando febre é conhecimento de alguma coisa. Ai, vocês são de novo. É dia de rodeio. Lúcia.
2: Jones, vamos lá, Jones. Ambos têm grau.
0: Ambos têm grau. Não. Nosso zap 9198-441-6545.
3: Tá bonita, tem pião rodando laço. Tá loira, eu quero um beijo da morena, um abraço.
0: Eu tô no meio, Derivaldo.
4: É que o professor dá aula. E esse aí, meio da pressão.
0: Meio da pressão.
3: Tem um sanfoneiro pra ninguém ficar parado. Pro oh. Cara que é solteiro.
0: O termômetro mede a pressão, não sabia.
5: Sabia não?
0: Não sabia não.
3: Chega de conversa, vamos nessa.
0: Mede a pressão.

0: Só Nivaldo.
1: É que ambos têm grau de Jones Mendes.
0: Tem não. Nem sempre.
2: Um dia tá tão lindo.
0: Oi, é dia de rodeio.
2: Tá bom que tá danado.
0: Márcio.
3: A resposta da charadinha de hoje, será que é porque os dois medem a paciência da gente?

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4: A Unoesc Xanxerê celebrou os 20 anos do curso de zootecnia em uma solenidade especial realizada no Dia do Zootecnista. O evento reuniu professores, estudantes, egressos e convidados para homenagear a trajetória da graduação e reforçar a importância da profissão para o agronegócio e a sociedade. Ao longo de 2 décadas, o curso contribuiu para a formação de profissionais voltados à inovação, sustentabilidade, produção e bem-estar animal, fortalecendo o desenvolvimento regional e as cadeias produtivas do setor agropecuário. Durante a programação, ex-coordenadores, professores e integrantes do colegiado receberam homenagens, além de um painel com ex-alunos que compartilharam experiências profissionais e histórias vividas na universidade. A coordenadora do curso, professora Tainara Basso, destacou a evolução da graduação junto às transformações do agronegócio e às novas demandas do mercado. Já a direção da UNOESC reforçou o compromisso da instituição com a excelência acadêmica e a qualificação de profissionais que atuam em diversas áreas do setor. A celebração foi encerrada com um momento de confraternização entre os participantes, marcando os 20 anos de história da zootecnia na UNOESC Xanxerê.
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0: Hora de piadinha, dona Guga.
1: Gosta de piada, né?
0: Adoro.
1: Então vamos com a Vanessa.
0: Vanessa.
2: Por que que a abelha vive com o celular?
0: Com a abelha vive com o celular? Sei lá, Vanessa, me diga.
2: Porque ela vive no...
0: Não. Como é que é?
2: Porque ela vive no...
3: Essa é de vocês!

Nativa, bom dia, 6h31. Ontem foi feriado de Corpus Christi, por esse motivo as agências do INSS vão ficar fechadas hoje também. Atividades serão retomadas na segunda. O atendimento pelo 135 funciona no horário comercial por telefone e pelo aplicativo pela internet.

0: mais alegria de Edson e Hudson no coração sertanejo. Do mundo nada se leva. Bom dia, pessoal. 6h38. Horário de Brasília. Tem gente aí, dona Guga, hoje, porque ontem foi um terror. Feriado, ninguém tava na escuta.
1: Até que o pessoal veio hoje.
0: Ah, é?
1: Tem uma galera falando com a gente hoje.
0: Oba! Aê, galera! Galera! Alô, galera! 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

0: que é que o termômetro e o professor têm em comum? Termômetro, professor. Professor, termômetro. O que é que os dois têm em comum?
1: Vai lá em casa passear, vai, vai cabelo doido, vai.
0: Severina.
2: É que ambos medem o nível, o grau de algo, mas não o produzem.
0: Nossa, nossa, palmas pra ela. Mas não tem nada a ver.
3: Errou!
0: Muita explicação, né?
1: Embora pra Belogia que não posso ficar vivendo pertinho dela, minha vida é só chorar.
0: Sérgio!
4: Ô, Johnny, será que os dois servem pra medir a temperatura do homem e da mulher, hein?
0: Oxe!
1: Vai acabar de me matar.
0: Vem cá, professor, vem medir a minha temperatura. Tá viagem. Sérgio, é muita viagem. 6h39. Bom dia, tudo bem? Bom dia.
1: Você diz que bala mata, bala não mata ninguém. A bala mata, mas quem mata é o desprezo do meu bem.
0: Antônio!
5: O termômetro falou assim pro professor: rapaz, vai tomar banho que você tá com a catiga medonha.
0: Quem tá falando de o quê? Falou quem pra quem, rapaz? Que loucura é essa? Gente, traga um café aqui pro Antônio, por favor. Ele tá precisando. Que loucura, rapaz. Vamos lá, Antônio, preste bem atenção no enunciado, no enunciado da questão. O que o termômetro e o professor têm em comum? Não é o que um falou pro outro. Loucura, rapaz, que absurdo!
1: Despreza a dor no meu peito e frama. Que
0: coisa doida!
6: Que coisa absurda!
0: Não é?
1: Não me ama.
0: Cabelo loiro.
1: Cabelo loiro, vai lá em casa passear. Vai, vai, cabelo loiro, vai acabar de me matar.
0: Você, Valdemir, vai lá, brilha.
4: O termômetro mede a temperatura. E o médico mede a mentira que o cara tá contando pra pegar um atestado.
0: Não tem médico. Não tem médico nenhum.
1: Beija rosa, se despede do jardim, assim fez o meu amor.
0: O povo tá bem louco. Sexta-feira. O negócio tá empolgante.
7: Empolgante.
0: O trem tá doido.

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18: Dona Guga, nós temos mais... Cadê Dona Guga? Saiu. Piada da Lilian.
19: Você sabe qual é a ciência que transforma cachorro em gato?
18: Oxi, ciência que transforma cachorro em gato, não existe isso não. Qual é?
19: É alquimia.
18: Alquimia. Do cachorro. Mia do gato. Alquimia. Você é

para 7. O avanço da safra de cana-de-açúcar no centro-sul do Brasil ampliou a oferta de etanol no mercado e provocou uma queda nos preços do biocombustível nas bombas em maio. Segundo o levantamento, o etanol hidratado registrou um recuo médio de 5,6% no mês. Está mais barato o álcool? É.

0: A Nativa é muito mais alegria de geligeno, freio de mão no nosso programa espetacular, Dona Guga.
1: Coisa maravilhosa esse programa, mas tem um problema.
2: Não tem problema, acaba. Acaba não.
0: Carregador portátil para celular da Nativa. Vamos dar presente nesse programa que tem um problema. O que, que o termômetro e o professor têm em comum, Jefferson?
3: Bom dia, Jones. Respondeu a charadinha de hoje. Ambos, às vezes, dão zero.
0: Não é nada bom. Nem termômetro dá zero, tá muito frio. Muito menos a gente vê o zero do professor. Você tá doido. Jefferson Luiz Branquinho. Tudo bem, seu Branquinho? Carregador portátil de celular você ganha, meu rapaz. Olha que maravilha. Nunca mais vai ficar sem celular. Não tem desculpa agora. Ai, eu fiquei sem celular. É que eu tava sem bateria. Mentira! Jefferson agora tem um carregador da Nativa. Volta segunda às 6 da manhã. Já já tem mais, muito mais. 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
15: O programa Universidade Gratuita, que já beneficia mais de 67 mil estudantes, entra agora em uma nova e importante fase, a da contrapartida social. A partir de agora, os estudantes que se formaram começam a devolver o investimento do Estado em forma de prestação de serviços para a comunidade. Quem explica como funciona esse retorno é a presidente da ACAF, Márcia Sardá Espíndola.
16: É um recurso público que o Estado está investindo 1 bilhão e 200 milhões por ano Então, nada mais justo que o aluno dê esse retorno também à comunidade. Já estamos com em torno de 4 mil estudantes que já se formaram e que foram bolsistas da Universidade Gratuita, que agora devem, então, prestar essa contrapartida. Cabe às universidades firmar os convênios. Cada instituição, então, da CAF, que recebeu o recurso, né, recebeu o estudante que tem o benefício da Universidade Gratuita, cabe a essas instituições firmar os convênios e fazer um plano de trabalho com essas instituições.
15: Para as entidades filantrópicas, hospitais e prefeituras que precisam de profissionais, o caminho é procurar a universidade comunitária da sua região para firmar o convênio. Atualmente, cerca de 4 mil estudantes já estão aptos para essa etapa. E para quem está estudando, o programa representa a realização de um sonho, como conta a acadêmica de Direito, Gilvana Rezende.
17: O programa foi algo que me beneficiou fazer o curso que eu sempre sonhei, porque eu sempre quis fazer Direito desde o meu sexto aninho ali. Então, é muito gratificante ter essa oportunidade e também poder contribuir para a minha comunidade depois. Eu acredito que quando eu for fazer a minha contrapartida vai ser bem mais tranquilo, porque eu já vou saber quem procurar assim que me formar, quais são os locais que eu vou poder estar atuando e também dentro da minha área, o que pode acabar me inserindo já no meu mercado de trabalho.
15: Os estudantes têm até 2 anos após a formatura para cumprir a carga horária de serviços, que varia entre 120 a 480 horas, sempre em benefício da população catarinense. O pioneirismo e o impacto social desse modelo foram destacados também pela Secretaria de Estado da Educação, como explica Luciane Cereta.
18: Ver agora os estudantes começando a retornar ao cenário de práticas, promovendo aí por meio da sua contribuição o apoio ao desenvolvimento social e econômico nas diferentes áreas do conhecimento é transformador, é realizador.
15: O circuito de orientações da ACAF segue percorrendo as universidades de todo o estado para preparar os alunos para esse grande momento de retorno à sociedade. O Educação no Ar volta na semana que vem. De Florianópolis, da Rede de Notícias Acaerte, Amarilis Pequeno.
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0: Vamos no ritmo da felicidade?
1: Mensagem para um dia melhor.
0: Hoje, o dia acordou vestindo sorrisos e eu decidi acompanhar o ritmo. Sabe aquele sentimento bom que brota do nada e faz o coração bater mais leve? É exatamente isso que eu estou sentindo agora. Estar feliz não depende de grandes eventos, mas sim de notar a beleza nos pequenos detalhes. O calor do sol no rosto, um cafezinho quentinho, um som de uma risada sincera, uma piadinha boa. A vida ganha uma cor totalmente nova quando escolhemos focar no que nos faz bem. Que essa energia positiva transborde e chegue até você, iluminando o seu caminho e lembrando que a felicidade mora na simplicidade da vida. Bora, vamos sorrir mais, celebrar o hoje e espalhar essa alegria por aí, porque a vida passa agora.

0: Só fico bem com o seu bom dia, queridão. Bom diazão.
1: Bom dia, Nativa.
0: Tá bem?
1: Sim.
0: Elizabeth, bom dia!
2: Bom dia, Nativa! Estou aqui acordando da minha ressaca que eu não bebi e preparar aquele cafezinho. Afinal, isso é muito Nativa!
0: Como é que é ressaca que não bebeu? Como é que é esse negócio? Rapaz, loucura! Falando em loucura, prestem atenção. Eu vi esses dias na internet uma mulher, uma influenciadora, derreteu a aliança e transformou o ouro em dente. Pegou a aliança do moço que traiu, o moço que pulou a cerca, ela falou, ah é, acabou o relacionamento, pegou a aliança, derreteu, colocou no dente, tá, beleza. Fez do limão uma limonada, de uma dor, uma alegria. Diz aí, o que é que deu ruim e você transformou em algo melhor? Doeu, mas agora não dói mais. Me conte, como é que você fez do limão uma limonada? Tem camiseta Nativa, modelador de cachos. Participe 9198-441-6545.

0: Nativa 711, horário de Brasília. Aqui é saudade.
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Nativa, bom dia, 7h15. Atenção, alunos, atenção, papais, tutores. Inscrições do Enem 2026 terminam hoje. A prova deste ano será aplicada nos dias 8 e 15 de novembro. Vamos lá, enem.inep.gov.br. Corre!

0: Ela tiver muito mais. Alegria de Zé Henrique e Gabriel. Morro de saudade. A mulher que pegou a aliança do moço que traiu, falou, quer saber? Derreteu e fez um dente de ouro. Pegou o limão, fez uma limonada. E você, que deu ruim, você falou, não, vou transformar em algo melhor. Conte aí, Madalena.
1: Foi quando o pai do meu filho me abandonou, grávida de 6 meses. Assim que ele nasceu, que estava com 3 meses, eu conheci o meu marido e estamos 31 anos casados, até hoje, felizes.
0: Olha aí, ó, a males que vem, vem para o bem.
2: Foi a moqueca de peixe que eu fui fazer, era muito mole, ficou tudo moído no caldo. Aí eu coloquei batata e fiz bolinho. Olha. Ficou ótimo, maravilhoso.
0: Sempre soluções na cozinha, maravilhoso. Bom, 9198-441-6545 soluções. Camiseta nativa da coleção nova, modelador de cachos, os presentes desta manhã, Isadora.
3: Teve uma prova na escola que ganhava medalha. Eu não ganhei, eu fiquei triste e agora estou estudando para a próxima prova.
0: Muito bom. E a próxima vai ser medalha de ouro, Isabela. Quem mais?

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0: A Nativa é muito mais. Romance Rosa, Ed Brito e Samuel. 7h37, bom dia. Tudo bom? Sextou? Sextou? Camiseta Nativa e modelador de cachos. Olha os presentes que nós temos no Capricho hoje. Camiseta nova da Nativa, modelador de cachos. Você não tá entendendo. Aqui a mulher que pegou a aliança do marido que traiu, pegou e falou, quer saber? Derreteu, transformou num dente. Tá lá ela com dentão de ouro. Sem um namorado, mas tá com dentão de ouro. Pegou lá o limão e transformou numa limonada, como diz o ditado popular. E o que você transformou de uma coisa ruim numa coisa boa? Fez do limão a limonada gostosinha.
1: Uma vez eu inventei de descolorir o cabelo em casa. Ficou numa cor tão estranha que nem a tabela de tintas conhecia. Mas eu encarei, já que tinha feito, e o erro foi tão grande, mas virou uma tendência entre as minhas amigas. Eu transformei o limão em limonada e ainda servi pra galera toda.
0: Muito bem, montou um salão, pegou a tinta que você mesmo produziu, ganhou dinheiro, ficou rica.
2: Eu sempre usava o carro do meu pai pra trabalhar, pra tudo, né? E aí um belo dia ele falou assim, não vou emprestar. Aí eu falei, mas eu preciso trabalhar. Ele falou, então você vai alugar, vai pagar quilometragem, vai pagar uma diária. Eu falei, tá bom, eu faço tudo isso. Peguei pela última vez. No dia seguinte eu tava com o meu carro.
0: Aqui é Nativa. Olha. Aqui é Nativa. Nativa. É, às vezes a gente precisa de um empurrãozinho mesmo nessa vida. Alguém mais? 9198 4416545.
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14: O segundo Seminário Brasileiro de Enfezamentos e Viroses é um dos destaques da programação do 35º Congresso Nacional de Milho e Sorgo, que acontece em Chapecó, entre os dias 31 de agosto e 3 de setembro. O seminário, que ocorre no dia 3 de setembro, é consolidado como um espaço estratégico para discutir e atualizar conhecimentos sobre o principal desafio sanitário da cultura do milho no Brasil, o complexo dos enfezamentos e viroses. O evento é voltado para pesquisadores, consultores técnicos, engenheiros agrônomos, produtores rurais, extensionistas e estudantes que buscam atualização técnica de alto nível. Os interessados devem se inscrever no site do Congresso, com valores de primeiro lote até 30 de junho.
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0: Nativa, 12 minutos para as 8, olha ela.
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0: Danilo e Davi, não mexe nas minhas gavetas.

0: Nativa é muito mais a música da semana que te dá dinheiro. Quinhentão logo mais à noite no programa Nativa, entrando no grupo, é sorteio. Se você falar o nome da música, não mexe nas minhas gavetas. Quem canta, Danilo e Davi, ainda cantar um tequinho. Bora, bora! 9198-406-9646. Vanderlei, bom dia, Vanderlei!
1: Ô, Jones, bom dia! Boa sexta-feira pra você que tá aqui na Nativa.
0: Trouxe companhia,
1: companhia
0: hoje?
1: Companhia. 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

Nativa 3x8, hoje tem seleção brasileira. Aliás, último treino da seleção antes do amistoso de amanhã em Cleveland contra o Egito. Último amistoso antes da estreia na Copa.

0: Aratiba é muito mais do Luanzinho, que tá andando de marrom. E a moça que pegou a aliança do moço que pulou o muro, a cerca, traiu. Ela falou, quer saber daqui a aliança? Devolve. Devolveu. O cara zarpou, foi embora, tchau. Pegou, derreteu e fez um dente de ouro. Já vi casos semelhantes. Da dor, ela transformou numa coisa legal. Pegou o limão e transformou numa limonada.
1: Depois de 23 anos, me separei, porque nessa época eu não tinha nada. Hoje eu tenho tudo. Graças a Deus, tenho casa, tenho carro e vivo minha vida maravilhosa. Fiz uma deliciosa limonada.
0: E o rapaz, como é que ele tá agora? Você sabe disso?
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0: Camiseta Nativa, linda! Coleção 2026, maravilha, espetacular. Ingressos, ingressos não. Modelador de cachos. Um modelador de cachos. Olha que legal, hein? Presentão pra quem falou por aqui nesta hora. Vamos sortear. Ganha Fernanda Cristina Ruiz. Telefone 7386. Alô, Fernanda Ruiz. Fez a sua limonada. Saiu com presente, camiseta e modelador de cachos. De verdade, isso é muito Nativa.

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1: A seleção canarinho já está em terras gringas. Os comandados de Ancelotti treinam em Nova York, tem o último amistoso contra o Egito e a estreia dia 13 contra o Marrocos. Bora pro Hexa, Brasil.
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8: Muito bom dia para você, meu amigo, muito bom dia para você, minha amiga ouvinte. 8 horas e 4 minutos, manhã excepcional, manhã maravilhosa de sexta-feira, sextou de novo, né? Coisa boa, você que prolongou o feriado, tá bom, tá tudo certo, beleza. Parabéns para você. Para você que não conseguiu prolongar o feriadão, estamos aí na labuta, trabalhando mais uma sexta-feira. Feliz da vida e obrigado pela sua maravilhosa companhia e audiência sensacional. 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E daqui a pouquinho tem Simone Mendes. Se liga aí.
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8: Excelente, maravilhosa sexta-feira para você, meu amigo, para você, minha amiga ouvinte, bem-vindo, bem-vinda, mais um belo dia em nossas vidas, e você em companhia da Nativa, agradeço de coração a sua maravilhosa audiência em mais um belo dia, viu?
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8: Meus amigos, qual é o primeiro pensamento que vem à sua cabeça, à sua mente, quando você acorda pela manhã? Talvez você acredite que o que você pensa no primeiro instante do seu dia tem pouca importância, afinal de contas, é só um pensamento ao acordar, mas não é bem assim. O pensamento é uma poderosa ferramenta com a qual você pode obter resultados valiosos na sua jornada diária. Assim, você pode definir como vai ser o seu dia, logo que abrir os olhos pela manhã. Analise conosco se já teve algum desses pensamentos ao despertar. Quero fazer um exercício com você, se você estiver disposto, estiver disposta. Se você já teve algum desses pensamentos ao acordar. Eu queria que hoje fosse feriado para dormir até tarde. Ah, como eu gostaria de ser milionário para não precisar trabalhar. Meu Deus, que vida dura. Não aguento mais ser escravo do relógio. Ah, como é difícil ter que bater ponto todos os dias. Ah, se eu descobrisse quem inventou o trabalho. Um dia eu ainda acabo com esse maldito despertador para sempre. São frases que alguma vez, algum de nós, já falou logo pela manhã. E se você notou qualquer semelhança, não é mera coincidência não, viu? Esses são pensamentos matinais muito comuns em grande número de pessoas. Há até aqueles que chegam ao cúmulo de desejar uma doença qualquer que servisse de desculpa para ficar em casa o dia todo em regiões de clima frio e curtir uma praia nas regiões quentes. Ora, se você saúda o dia com pensamentos dessa natureza, o que espera que o seu dia lhe ofereça? É importante considerar que a força de um simples pensamento pode alterar a paisagem do seu dia. Se ao acordar você se lembrasse de agradecer pela nova manhã que Deus lhe concede, pela oportunidade de estar ainda no corpo físico quando muitos partem para o além durante o sono, pelo fato de estar empregado, enquanto muitos não conseguem dormir preocupados com uma forma de conseguir um trabalho que lhe permita sustentar a família, por estar com saúde, enquanto muitos gemem de dor nos leitos dos hospitais. Certamente, o dia teria um colorido muito diferente. Quando o dia consegue vencer a noite e nos saúda pela manhã com novas oportunidades, é hora de elevar o pensamento ao Criador e agradecer, ainda que ligeiramente. É hora de sintonizar com as esferas mais altas e colocar-se à disposição para uma nova jornada de trabalho útil. Agindo assim, meus amigos, ao invés de criar nuvens escuras com pensamentos pessimistas, você estará clarificando o seu dia e fazendo luz ao seu redor. Cultivando pensamentos saudáveis, você espalha uma atmosfera radiante no ar e contagia as pessoas com as quais você convive, tornando o seu ambiente mais agradável e mais harmônico. Ao despertar para mais um dia de experiências na Terra, eleve o pensamento aos céus através da oração. Alcance pelo pensamento as altas paragens onde reina a harmonia. E já não ouvirá os sons estridentes da terra, mas as melodias suaves dos anjos, dos arcanjos, dos serafins, que são mais delicadas que as brisas da manhã quando brincam nas folhagens dos bosques. Eleve a alma ao Criador e sinta o perfume das flores celestes cultivadas nos mundos sublimes antes de iniciar o seu dia. Busque a paz interior e só então levante-se para ter um bom dia, uma excelente sexta-feira e obrigado pelo carinho da sua audiência. Muito bom dia pra você. 8 horas agora, 13 minutos. Excelente sexta-feira. Bom finalzão de semana desde já. Obrigado pelo carinho da sua audiência maravilhosa. É muito prazer. Eu sou Fernando Maciel. Vou junto com você a partir de agora até as 11 horas da manhã. Hoje é sexta-feira, sextou no Nativa. 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É o seguinte, manda a mensagem de áudio pra cá. 3340-1616. Nome completo, cidade de onde você está ouvindo a Nativa. E a frase... 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Manda aí que hoje rola sorteio de combustível na faixa pra você, viu? Simone Mendes, saudade proibida.

Nativa é tudo e muito mais, 8h19 da manhã, aqui na programação Nativa, muito mais emoção, muito mais música pra você na sua manhã de sexta-feira. Hugo Guilherme, oi Deus, você que tá aí ligadão, ligadinha na programação, ó, daqui a pouquinho eu vou falar mais sobre a nossa promoção de hoje, 100 reais em combustível. Galerinha já tá mandando um recado pra cá, daqui a pouquinho eu atendo você, a sua participação por áudio, lembrando, hein, mande seu áudio pra cá, 3340-1616. Hoje tem sorteio de vale combustível na programação Nativa.

0: pra quê? Fala pra mim, vai.
1: Ela tive tudo e muito mais emoção na sua manhã. Murilo Rufi, saudade estranha. 8 horas e 26 minutos e com a gente por aqui na manhã, força e parceria da Un Chapecó, a Universidade de Possibilidades e também a Medprev. 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Daqui a pouquinho, Edson e Hudson canta pra você aqui na programação nativa.
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6: Atenção, produtor! O Sistema CNA, FAESC, Senar, sindicatos alerta que o Certificado de Cadastro de Imóvel Rural, o CCIR 2026, já está disponível para emissão no sistema do INCRA. O documento é obrigatório para comprovar a regularidade cadastral do imóvel rural. O prazo para o pagamento da taxa de serviços cadastrais segue até o dia 17 de junho. A emissão do CCIR é indispensável para operações como compra e venda de propriedades, arrendamento, atualização de matrícula em cartório, acesso a financiamentos e políticas públicas, entre outros benefícios. 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

0: Muito bom, você que tá ligado comigo, ligada na programação Nativa, 105.7 FM. Obrigado pela sua audiência, sextou na Nativa e hoje é dia de Vale Combustível. Na promoção, saia da reserva com a Nativa. Quero saber se você já mandou sua mensagem de áudio para cá. Tô esperando, hein? 3340-1616, vamos ouvir a nossa audiência nesta manhã. Bom dia, bom dia.
1: Bom dia, Bergoto, queria participar. Fala, do sorteio do combustível.
0: Beleza.
1: Se for atendida, muito obrigada. Um abraço para vocês.
0: Valeu, querida. Abraço para você também.
1: Boa sexta-feira.
0: Boa sexta-feira para você. Obrigado pela audiência. Quem mais está por aqui? Bom dia.
2: Bom dia, Roseli Belinha Tomazelli.
0: Oi, Roseli.
2: Saia da reserva coletiva.
0: Bacana.
2: Me coloca no sorteio.
0: Já está no sorteio, querida. Obrigado aí pela participação, viu? Quem mais? Bom dia, bom dia.
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0: Show de bola. Valeu, Ana. Abração para você. Boa sorte aí. Obrigado pela audiência, pela companhia. E ó, daqui a pouquinho vamos saber sobre a previsão do tempo, hein? Como é que vai se comportar o tempo durante esta sexta-feira e também o final de semana.
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0: 8h33 da manhã, Edson e Hudson. Estrada da Vida, bom dia!

0: tudo e muito mais emoção, muito mais alegria, muito mais música boa pra você com ela na Castela. É que eu não te esqueci. Música boa, hein? E você conferiu junto comigo aqui na melhor manhã do rádio, manhã de sexta-feira. Sextou na Nativa com o Vale Combustível de R$100 de presente pra você. Conta pra mim, tá afim? Quem não tá, né? Então manda mensagem de áudio pra cá, tô esperando. 3340-1616, coloca na mensagem, nome completo, cidade de onde você está ouvindo a Nativa e a frase saia da reserva com a Nativa, viu? E olha, previsão do tempo, bora saber o que os meteorologistas da Defesa Civil têm a dizer a respeito do tempo para hoje, sexta-feira. O Eduardo Choluk trazendo informações, meteorologista da Defesa Civil. Olha, nessa sexta-feira hoje, as condições dos últimos dias se mantêm, viu? Porém, a circulação marítima começa a perder forças devido a mudanças no vento. Ainda assim, é prevista variação de nuvens no litoral e áreas próximas, bem como possibilidade de chuva fraca e isolada. O risco é baixo para ocorrências associadas a alagamentos pontuais. Hoje à tarde, as máximas chegam a 15 graus no Planalto Sul, 18 graus no Meio Oeste, Planalto Norte, e 24 no Oeste, também Extremo Oeste, e 23 em todo o litoral. Para amanhã, sábado, como é que vai se comportar o tempo amanhã, sabadão, segundo a Defesa Civil? Olha, amanhã sábado será de tempo firme, com sol entre nuvens, principalmente nos Planaltos e em partes do Meio Oeste. Apesar da presença do sol, as temperaturas seguem amenas em quase todas as regiões. O dia começa com mínimas variando entre 7 e 9 graus nos Planaltos e em partes do Meio Oeste. No Extremo Oeste, Vale do Itajaí, Grande Florianópolis, Litoral Norte, os valores oscilam entre 11 e 14 graus. O Litoral Sul é a região que apresenta as maiores mínimas, né? Com os termômetros chegando aí até 18 graus no amanhecer. À tarde, as máximas chegam à marca dos 24 a 26 graus no litoral e também no extremo oeste, enquanto nas demais áreas variam entre 18 e 22 graus. Não há risco para ocorrências atmosféricas no sábado, segundo os modelos climáticos trazidos aí pela Defesa Civil do Estado de Santa Catarina. 20 minutos, faltando para as 9 da manhã.
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4: Nada disso.

0: não dá, hein? Jorge Mateus Toy, aqui na programação Nativa, a sua melhor amiga no Oeste do Estadão de Santa e Bela Catarina. Jorge Mateus Toy, essa é boa, hein? 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E daqui a pouquinho, Zé Neto e Cristiano.
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0: A Nativa é tudo e muito mais, a sua melhor amiga no oeste do Estadão de Santa e Bela Catarina. Manhã de sexta-feira, hoje é dia de sorteio da promoção Saia da Reserva com a Nativa e eu quero a sua participação aqui, viu? O WhatsApp da Nativa liberado pra você, 3340-1616. Oi, Paula, bom dia, tudo bem? Deixa eu ver aqui, cadê o áudio da Paula? Cadê o áudio da Paula? Agora sim, bom dia.
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0: Valeu, Paula, abraço pra você, querida, obrigado pela participação, boa sorte, tá concorrendo, viu? Quem mais tá com a gente por aqui na manhã da Nativa? Bom dia, bom dia.
10: Bom dia, bom Nativa dia. FM.
0: Fala, meu querido. Estou. Graças a Deus, né? Coisa boa.
10: Tamo indo pra peleia.
0: É isso aí.
10: Saia da Reserva com a Nativa FM. Aquele abraço.
0: Nascemos só bonito, né, Mike? Nascemos rico, fazer o quê? Bora pra sexta-feira. Quem mais tá por aqui? Bom dia.
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0: Quem tá falando?
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0: Ah, é Orides. Fala, Orides. Bom dia, meu querido. Obrigado pela participação e boa sorte, viu? Quem mais? Bom dia.
12: Bom dia. Beatriz Elizabeth Canani de Xanxerê.
0: Valeu, Beatriz.
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0: Show de bola. Tá concorrendo, querida. Obrigado pela participação e pela audiência, viu?
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0: Nativa. 9 minutos, voltando pras 9 da manhã. Zé Neto e Cristiano. Cadeira cativa.

0: conveniência.
1: A Nativa é tudo e muito mais emoção com ela, Marília Mendonça. Foi por conveniência. As melhores na melhor manhã do rádio. Excelente, maravilhosa sexta-feira pra você. E obrigado pelo carinho da sua companhia, viu? Olha essa informação. A classificação do PCC, o primeiro comando da capital, e do Comando Vermelho, como organizações terroristas pelos Estados Unidos, que passa a valer oficialmente hoje, sexta-feira, não contempla operações militares no Brasil, segundo o porta-voz do Departamento de Estado dos Estados Unidos, Amanda Robertson, né? Em entrevista exclusiva ao R7. Um dos principais questionamentos levantados após o anúncio da medida, a possibilidade de os Estados Unidos utilizarem a classificação para justificar ações contra as facções em território brasileiro, foi descartada pela representante do governo de Donald Trump. Robertson disse que a legislação utilizada para o enquadramento não se trata de operações militares, aspas. A nossa lei é muito clara. Essa lei das designações não contempla nenhum tipo de ação militar. É um departamento de guerra dos Estados Unidos que tem responsabilidade pelas ações militares. Fecha aspas. São as informações da manhã para você.
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1: 2 minutos faltando para as 9 da manhã.

0: eu envio. Cara, tive tudo e muito mais. Henrique Juliano, rancorosa aqui na programação, 9:03 da manhã. E ó, daqui a pouquinho, previsões astrais pro seu signo, Áries, Touro, Gêmeos e Câncer, já na programação nativa. 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Daqui a pouquinho, Diego e Victor Hugo.
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0: A Nativa é tudo e muito mais, a sua melhor amiga no oeste do estadão de Santa e Bela Catarina. 9:08, meus amigos e minhas amigas, e a partir de agora o primeiro bloco de previsões astrais. Vamos saber o que os astros têm a dizer para você de Áries, Touro, Gêmeos e Câncer na manhã desta sexta-feira.
16: Áries.
0: Arianos, arianas, a sexta-feira traz uma busca por interações autênticas para Áries, favorecendo nova maneira de ver o mundo, né? Graças ao encontro da Lua e Plutão na área das amizades, em harmonia com Urano e Sol no campo da comunicação. Cuidado com impulsos consumistas na área financeira. Dedique-se às mudanças pessoais, equilibrando assim a sua vida emocional, tá bom, Áries?
16: Touro.
0: Taurinos, taurinas, se você é de Touro, o céu do momento sugere iniciativas ousadas na carreira. A união de Lua e Plutão na área profissional, além de aspectos harmônicos com Urano e Sol, na área material, reforçam as suas ambições. Entretanto, cuide para não se precipitar, ok, Touro? Com Marte em seu signo, sugerindo um possível imediatismo, encare de forma leve e responsável suas questões pessoais. A segurança emocional pode ser fortalecida hoje.
16: Gêmeos.
0: Geminianos, geminianas, sua forte intuição pode ser uma aliada rumo aos seus objetivos pessoais, tá bom, Gêmeos? O encontro entre Lua e Plutão na área espiritual, junto com os trígonos com Sol e Urano em seu signo, indica um dia favorável para você identificar oportunidades benéficas. No entanto, o céu sugere cautela para que a busca por transformação não provoque atitudes extremas, viu? Devido à tensão de Marte na área de crise. Tá bom, Gêmeos? Recadinho para você nesta sexta-feira.
16: Câncer.
0: Cancerianos, cancerianas, o céu do momento sugere um fortalecimento da sua percepção. O encontro entre Lua e Plutão unidos ao Sol e Urano proporcionam insights sobre suas adversidades, ok? Traga para a luz suas questões mais íntimas e procure estratégias para superar-se, né? Mas atenção, procure manter um equilíbrio social, pois Marte, tensionado na área das amizades, pode trazer confusões, tá bom, Câncer? E ó, daqui a pouquinho previsões para Leão, Virgem e Libra e também Escorpião.
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0: 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Bom dia, bom dia.
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0: 9:11, agora tem Diego e Victor Hugo. Beijei a cura.
18: Jesus.

A Nativa é tudo e muito mais. César Menotti, Fabiano, Vida Cigana. 9h15 dessa linda manhã. É a sua Nativa, 105.7 FM no rádio e também no portal cliquenativa.com.br. Fernando Sorocaba, Terra Pinga.

0: alternativa, tudo e muito mais. Felipe Araújo, Estranho de Novo, aqui na melhor manhã do seu rádio, sua melhor amiga no Oeste, do Estadão de Santa e Bela Catarina. 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Mande mensagem de áudio pra cá, 3340-1616. Nome completo, cidade de onde você está ouvindo a Nativa. 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
13: A Nativa é tudo e muito mais. 9h27 da manhã. Bom dia pra você. Obrigadão pela sua audiência maravilhosa. Que bom ter você junto comigo nesta manhã de sexta-feira. Sintonizando 105.7 FM e também acessando o nosso portal, cliquenativa.com.br. Já acessou? Ainda não? Então acessa aí e nos ouve também. cliquenativa.com.br. E agora nós vamos a mais um bloco de previsões astrais. Saber o que os astros têm a dizer pra você de Leão, Virgem, Libra e também Escorpião.
4: Leão.
13: Olha só, atenção, Leão. Encontro entre Lua e Plutão na área de relacionamentos e seu alinhamento com Urano e Sol na área das amizades vão aprofundar suas ligações e reforçar a confiança e cumplicidade em suas relações. Com Marte indicando tensão na área do trabalho, tente aliviar o estresse ao lidar com responsabilidades. Lembre-se, o respeito e a sinceridade são fundamentais para gerenciar as diferenças e encontrar equilíbrio, tá bom, Leão?
4: Virgem.
13: Virginianos, virginianas, para quem é de virgem, o dia reserva oportunidade de transformações na rotina, trazendo ideias inovadoras que possam tornar o cotidiano mais dinâmico. O céu do momento com Lua e Plutão na área do cotidiano, né? E encontros favoráveis com Urano e também o Sol na área de trabalho sugerem isso. Porém, ressalvo, há tempos, né? Há espaço, inclusive, para inquietações emocionais devido a uma tensão com Marte na área espiritual. E por isso, evite agir por impulso. Tá bom, Virgem? Então presta atenção aí.
4: Libra.
13: Librianos e librianas, o céu do dia sugere transformações nas suas relações em grupo, viu, Libra? A conjunção Lua-Plutão na área social e também as ligações destes com Urano e o Sol na área espiritual trazem reflexões sobre desafios e oportunidades. Evite atitudes precipitadas por conta de Marte tenso na área íntima, tá bom, Libra?
4: Escorpião.
13: Alô, você de Escorpião. As questões profundas relacionadas ao passado podem vir à superfície para você, Escorpião, fortalecendo o seu interior. Isso se deve ao encontro de Lua-Plutão na área da família e também a conexão positiva ou as conexões positivas com Urano e Sol na área íntima. Evite situações tensas com pessoas diante desses desafios, com a energia de Marte em alta na casa dos relacionamentos. Tá bom, Escorpião? Ó, daqui a pouquinho tem Sagitário, Capricórnio, Aquário e Peixes. Muito mais nativa, emoção, música, informação, descontração e muito entretenimento para você. E não pode faltar muitos prêmios também, hein? Hoje é dia de saia da reserva com a Nativa. Manda aí. Leonardo, alucinação. Agora 9:30.

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1: A Nativa é tudo e muito mais. 25 minutos agora faltando para as 10 da manhã. Excelente, maravilhosa manhã de sexta-feira. Obrigado pelo carinho da sua companhia. E olha só essa informação. A decisão do STF, o Supremo Tribunal Federal, de derrubar a idade mínima para a aposentadoria especial, deve tensionar a relação com o Congresso Nacional e dificultar o compromisso das metas fiscais. Isso segundo analistas ouvidos pelo site R7, né? Especialistas avaliam que o julgamento altera a regra central da reforma da Previdência, transformando o judiciário em um ator permanente na decisão de políticas públicas. O cientista político Gabriel Amaral afirma que a decisão evidencia que as reformas estruturais não se encerram na votação parlamentar. Para ele, o processo de formulação de políticas tornou-se compartilhado, onde a estabilidade das leis passa a depender tanto do Congresso quanto do aval do Supremo. Pois é, tempos estranhos, né? Segundo ele, do ponto de vista institucional, o julgamento reforça a percepção de que o Supremo exerce papel cada vez mais relevante, o que não deveria, na definição dos contornos finais das grandes reformas nacionais. Pois é, é o Supremo Tribunal Federal, em questões que dizem respeito ao Congresso Nacional, o Supremo legislando no Brasil. É, tempos estranhos, meus amigos. Bom dia pra você. Agora 9 horas e 36 minutos. Jean Giovanni com Bruno Marrone, me faz te odiar.

Na Nativa é tudo e muito mais, Gustavo Mioto, pedido de socorro, 9h42 da manhã, com a gente Genética Labs analisando a água que você consome. 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
2: Nativa é tudo e muito mais, a sua melhor amiga no oeste do Estadão de Santa Catarina. 12 minutos faltando para as 10 horas da manhã. 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Agora nós vamos ao último bloco de previsões astrais. Saber o que os astros têm a dizer para você de Sagitário, Capricórnio, Aquário e Peixes.
14: Sagitário.
2: Alô, sagitarianos, alô, sagitarianas. A sua capacidade argumentativa se destaca no dia de hoje, viu? Com uma atuação significativa da Lua e Plutão na área da comunicação, a profundidade e a autenticidade estão presentes nos diálogos, né? Graças à conexão com Urano e Sol na área dos relacionamentos. Mantenha a calma ao enfrentar desafios cotidianos, uma vez que Marte pode gerar uma tensão. Tá bom, Sagitário? Recadinho pra você.
14: Capricórnio.
2: Capricornianos e capricornianas, a conjunção de Lua e Plutão na área material aponta dia favorável para gerenciar recursos com sabedoria e criatividade, principalmente em suas rotinas diárias, graças aos trígonos com Urano e Sol. Atenção para não entrar em desavenças, já que Marte encontra-se tensionado na área social. Use o dia para focar no que realmente importa e evite desnecessários desgastes. Tá bom, Capricórnio? É o recadinho astral para hoje. Alô, você de Aquário?
14: Aquário.
2: Aquarianos e aquarianas, a sexta-feira passa a trazer aí um clima de magnetismo e emoções intensas, criando um ambiente mais apreciado aí pelo meio social, conforme sugerido pela junção da Lua e Plutão em seu signo. No entanto, a tensão de Marte na esfera familiar pede cautela para evitar conflitos desnecessários, tá bom, Aquário?
3: Peixes.
2: Alô, piscianos, alô, piscianas, seus talentos analíticos recebem um impulso hoje, favorecendo sua habilidade na administração de desafios. Mudanças propícias podem se manifestar, liberando você de certas restrições, graças à junção entre Lua e Plutão na área da crise e também a harmonia de ambos com Sol e Urano na área familiar. No entanto, tenha cautela ao compartilhar os seus dilemas, uma vez que Marte indica tensão no campo comunicativo, tá bom, peixes? Recadinho pra hoje. Lembrando que na segunda-feira temos mais previsões astrais.
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2: Bom dia pra você, Felipe Rodrigo. Ignora.

0: A Nativa é tudo e muito mais, é Felipe com Ana Castela. Sua boca mente. Música linda demais na sua manhã de sexta-feira aqui na programação Nativa. Deixa eu te contar, hoje tá valendo R$100 em combustível, tá afim? Manda mensagem de áudio pra cá então, 3340-1616, 3340-1616. Este é o WhatsApp da Nativa que tá liberado. Hoje tem a promoção Saia da Reserva com a Nativa. Bom dia, Fran.
1: Bom dia, tudo bem? Nativa FM.
0: Diga lá.
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0: Beleza. Franciele Alves de Faxinal, obrigado pela companhia, valeu pela audiência. Quem mais está ligado com a gente? Bom dia, bom dia.
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0: Maravilha, FM. Obrigado. Obrigado, querida.
2: Essa é a Nativa.
0: Essa é a Nativa.
2: Bom dia, é a Nair de Chapecó.
0: Valeu, Nair. Abraço pra você, querida. Obrigado pela participação. Quem mais tá por aqui? Bom dia.
3: Bom dia, Nair de Chapecó. É Saia da Reserva com a Nativa.
0: Valeu, querida. Abraço pra você e boa sorte, viu? Quem mais? Fala, Alexandre. Bom dia.
4: Bom dia, Nativa.
0: Bom dia. Meu
4: tanque aí.
0: Opa.
4: Se coloca no sorteio dos R$100 aí.
0: Já tá no sorteio, meu querido. Obrigado pela participação. Quem mais? Bom dia.
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0: sim,
5: FM.
0: Beleza, meu querido. Esse é o Schumacher, né? É isso, Schumacher. Grande Schumacher, abraço pra você, valeu pela participação. Oi, Maria, tudo bem? Bom dia. Maria.
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0: Valeu, quem mais tá por aqui? Vamos dar bom dia pra nossa audiência. Bom dia, bom dia.
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0: Maravilha, obrigado pela companhia. Quem mais tá com a gente? Deixa eu ver aqui, deixa eu ouvir também. Mensagem, não, temos mensagem escrita. Bom dia, quero o Vale Combustível. É a Jéssica do Palmital. Alô, Jéssica do Palmital, abraço pra você, querida. Obrigado pela audiência. Quem mais? Bom dia.
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0: É isso aí, querida. Obrigado, Chayana. Valeu pela participação. Oi, dona Vilma, bom dia, tudo bem?
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0: Eita,
7: Nativa.
0: Coisa boa. Valeu, dona Vilma, abraço pra você, obrigado pela audiência. Quem mais? Bom dia, sextou de feriadão. É a Aline, oi Aline, abraço pra você. Obrigadão pela audiência, valeu pela companhia. Obrigado pela participação, viu? Ó, seu nomezinho já tá aqui registrado pro sorteio, beleza? Quem mais? Leandro do Palmital também ligado na programação. Valeu pela audiência, obrigado pela companhia. Alô, bom dia, bom dia. Alô.
8: Marisete do Engenho Brown. 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
0: Beleza, querida. Obrigado pela participação aí. Boa sorte. Ó, quem tá chegando aqui, ó.
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0: Nativa é tudo e muito mais emoção. 10 horas e 6 minutinhos. Conta pra mim, você já mandou mensagem de áudio pra cá? Tô esperando você, hein? 3340-1616. É a promoção Saia da Reserva com a Nativa e daqui a pouquinho tem sorteio. Bom dia.
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0: Eita, FM. Coisa boa. Valeu, Edê.
1: A todos ouvintes.
0: Uhum.
1: E ótima.
0: Beleza. Sexta-feira. Valeu, sextou, né? Feriado no meio de semana aí, a gente fica tudo perdido, não sabe que dia que é, né? Ivone Gonçalves, bom dia, Ivone, e tudo
2: Nativa,
0: bem? Bom dia.
2: Ivone Gonçalves, uhum. O Bargente de Itália e Sonha da Reserva, que é Nativa.
0: Valeu, um querida, abraço pra você também, obrigado pela audiência, bom dia, bom dia.
3: Bom dia.
0: Bom dia.
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0: Valeu, Julião, abraço, Júlio André, o Júlio André do São Cristóvão em Chapecó, curtindo a programação, valeu pela parceria, quem mais? Bom dia.
4: Bom dia.
0: Fala, Dilson.
4: Saia da Reserva com a Nativa.
0: Show de bola. Valeu, meu querido. Obrigado, fala, viu?
4: Dilson, Lembre Henrique, bairro Santo Antônio, Chapecó.
0: Maravilha. Tudo de bom pra você. Boa sexta-feira. Bom finalzão de semana. Oi, Josane. Bom dia.
5: Eu não gostaria de participar do sorteio desses 100 reais.
0: Aham.
5: Saia da Reserva com a Nativa FM.
0: Valeu, querida. Obrigado pela participação.
6: Saia da Reserva com a Nativa FM.
0: Fala, Marcelão. Bom dia.
6: Bom dia.
0: Tudo bem?
6: Aqui, Marcelo Tramontini, de Chapecó.
0: Maravilha, Marcelão. Obrigado pela audiência. Boa sorte. Sorte aí, boa sexta-feira e bom finalzão de semana. Quem
5: bom
0: mais?
5: Dia, que é bom Ivani, dia, aqui é Ivani do Bom Pastor.
0: Oi, Ivani, tudo bem?
5: Gostaria de participar do 100 real de gasolina.
0: Aí sim, hein?
5: E se eu ganhar hoje, fico muito contente, todo aniversário.
0: Ó,
5: oh,
0: parabéns então,
5: Nativa.
0: Ivani.
5: Valeu, um
0: parabéns
5: para
0: você, felicidades aí, muitos e muitos anos de vida, saúde, paz, muito sucesso para você, viu?
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0: Nativa. 10 e 8 da manhã, Cleiton e Romário. Aí eu chorei, bom dia.

0: Nativa é tudo e muito mais emoção com Matheus e Cauã. Participação dela, Laona Prado, admita aqui na programação Nativa. Obrigado pela sua audiência, obrigado pela sua companhia maravilhosa de todos os dias. Vamos juntos aqui, agora 10 horas com 16 minutos. E para você que gosta de manter-se bem informado, presta atenção, porque estão chegando as últimas da hora.
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0: 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Últimas informações da hora, Vox Brasil. Lula lidera contra Flávio Bolsonaro no primeiro e no segundo turno. Na primeira etapa, o atual presidente lidera com 42,1% das intenções de voto contra 33,6% do senador. Já em embate direto, o petista fica com 47,8% dos votos contra 41,7%. São as primeiras informações da hora. Designação do PCC e Comando Vermelho como terroristas sai em Diário Oficial dos Estados Unidos. A medida anunciada no fim de maio entra em vigor nesta sexta-feira. Segundo o governo americano, o objetivo é cortar o fluxo de recursos para as facções. Justiça determina a prisão de jornalista perseguido por Zambelli. Decisão judicial ocorre após Luan Araújo não cumprir o pagamento de prestação pecuniária em processo por difamação. Os interessados em participar do Exame Nacional do Ensino Médio Enem 2026 devem se ater ao prazo de inscrição que termina às 23 horas e 59 minutos desta sexta-feira hoje, horário de Brasília. A inscrição será exclusivamente na página do participante no portal do Instituto Nacional de Estudos e Pesquisas Educacionais Anísio Teixeira, o INEP. Para os com prazo de inscrição que termina às 23 horas e 59 minutos desta sexta-feira hoje, horário de Brasília. A inscrição será exclusivamente na página do participante no portal do Instituto Nacional de Estudos.

0: Hoje, sexta-feira, o prazo para os candidatos que querem ser tratados pelo nome social em todas as fases aí do exame, né? O tratamento é destinado àqueles que se identificam aí e querem, né, ser reconhecidos socialmente pela sua identidade de gênero. As pessoas trans devem sinalizar a opção no momento da inscrição. Os participantes que necessitam de atendimento especializado também devem fazer a solicitação até hoje, sexta-feira. Neste ano, o INEP incluiu no edital as novas condições de pessoas com fibromialgia e transtornos mentais como ansiedade, TOC, entre as situações possíveis para solicitar atendimento especializado. São as informações da hora aqui na programação Nativa e a qualquer momento mais notícias para você.
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0: 10h19 agora, Henrique e Juliano, seja esse.

0: Alternativa é tudo e muito mais. Zezé de Camargo, irmão da Lua, amigo das estrelas. 10h25 dessa manhã maravilhosa de sexta-feira. Hoje, dia de Vale Combustível. Hoje é dia de Saia da Reserva com a Nativa. Eu quero ouvir a sua participação aqui na programação. Bom dia, bom dia.
1: Bom dia, galera.
0: Bom dia.
1: Saia da Reserva com a Nativa FM.
0: Fala, meu querido.
1: Aqui é João Moura.
0: Fala, João Moura.
1: Boa sexta e bom fim de...
0: Beleza, João. Um abraço pra você, meu querido. Obrigado pela companhia e audiência. Quem mais? Bom dia.
2: Saia da Reserva com a Nativa.
0: Aí. Show de bola, quem tá falando aí, deixa eu ver se tem o nome aqui, o Carlos, né? Fala, Carlão, um abraço pra você, meu querido. Obrigado pela audiência, bom dia, bom dia.
2: Saia da Reserva com a Nativa.
0: Eita, coisa boa.
2: Bom dia, aqui é o Leandro Narciso Fernandes Xanxerê.
0: Bom dia.
2: Uma boa sexta-feira a todos os ouvintes da Nativa.
0: Valeu, Leandrão. Valeu, abraço pra você, meu querido, obrigado pela companhia. Tudo de bom, hein? Quem mais? Bom dia, bom dia.
3: Bom dia, bom dia, bom dia. Saia da Reserva com a Nativa, é o Paulo.
0: Fala, Paulão.
3: Pagamento, sextou hoje.
0: Eita, coisa boa, hein?
3: Levando a Nativa de carona aí pra Xanxerê nas entregas aí.
0: Show de bola.
3: Bota no sorteio. Vamos que vamos.
0: Valeu, Paulão. Um abraço pra você, meu querido. Vindo pra cá, pra capital do milho. Show de bola. Obrigado pela audiência. Quem
4: bom
0: mais?
4: Bom dia, Nativa. Bom dia. Noeli de Chapecó. Me coloca no sorteio. Saia da Reserva com a Nativa.
0: Valeu, Noeli. Abração pra você, querida. Obrigado pela participação. Oi, Dirley. Como é que tá? Bom?
5: Bom dia, Nativa. Bom dia. Sai da Reserva com a Nativa.
0: Sim,
5: e quer escutar a música Mil Corações, que Jean Giovanni.
0: Boa essa,
5: só
0: boa,
5: pra curtir
0: boa.
5: A música, Fernando. Um bom trabalho, Dirley, do Barra de Jó. Tchau, tchau.
0: Valeu, Dirley. Abração pra você. A Catiane também deixou seu sinalzinho de fumaça aqui. Fala, Catiane. Bom dia.
6: Bom dia, pessoal da Nativa, que
0: tudo
6: é a Catiane aqui do Chapecó. Quero participar do sorteio do combustível.
0: Valeu.
6: Saia da Reserva com a Nativa.
0: Beleza.
6: Tô na escuta da melhor, a Nativa.
0: Valeu, Catiane. Abraço pra você, minha querida. Obrigado pela companhia. A Mari de Lajeado Grande. Bom dia, Saia da Reserva com a Nativa. Eu quero concorrer. Valeu, Mari. Abraço pra você, querida. Pessoal em Lajeado Grande também, curtindo aí a programação Nativa. Aquele abraço. Quem mais? Bom dia.
7: Alô!
0: Alô, meu querido. Como é que tá?
7: Um forte abraço e um bom dia bem maravilhoso.
0: Sensacional, que bom, hein?
7: Viu? Me coloca aí, eu vou ser sorteado e vou ganhar.
0: Show.
7: Essa gasolina, porque o meu carro tá na reserva.
0: Mas já, homem, tá louco?
7: E vou precisar abastecer.
0: Certo.
7: E através desse prêmio que eu vou ganhar de vocês, vou encher o tanque.
0: Beleza, Yunis.
7: Mais alegre ainda.
0: Valeu, meu querido. Esse é o Yunis, grande Yunis, nosso ouvinte de todos os dias aqui na programação. Forte abraço, obrigado pela audiência, pela companhia. Quem mais? Oi, Fran, bom dia, tudo bem?
8: Bom dia.
0: Bom dia.
8: Muito
0: tudo
8: bom
0: bem?
8: Dia. Quero participar do sorteio do combustível.
0: Beleza.
8: O seu salário ainda não caiu. Tomara que caia hoje.
0: Ô, RH, cadê o RH, hein? RH tá de férias?
8: Um abraço, Francisco Garbosa, aqui do Cristo Rei Chapecó.
0: Show de bola, Fran. Abração pra você. Obrigado pelo carinho. Valeu aí pela companhia. Quem mais? Bom dia.
9: Bom dia, Nativa. Bom dia, locutores. Bom dia, pessoal da Nativa. Bom
0: fala,
9: dia,
0: Fala, Marcelão.
9: Sextou.
0: Graças
9: Marcelo
0: a Deus.
9: Da Cruz de Chapecó. Sai da reserva com a Nativa. Valeu,
0: maravilha,
9: galera.
0: Valeu, meu querido. Obrigado pela companhia. Muito mais, Nativa FM. 10h28 da manhã tem Luan Santana.

0: Alternativa é tudo e muito mais. Fred Fabrício, Te Amar é Meu Talento. Luan Santana, Olho Marrom também. Ouvimos aqui na melhor manhã do seu rádio. Obrigado pela sua companhia. Rodrigo Antônio Carminati está por aqui. Rodrigão, abraço para você, meu querido. Obrigado pela audiência e pela companhia, viu? Quem mais está mandando recado para a gente por aqui? Deixe-me ver. Galera mandando recado no WhatsApp da Nativa 3340-1616. Valeu, obrigado pela audiência e pela companhia. Vamos ver aqui, temos mais participações? Temos. Bom dia. Alô.
1: Bom dia.
0: Oi, bom dia.
1: Ana. Gostaria de participar do sorteio Saia da Reserva com a Nativa.
0: Show de bola. Obrigado,
1: Ana. Um forte abraço para vocês aí.
0: Outro para você também. Obrigado pela companhia e pela audiência. Vai participando, ó, daqui a pouquinho tem sorteio do Saia da Reserva com a Nativa, hein? Se liga aí.
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0: Ativa é tudo e muito mais. 21 minutos faltando para as 11 horas da manhã. Daqui a pouquinho tem sorteio da promoção Saia da Reserva com a Nativa, hein? É daqui a pouquinho, porque agora nós vamos homenagear os nossos amigos e amigas que estão completando hoje mais um ano de vida. Se você hoje está de aniversário, parabéns. Felicidades, muitos e muitos anos de vida. Parabéns para Leonora Gonçalves, Raquel Bloch, parabéns para Josi Bueno, parabéns para Nath Silvano. Tem mais, deixe-me ver aqui. Cadê os nossos aniversariantes de hoje? Deixa eu abrir novamente aqui para encontrar os demais aniversariantes. A Graciele Porto de Assis também, hoje completando mais um ano de vida. Saúde, paz, sucesso, muitas alegrias aos nossos amigos e amigas que hoje completam mais um ano de vida. Saúde, paz, sucesso, que as bênçãos de Deus estejam sobre vocês neste e em todos os dias de suas vidas, viu? Se você não segue a gente nas redes sociais ainda, siga lá no @nativa105.7 no Instagram e também no Facebook, viu? Essa é a sua Nativa. Bom dia, boa, excelente sexta-feira pra você. Nativa.

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1: A Nativa é tudo e muito mais. Se Duma e Jeca, obrigado, moleque. Agora 10 horas e 42 minutos. Um alusão pro pessoal que tá ligado com a gente aqui na programação. Bom dia.
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1: Valeu, Vaná. Obrigado pela participação. Quem mais está por aqui? O Danimar Santos, ligado na Nativa. Saia da reserva com a Nativa. Valeu, Danimar. Abraço para você, meu querido. Obrigado pela companhia. Bom dia, saia da reserva com a Nativa. Luciana Stefanello, ligadinha com a gente. Luciana, abraço para você. De Xanxerê, né? Curtindo a programação. Obrigado pela audiência. Obrigado pela companhia. E boa sorte. Tá concorrendo, viu? Tá concorrendo. Daqui a pouquinho tem sorteio da promoção Saia da Reserva com a Nativa.
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1: Edson Hudson, papel de homem.

0: Nativa é tudo e muito mais. Júnior e César, cheiro de culpado aqui na programação Nativa. Agora 11 minutos faltando para as 11 horas da manhã. 11 para as 11. Obrigado pela audiência, obrigado pelo carinho e pela sua companhia maravilhosa. E é hora de saber, meus amigos e minhas amigas, quem hoje fatura o vale combustível de R$100 na promoção Saia da Reserva com a Nativa. Bora saber então? Alô, produção, tá tudo pronto aí pro sorteio ou não? Bora lá saber quem é o ganhador, quem é a ganhadora de hoje do vale combustível na promoção Saia da Reserva com a Nativa. WhatsApp da sua Nativa, 3340-1616, mandou mensagem. E bom, então fica ligadinho aí, fica ligadinha. Vamos saber agora quem é o ganhador, quem é a ganhadora do vale combustível de hoje, Postos Alfa e Nativa FM. Vamos lá? Deixe-me ver aqui. Alô, produção, temos já um número? Temos o número do ganhador ou da ganhadora. Final do telefone 8308. Final do telefone 8308. Produção, temos a mensagem já? Tá liberada aí? Tudo certo? Vamos lá, então? Temos a mensagem do ganhador ou da ganhadora. Bom dia!
1: Bom dia, Nativa FM. Saia da Reserva com a Nativa FM. Franciele Alves, Faxinal dos Guedes.
0: Franciele Alves, de Faxinal dos Guedes, é a ganhadora de hoje do Vale Combustível de R$100, promoção Saia da Reserva com a Nativa. Alô, Franciele, você é a ganhadora de hoje. Franciele de Faxinal, é isso? Franciele de Faxinal dos Guedes. Vamos ouvir de novo aqui a mensagem dela.
1: Bom dia, Nativa FM. Saia da Reserva com a Nativa FM. Franciele Alves, Faxinal dos Guedes.
0: Valeu, Franciele Alves. Abração pra você, ganhadora. Daqui a pouquinho a produção aí da Nativa entra em contato com você pra agilizar aí a sua possibilidade de abastecimento aí, tá bom? R$100 em combustível, presentão Nativa FM e Postos Alfa. A ganhadora de hoje foi a Franciele, lá de Faxinal. Feliz da vida! Ganhou R$100 em combustível. Daqui a pouquinho a Nativa entra em contato com você, tá bom, querida? Obrigado pela participação. E ó, você que não ganhou, fica triste, não. Semana que vem tem de novo. Beleza? Vai mandando mensagem de áudio pra cá. 3340-1616. Valeu, Franciele. Parabéns. Passa bom proveito aí do combustível, hein? R$100 em combustível, Postos Alfa e Nativa FM, presentão pra você na promoção Saia da Reserva. E ela foi, a Franciele foi hoje a sorteada do dia, da semana. Valeu, Fran. Abraço pra você, querida. Obrigado pela participação de sempre, viu? Meus queridos, daqui a pouquinho tem Aconteceu Comigo. Logo mais tem também na programação, logo mais às 14h. Ela tá chegando por aí, Amanda Moreira. Chega hoje, às 14h? Beleza, então. Forte abraço. Daqui a pouquinho tem também Te Amo Pra Sempre na programação Nativa. Se Deus permitir, segunda-feira tô de volta. Forte abraço, fiquem todos com Deus. Até mais. Tchau, tchau.

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Na caminhada da vida sempre teremos muitos desafios. Teremos surpresas, tristezas, alegrias. A vida é feita assim, né? Às vezes nos deparamos com situações que nos machucam, que nos afligem e até que nos fazem chorar. Mas saiba que a cada momento da vida, cada lágrima caída, cada sorriso dado, tá tudo anotado no diário de Deus. E pode ter certeza que em nenhum segundo ele esqueceu de anotar tudo que você vive. Anotou suas lutas, seus choros, seus

A Nativa é muito mais saudade. Que encontro lindo, hein? Da Joana com roupa nova, cantando Um Sonho a Dois. E esse encontro aconteceu em 1986. Lindo, né? Pra tocar o nosso coração, deixando essa sexta-feira mais gostosa, cheia de amor também, com os recados que chegam aqui no nosso WhatsApp. A Lilian mandou esse recado pro Natan. Você com certeza foi a melhor coisa que aconteceu na minha vida. Vou fazer de tudo para sempre te fazer feliz. A distância não separa nunca os corações que se amam de verdade. Você é o meu amor eterno. Recado da Maria para a mamãe, Dona Madalena. Mãe, muito obrigada por ter nos ensinado tanto. Seus ensinamentos vão ficar para sempre. Nunca vou me esquecer do dia que você me disse: por onde passar, saiba entrar e saiba sair. Porque se um dia você precisar voltar, as portas estarão abertas. Ah, mãe, meu amor por você será eterno. Tem recado também do Maicon para Michele. Hoje só vim dizer que eu te amo, que você é o meu alicerce, a minha base. Sou tão feliz ao seu lado que eu não consigo nem imaginar a minha vida sem você. Você é tudo para mim. Te amo para sempre.

Nativa é muito mais música sertaneja que fala de amor. Essa música se chama Medo. Nunca deixe que o medo te paralise. Falando de amor, tem a ver com a história da Jo Márcia, que você vai ouvir daqui a pouquinho, às 11h40, no horário de Brasília. Aí sabe o que você faz? Transforma todo esse medo em amor, porque o amor é uma força que pode transformar o destino, você concorda? Ah, vem ouvir essa história? Você vai querer mandar recado, vai contar um pouco sobre as suas experiências também. Dá pra acompanhar pelo canal do YouTube, que é o Rede Nativa Oficial. E tem emoção, você sabe, né? Tem emoção, tem lição. E aquela corrente de amizade que só se fortalece a cada dia, ouvindo as histórias e tentando ajudar quem precisa também. 11h20 agora, horário de Brasília, eu tenho um recado especial da Bárbara pro Fernando. Oi, meu amor. Hoje eu quero te agradecer por ser esse marido, esse herói e esse pai tão maravilhoso. Te agradecer por nunca desistir de nós. Mesmo tão jovens, já conquistamos tudo que sempre sonhamos. Eu sei que ainda vamos conquistar o mundo juntos, porque eu te amo e vou te amar para sempre.

0: A Nativa é tudo e muito mais, música que toca o coração. Ele é o Richard Marx, um craque, né, pra cantar o amor Now and Forever. Aqui no nosso Te Amo Pra Sempre, falando de amor, mandando recado, querendo saber de você, cuidando de você também, que é muito importante, né? Nessa sexta-feira, e aí, o que, que você já fez de bom pra você? Todo dia se deve fazer essa pergunta e tem que ter aquele momento especial de cuidar da sua saúde, dos seus pensamentos, antes de cuidar das pessoas que você ama. Primeiro você. Combinado? Combinado, né, Vanderlei? É assim que tem que ser a vida.
1: É assim. Bom dia, Gi.
0: Bom dia.
1: Bom dia pra você que tá aqui acompanhando a Nativa.
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0: A gente tenta impressionar aquela pessoa que a gente tá afim, aquela pessoa amada. E a gente acaba inventando umas mentirinhas, contando vantagem. Mas o importante é que quando um sentimento desse tipo aflora, tem que durar pra vida toda.
1: Até o final.

sabedoria, compreensão e desafios. Mas, diante de todos esses anos, você me deu dois filhos lindos, a Bianca e o Nicolas. Por isso, quero dizer para você, nesse dia especial, seremos eternos namorados. Te amo para sempre.

dias. Que Deus abençoe muito a união de vocês. Daqui a pouquinho tem mais história de superação, de amor, de luta. É a história da Jomassa, que você vai conhecer já já no Aconteceu Comigo.

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1: Bem-vindos ao Aconteceu Comigo desta sexta-feira. Já quero agradecer mais uma vez o carinho, a sua companhia, a sua confiança. Você que escreve para aconteceucomigo@nativa.com.br, contando aí uma parte da vida. Muitas vezes para desabafar aqui com a sua melhor amiga, né? Que à vontade, viu? Eu quero contar a história de todo mundo. Não esquece de colocar o seu telefone com DDD para contato, para a gente te avisar quando a história vai pro ar. Separa também as fotos das pessoas que fazem parte da sua vida, da sua história, e manda para esse e-mail. aconteceucomigo@nativa.com.br. Chomácia contou a história dela. Muita gente vai se identificar, especialmente você, que guarda sentimentos, sabe? De anos e anos e anos. Não consegue falar, não consegue expor o que sente. Tem esse probleminha aí? Já passou por isso? Se arrependeu? Passou? Bom, vamos ouvir a história da Chomácia pra gente conversar sobre tudo que ela contou. Pessoal do YouTube também chegando. Dá pra assistir pelo YouTube, sabia? Nosso canal é o Rede Nativa Oficial. E aí tem a live, eu fico aqui trocando, conversando e, como sempre, aprendendo. Bom dia, Gi. Bom dia para todos os ouvintes que, assim como eu, acreditam nas linhas tortas e perfeitas do destino. Eu sou a Chomácia, mas podem me chamar de Jô. Hoje eu venho contar uma história sobre o tempo, sobre a paciência de Deus e sobre um amor que se guardou no silêncio por quase 30 anos para poder florescer na hora certa. Tudo começou no ano de 1990. Nós éramos vizinhos, morávamos na mesma rua, dividíamos o mesmo grupo de amigos e tínhamos apenas 16 anos. Eu nem desconfiava, mas aquele garoto tímido era perdidamente apaixonado por mim. Ele amava o meu sorriso, o jeito que eu falava e até as minhas manias. Mas o medo da rejeição calava sua voz. Mesmo sem saber que aquele garoto era apaixonado por mim, a minha mãe sempre gostou muito dele e acabou promovendo alguns momentos de nós dois juntos.
2: Chomácia, pergunta se o Evandro não quer ir com a gente na igreja hoje, filha.
3: Ô, Evandro, minha mãe tá te chamando pra ir na igreja com a gente hoje. Você pode? Vai ser legal.
4: Ah, oi, Jô. Eu vou falar com a minha mãe. Você me espera?
3: Tá bom, mas não demora. Minha mãe não gosta de se atrasar.
1: E assim era a nossa convivência. Algumas conversas no portão ou na rua com a nossa turma de amigos e na igreja. Para mim, o Evandro era o vizinho que cresceu comigo. O amigo de sempre. Como os outros meninos da rua. Agora, para ele, eu já era especial. Mas como ele não conseguia falar, ele escrevia. Foram dezenas de bilhetes, cartinhas cheias de sentimento, poemas rasgados e declarações profundas que ele escrevia e guardava. Ele nunca teve coragem de me entregar nenhum, acredita? Eu nunca fiquei sabendo de nada, nem imaginava o tanto que era amada por ele. Mas a juventude passa rápido. A vida nos chamou, as nossas famílias precisaram se mudar daquela rua, daquela cidade. Então cada um seguiu o seu rumo. O contato se perdeu no mundo antes da internet. O tempo voou. Eu me casei, construí a minha história, tive um casal de filhos maravilhosos. O Evandro também seguiu a vida dele. Se casou e teve duas meninas. Vivemos nossos casamentos, criamos nossos filhos para o mundo, enfrentamos as lutas diárias da vida adulta. Mas no fundo, lá no fundo da memória, aquela rua de 1990 e as lembranças da nossa adolescência nunca desapareceram por completo. 28 anos se passaram. 28 anos. Até que em 2018, com as vidas já feitas e os filhos casados, O destino olhou para nós e disse: agora é a hora. Em uma noite qualquer, o Evandro se pegou pensando no passado. Ele entrou numa rede social, digitou meu nome na barra de busca e clicou. E lá estava eu, segundo ele, com o mesmo sorriso, só que mais maduro. Do outro lado da tela estava eu, surpresa por receber uma mensagem do meu amigo de infância.
5: Nossa, é o Evandro?
1: Olha, é ele mesmo. Meu Deus, quanto tempo! E eu respondi. A conversa fluiu como se tivéssemos nos visto no dia anterior. Ele me contou que quando viu a minha foto, o coração dele deu o mesmo salto de 30 anos atrás. Até achei graça. Ele estava tão falante. Relembramos os velhos tempos e até que o segredo de uma vida inteira foi revelado.
5: Menino, não acredito. Você lembra de tudo, até das roupas que usava. Que memória é essa?
6: João Márcia, eu lembro de cada detalhe seu. E agora que a gente se reencontrou, eu não posso mais guardar isso, né? Eu preciso te contar uma verdade que eu engoli por 28 anos.
5: O que foi, Evandro? Nossa, você está me deixando curiosa.
6: Eu era louco por você. Louco mesmo, completamente apaixonado por você desde os nossos 16 anos. Eu passava as noites escrevendo poemas, cartas de amor para você, juras de fidelidade. Mas eu era muito tímido, João Márcio, muito tímido. Eu morria de medo de você rir de mim ou de você se afastar. Então eu guardei todas aquelas cartas. Eu te amei em segredo a minha juventude inteira.
5: Nossa, Evandro, meu Deus. Eu nunca imaginei. Como você conseguiu esconder isso por tanto tempo?
1: Ouvir aquilo fez o meu chão tremer. Foi uma avalanche de emoção. A nossa conexão foi imediata. Aquele sentimento puro de adolescência que estava adormecido no fundo do peito acordou com uma força avassaladora. Só que agora não éramos mais duas crianças tímidas. Não havia mais espaço para o medo nem distância que pudesse nos separar. Decidimos então dar uma chance real para o que não pudemos viver no passado. Nos apaixonamos com a urgência de quem tinha pressa de recuperar o tempo perdido. E depois de toda essa espera, nos casamos. Hoje já faz 7 anos que estamos casados. 7 anos sendo os mais felizes da minha vida. Nós realizamos o sonho que começou com bilhetes secretos em um caderno de escola que ninguém nunca soube. A nossa história é a prova viva de que quando uma coisa tem que acontecer, o amor encontra o caminho. Pode demorar 1 ano, 10 ou quase 30. Mas o que é teu, o tempo não apaga. E o destino faz questão de entregar em mãos. Não é uma linda história? Acredite sempre no amor.
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0: perfeita para a história da Geomácia. No fundo do coração, a vida é te amar. Conheceu o Evandro lá criança ainda, gente. Sabe aquele melhor amigo que a gente tem na adolescência? Que a família adora, que vai para você para todos os cantos. E o Evandro sufocando esse amor durante tantos anos, demorou 28 anos. 28 anos para poder se declarar para Geomácia. E que bom que eles guardaram, né? Esse sentimento bonito, livre de qualquer preconceito. Bonito, que chegou na hora certa, né? De se declarar. Cartinhas que nunca foram entregues. Geomácia, que história linda, viu? Com muitas mensagens aqui pra gente já melhorar o nosso dia, a nossa sexta-feira, né? O Frederico escreveu aqui, olha, essa história é a prova viva de que a gente nunca pode desistir da nossa felicidade. Porque ela chega, pode até demorar. Aqui foram 28 anos nessa história, meu Deus.
1: Ai, que história mais linda, eu amei. Realmente, eu concordo com ela, o que é seu, bicho não come. Às vezes demora um pouquinho, né? Mas acontece. Fiquei muito feliz com a história dela, adoro o final feliz.
0: Eu também, viu, Rita? E olha, pra gente não desistir do amor, pra gente não desistir de viver também o que a vida nos dá de presente, que é todo dia, né? Eles foram ali, ó, cada um seguiu a sua vida, formou sua família, filhos crescidos, criados. E aí se reencontraram, aí a rede social foi maravilhosa, né? Pra isso, realmente, ela é muito boa. Entregou a Geomácia lá, o sorrisão da Geomácia pro Evandro, e eles se deram a chance. Tiveram preconceito. Ai, não, já tenho uma vida. Que nada. Se a vida te der uma coisa boa, agarre. Uma oportunidade boa, né? Agarre, aproveite. Não deixe que nada estrague esse momento.

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10: 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Quantas vezes a ansiedade tira a sua paz? A mente corre para o futuro, o coração aperta e o medo aparece. Mas a Bíblia diz em Filipenses 4:6: não andem ansiosos por coisa alguma. Deus nunca pediu para que você controlasse tudo. Ele pediu para que você confiasse. Entregue hoje a Deus aquilo que você não consegue resolver. Quando a oração entra, a ansiedade perde a força. Eu espero você neste domingo, 9:18 na Jet Church Chapecó. 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
20: 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Essa é a história da Geomácia.
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20: Nunca imaginou que o melhor amigo lá da infância, da adolescência, era apaixonado por ela. Você já passou por isso também? Depois de 28 anos, o Evandro conseguiu se declarar. Depois que já tinham vivido casamentos, criado os filhos. E ela ficou encantada com tudo aquilo, né? Cartas de amor. E eles resolveram se dar uma chance. Estão juntos e felizes. E eu tô aqui surpresa, porque eu tô recebendo os recados aqui na nossa live do YouTube, Rede Nativa Oficial. Áudio de vocês também chegando no nosso WhatsApp, 9198-441-6545. Com muita gente que já viveu algo parecido. Que interessante, hein? A Maria Vanetti tá aqui. Bom dia, Gi. Eu vivi uma história parecida também. A Brígida dizendo que quando o amor é verdadeiro, supera a distância. Supera tudo, né? Parabéns, que eles continuem felizes. Oi, Alminha.
22: Eu vivi um momento assim, sabe? Oh? Gostei de uma pessoa dos 8 anos de idade aos 18, Gi, acredita? Mentira. E eu achava que eu ia casar com ele, que ele ia ser o pai dos meus filhos. Mas, infelizmente, isso não aconteceu. Mas eu depois de casada, e ele depois de casado, a gente se reencontrou, mas foi um encontro assim, tipo rápido. Foi só um oi, nossa, quanto tempo. E eu, nossa, verdade, quanto tempo. E não passou disso, Gi. E lá no fundo, eu fico pensando, quem sabe se ele realmente tiver de ser meu, o destino vai trazer ele até a mim.
20: Pois é, a vida nos surpreende, amiga. Aguarde.

Que história linda! Nossa, fui lá na minha infância, na minha adolescência, relembrando as coisas, né? E que bom que essa história teve um final muito lindo e feliz.

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0: A Jomassa, quando recebeu ali, né, o oi do Evandro nas redes sociais, abriu o portão com as lembranças lá do passado, abriu o coração também e ouviu uma declaração que ela jamais imaginou. Porque ele nunca teve coragem, gente, de falar pra ela que gostava dela. Eles eram muito amigos. Isso acontece com muita gente, né? A história da vida real, meu bem. Valentim contando aqui, nossa, eu fazia do mesmo jeito. Nunca tive coragem de entregar as cartas que eu escrevi pra mulher que eu gostava. Aí ele diz que a mulher casou e ele também nunca quis atrapalhar o casamento dela. Ai, Valentim, conta essa história também pra gente.
2: Eu me emocionei pelo fato de eu tive a mesma coisa de uma pessoa que eu gostei. Olha na aí. Infância, na juventude. Essa pessoa casou, foi no casamento, aniversário, tudo. Ah. Mas nunca revelei pra ele que eu era apaixonada por ele, que eu amava ele. Nossa. Portanto, até hoje sou solteira e ele já se encontra nos braços do pai. E não tive tempo pra revelar isso pra ele, porque a vergonha era demais. E pelo fato de ter casado também. Mas parabéns pela história, muito linda, me emocionei. O amor é esse, a gente guarda, guarda, chega um tempo que a gente não segura mais.
0: Nossa, Cleonice, que pena que você não conseguiu se declarar. Tá vendo, gente? Mensagem dessa história aqui da Jomácia. Não fica guardando, não, porque olha, tudo que a gente guarda entristece, adoece. E tudo que a gente fala cura e atrai coisas boas pra gente. Que pena, viu, Cléo? Agora ficam as lembranças, né? No caso da Jomassa e do Evandro aqui, ela escreveu a história para contar que eles estão felizes. Se deram a chance.

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6: 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O evento reuniu professores, estudantes, egressos e convidados para homenagear a trajetória da graduação e reforçar a importância da profissão para o agronegócio e a sociedade. 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
13: Mais emoção ouvindo aqui a história da Jomácia, né? 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
13: Estamos também ao vivo no canal do YouTube, Rede Nativa Oficial. Muita gente comentando aqui sobre a história da Jomácia, que acende aquela esperança assim no coração. Sabe, pessoal que já sofreu muito com amor, sofreu relacionamentos, né, que não deram certo. Acontece, né, gente, na vida de todo mundo. E essa história traz essa esperança mesmo para não desistir. Que as coisas não vão acontecer do jeito que a gente quer e às vezes nem sempre é com a pessoa que a gente fica idealizando aí na cabeça, né? Olha bem pra essa história aqui.
15: Oh, que bonitinho. Bom, tava escrito nas estrelas, era pra eles ficarem juntos mesmo. Desejo muitas felicidades pra vocês. Deus abençoe sempre essa união de vocês. E quando é pra ser, não tem jeito, né? Pode passar anos, mas quando tem que ser seu, ali, aquelas almas gêmeas sempre se encontram.
16: É, como eu sempre digo, né? Quando é da vontade de Deus, na hora certa acontece. E tenha certeza que o relacionamento de vocês tem a mão de Deus ali. Foi na hora certa, né? Vocês tiveram outros relacionamentos, tiveram filhos nesse relacionamento. Agora lá, Deus juntou vocês e vocês estão bem, felizes, graças a Deus. Que continue assim.
13: Obrigada, Cláudia. Oi, Renata.
17: Você sabe que eu tava ouvindo a história deles? Ah. E que sirva de exemplo para muitos casais ou alguém que está ouvindo o programa agora, que às vezes você tem um amigo aí do seu lado que quer se declarar, como ele demorou 28 anos, quase 30 anos para se declarar, aproveita essa história, se declare agora. Ou não, você já tem, né? Quem sabe vem um sim. Parabéns aí ao casal. Nunca é tarde para ser feliz, né, Gi?
13: Sim, nunca é tarde.

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1: Bonita, né? Parece uma história de contos de fadas. É digna mesmo, né? E um amor verdadeiro não tem tempo que destrói, né? Parabéns pela história.

0: Nativa é muito mais declaração de amor em forma de música. Guilherme Arantes, Meu Mundo e Nada Mais. Faz parte da trilha sonora da nossa vida essa, né? Declaração de amor é tão bom, né? Até que o Evandro demorou 28 anos para conseguir se declarar para Jomácia. Ah, o tempo traz sabedoria pra gente, né? Tem gente aqui na nossa live falando que já passou por isso também, de não conseguir, a timidez atrapalhando, o medo da rejeição. Mas saiba que você é muito mais forte que isso. É melhor ir lá, falar, se declarar. Como disseram agora há pouco, né? O não a gente já tem. Nayara tá aqui contando que tem um amigo que é assim, apaixonado, faz tempo. Eles trabalham juntos. A amiga desconfia dessa paixão, mas percebe que ele não tem coragem de assumir. Aí tô incentivando ela aqui a ser cupido desses dois.
1: Já aconteceu assim comigo, mas foi um encontro, um reencontro, né? Rápido, e eu fiquei, meu Deus do céu. A gente fica fora do chão, mas eu já era comprometida. Ai. E ele já era viúvo, né? Mas segui em frente, né? Mas a saudade ainda bate. Quando eu conheci ele, eu tinha 11 anos. Quando a gente se reencontrou, eu tinha 36 anos. Então era uma coisa que não tinha mais nada a ver, mas o coração ainda sentia um pouco.
0: Oh, meu Deus, mexeu, né, Gê?
2: Que amor verdadeiro, que amor profundo. Esse é o amor que faz o outro feliz. Esse é o amor que faz o outro se sentir importante, valorizado. E a parte melhor, que você se declarou, você passou todos esses anos com esse amor guardado. E você se declarou, que coisa mais linda. Parabéns pela história de vocês, viu? Só desejo felicidades.
0: Obrigada, viu, Toninha? História de hoje aqui, ó, reacendendo a chama da esperança. Porque pode demorar muitas vezes para você encontrar a pessoa. Pode ser uma pessoa que você nem imagina e, de repente, ó, tá aí do seu lado. Parou para pensar?

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6: 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O amor é que nos move, né? Pra tudo nessa vida. Pessoal aqui da live prometendo contar as histórias também. Escrevam, viu? Aconteceu comigo. @nativa.com.br. Já estamos no meio de 2026. Quanta coisa, quanta história já aconteceu aí, né? Compartilha aqui com a gente. A Jomácia resolveu contar a história de amor dela, que surpreendeu tanta gente. Depois de 28 anos, ela ouviu que o amigo lá de infância era apaixonado por ela e ela nem sonhava. Mas o tempo, Deus também, né, fez com que os caminhos se cruzassem novamente, resolveram se dar essa chance e estão felizes.
8: Gi, que história linda. Parecida com a minha, só que o meu final é diferente. Faz 30 anos que eu não vejo. Pois é, né? Muito parecida, mas teve os seus altos e baixos. Que bom, Deus abençoe esse casal lindo.
6: Oh, meu Deus, Patrícia, se declararam? Me conta também essa história.
9: Me lembrei de uma amiga que ela namorou um rapaz. Que, por sinal, eu também era apaixonada. Eu era uma moleca de 13 anos apaixonadinha por ele. Era um menino lindo, mas era namorado dela. E o tempo passou, ela casou, ela teve filhos, viveu muitos anos casados, né? Ele também casou, teve filho. E, recentemente, há uns 3 anos atrás, eu conversando com ela, eu falei pra ela dele. Ele me achou, né, nas redes sociais, conversou comigo. Eu falei, ele perguntou de você. Perguntou se eu tinha seu telefone, eu posso dar pra ele. Ela falou, pode, pode dar. E eu dei. E não é que eles estão namorando, gente. Eu fiquei assim, impressionada.
6: Ah, o amor, hein, Elizabeth? Que legal essa história.

faz refletir, né? Porque hoje em dia a gente não pode esconder o sentimento que a gente tem, né? Ela construiu a família, ele também, mas talvez poderia ter sido antes, né? Aí seria uma família mais completa ainda, porque às vezes a gente esconde o que a gente sente e acaba perdendo várias oportunidades.

0: Isso aqui, né? Com Léo Magalhães, Eduardo Costa. Não perca as oportunidades, porque se deixa passar e o homem chora, a mulher chora. E a vida vai andando pra frente, né? Reservando algumas surpresas. Aqui no caso da Jomácia, surpresa boa de reencontrar aquele amigo tão querido da infância, se declarando, falando que sempre foi apaixonado e tava tudo ali guardado no coração, nas cartinhas. E olha, Jomácia, você escreveu muito bem ali no final da sua história. Nunca desista do amor, né? Porque o que é teu, o tempo não apaga e o destino faz questão de entregar em mãos. Tenho certeza que essa história mexeu com o coração de todo mundo, trouxe lembranças e também esperança. Obrigada, viu, gente? Mais uma semana juntos aqui no Aconteceu Comigo. Semana que vem a gente começa de novo com novas histórias. Aproveita aí o fim de semana para reouvir as histórias no canal do YouTube Rede Nativa Oficial e para escrever sua história também.
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0: Hora de informação por aqui. As inscrições para o Enem 2026 terminam hoje e devem ser feitas exclusivamente pela página do participante, tá? A taxa de inscrição é de R$ 85,00 com pagamento até o dia 10 de junho, enquanto as provas estão marcadas para os dias 8 e 15 de novembro. O INSS autorizou o remanejamento temporário de até 80 servidores para reforçar a análise de pedidos do benefício de prestação continuada e assim reduzir a fila de atendimento para pessoas com deficiência. E nos 5 primeiros meses do ano, a venda de veículos novos no Brasil cresceu 15% e ultrapassou os 2 milhões de unidades, registrando o segundo melhor resultado para o período desde 2011. Segundo a Fenabrave, os programas de incentivo e melhores condições de crédito impulsionaram o setor, com destaque para os veículos híbridos e elétricos, que tiveram altas no mercado. Carro novo é tão bom, né? 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

0: Sexta-feira é diferente, né? Boa tarde, anjinho Gabriel.
1: Boa tarde pra você, Gi.
0: Tudo lindo?
1: Sexta-feira tudo lindo, maravilhoso. Olha o fim de semana.
2: 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Boa tarde, Nativa.
1: Vamos, Gi.
0: Nativa que é tudo aí, muito mais alegria na sua tarde de sexta-feira pra fechar essa semana.
1: Bora que tem quanto hoje? Três, então?
0: Hoje não temos, um segundo vale muito porque teremos a divulgação do nome de quem vai levar dois celulares de presente na promoção do Dia dos Namorados, meu amor.
1: Ah, hoje não tem um segundo vale muito, resultado da promoção dos namorados.
0: Vamos mostrar a declaração que ganhou já de cara esses dois celulares. Ainda dá tempo de participar? Eu também quero, porque serão todas as sextas-feiras do mês de junho.
1: Sim.
0: Então são vários celulares aqui pra você e pro seu amor. Quer mandar agora a sua declaração?
1: Um par de celular toda sexta-feira, então pra você que quer mandar sua declaração de amor, 9198-406-9646.
0: Viva o Dia dos Namorados!
1: Ah,
0: viva
1: Simone Mendes!
0: Viva Simone Mendes!
1: Qual o nome do marido da Simone mesmo?
0: Cacá!
1: Ah, e ele falou que não lá.

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1: 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É Zé Neto e Cristiano. Jeitinho diferente, hein?

0: Paixão do Léo Foguete, Beijo, Beija-Flor.
1: Que bonitinho, Beija-Flor, os casalzinhos apaixonados. Ah, e você já tem seu namorado, sua namorada? Já mandou a sua mensagem toda apaixonada? Eu sei que o Te Amo Pra Sempre já acabou pra você mandar o seu recado especial. Mas pra ganhar esse par de celulares,
0: São vários, várias chances,
1: pra
0: hein?
1: Pra você e o seu amor.
0: Capricha no recado e manda pra cá que hoje já tem gente que vai ficar bem feliz, né?
1: Sério, eu?
0: Não, você não.
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15: Unilo Rufo, que trai a véia. Mais ou menos assim.

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1: É muito amor, né? Muita paixão nessa época do ano.
0: A gente gosta daquele amor que é como um laço, né?
1: É, e tudo nesse mês de junho, né, Gi?
0: Exatamente. É o mês do amor, tem o dia dos namorados. E toda sexta-feira vão sair aqui dois smartphones pro casal. Ó, que coisa linda. Como é que faz tem pra ganhar?
1: Mandar aquele recado todo apaixonado pro seu mozão.
0: Bem espontâneo, né, Gabriel?
1: É, manda assim, ó, Fernanda, me chama de relógio, me tira o atraso.
0: Não faça isso.
1: Aí você concorre
0: ao
1: celular.
0: Declaração de amor. Vai num cantinho assim, ó, você ali, fecha o olho, pensa na pessoa e declara todo o seu sentimento com muito amor, com muito carinho. E boa sorte. Daqui a pouquinho a gente vai saber quem é o primeiro sortudo ou a sortuda.
1: Em vez de você ficar chorando por ele,
0: pense em mim.
1: Pode ser esse recado também.
0: É isso. Thiago Rocha, boa tarde.
2: Boa tarde, Gi. Boa tarde pra você. Boa tarde pro Gil Gabriel. Tarde. Pra todo mundo que tá ouvindo a Nativa, olha, parece que tem casal das novelas que voltou na vida real, eles estavam separados, mas eu trago todos os detalhes já já.
0: Vai o amor, tá vendo?
1: Será que é o mocinho da novela das sete? Ele tava sofrendo ontem, né?
0: Será?
1: Será que
3: é? 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
1: Vamos de música da semana? Sobe o som aí, DJ!
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1: 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Fala aí! 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
3: O Brasil está prestes a estrear na Copa e nada de Neymar. Neymar deve trabalhar no gramado esses dias e a tendência é ficar de fora da estreia do Brasil sábado. A recuperação na lesão da panturrilha ainda será reavaliada dia a dia. E Neymar pode ficar pronto somente para o segundo jogo da seleção.
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12: 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Meu Deus do céu, será que já foram comprar presente do Dia dos Namorados?
16: Aham.
12: Beijo, Xamã!
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0: 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Felipe Rodrigo, ignora. Tá na hora.
1: Vamos.
0: E o coração, tá como?
1: Tá assim, tu, tu,
0: turu, turu, turu.
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0: Hora de saber quem vai levar os primeiros smartphones dessa promoção. Um pra pessoa que ganhar e outro pro amor da vida.
1: Ah, gente, como é bom estar apaixonado.
0: Ah, é muito bom, né? A vida fica melhor assim. Várias mensagens chegaram aqui no nosso WhatsApp. Vamos ouvir a mensagem primeiro?
1: Vamos.
3: Esse áudio é pra minha linda esposa Mariana. Em um certo dia de uma noite fria de outono de 2004, conheci você. Quem imaginaria que o destino nos traria juntos até hoje, até aqui? Obrigado por compartilhar a vida comigo, por nossos dois filhos lindos. Te amo e Deus preserve nosso amor, de seu marido Robson.
0: Aê! Robson Carlos Queiroz, final do telefone 7099. Simplesmente abriu o coração.
1: O coração fica até mais aquecido depois dessa mensagem,
0: não,
1: né,
0: é? Gi? Se declarou pra esposa, pros filhos, que o amor de vocês só se fortaleça. Robson, presentão aí pra você e pro amor da sua vida. Parabéns, viu?
1: Parabéns, Robson. Pronto.
0: Entenderam como é que é pra fazer?
1: Vamos trocar muitas mensagens apaixonadas.
0: Ai, que delícia, né? Semana que vem tem mais, tá? Toda sexta-feira do mês de junho, o amor vai tomar conta aqui da sua Nativa. Vem, participa também.
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0: Beijo, tá?
1: Beijo apaixonado pra vocês, Gi.
0: Peguei, tchau.

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19: 2:03, 2:03, excelente tarde pra você. Seja muito bem-vindo à nossa programação. A gente começa agora o nosso Hora Mais Nativa, uma hora inteirinha com as melhores músicas pra você. Seja muito bem-vindo, eu sou Amanda Rodrigues e te faço companhia na tarde de hoje até às 18 horas com muita música boa por aqui. Tem artista que você ama, que você adora, tem Gustavo Lima, tem Eduardo Costa, tem Henrique Juliano, Ana Castela, enfim, tem uma sequência de música muito boa, porque agora começou o nosso Hora Mais Nativa. Uma hora inteirinha com as melhores músicas pra você, sem intervalo comercial. Então você vai aproveitar aí no seu carro, na sua casa, se você tá de folga, excelente dia de folga pra ti. Se tu, assim como eu, tá trabalhando, bom trabalho pra nós. Agora a gente já começa a nossa sequência com Gustavo Lima e Luiz Fonsi. Vagabundo, excelente tarde pra você.

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0: Felipe Araújo, estranho de novo aqui na Nativa. Um beijo pra dona Nair que tá nos ouvindo, querida. Boa tarde pra você.
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0: E agora tem Vitor e Léo, Fotos. Boa tarde pra você.

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1: 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A gente vai para um rápido intervalo e daqui a pouquinho eu volto com muito mais música para você. Daqui a pouquinho tem eles.
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5: A Companhia Nacional de Abastecimento, CONAB, a Itaipu Binacional e o Escritório das Nações Unidas de Serviços para Projetos inauguraram no dia 29 de maio a primeira etapa das obras de reforma e modernização da unidade armazenadora de Ponta Grossa, no Paraná, a maior da estatal e uma das maiores do Brasil. Com um investimento total de 50 milhões em todas as fases, as intervenções iniciais do convênio ampliaram a capacidade operacional de 180 mil para 300 mil toneladas de grãos, fortalecendo a infraestrutura de armazenagem e contribuindo para reduzir o déficit do setor no país. Durante o evento, também foi assinado a ordem de serviço para o início da segunda etapa do projeto, integrado ao Plano Nacional de Modernização da Rede Armazenadora da CONAB.
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1: E agora a gente tem o nosso pausa pro café. Pega seu cafezinho aí. 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

0: 2:54, excelente tarde para você. O nosso Pausa para o Café tem um momento de reflexão. Então pega seu cafezinho, senta aqui comigo, que eu vou te contar uma história. Certa manhã, um rei mandou colocar uma enorme pedra no meio da estrada principal do reino. Depois se escondeu próximo dali para observar a reação das pessoas. Durante o dia, comerciantes, viajantes e pessoas importantes passaram pelo local. Todos reclamavam da pedra, criticavam a situação e seguiam seu caminho, desviando do obstáculo. Já no final da tarde, um simples agricultor apareceu carregando sua colheita. Ao encontrar a pedra, deixou a sua carga de lado e começou a empurrá-la. Com muito esforço, conseguiu removê-la da estrada. Quando voltou para pegar os seus pertences, encontrou uma pequena bolsa exatamente onde a pedra estava. Dentro dela havia moedas de ouro e um bilhete do rei. O bilhete dizia assim: essas moedas pertencem à pessoa que removeu a pedra do caminho. Todo obstáculo traz consigo uma oportunidade. O agricultor sorriu e seguiu sua jornada, entendendo uma lição que muitos haviam ignorado. Os obstáculos que encontramos na vida nem sempre estão ali para nos parar. Muitas vezes eles são oportunidades disfarçadas, esperando alguém com coragem, iniciativa e determinação para transformá-los em crescimento. Quando surgir uma dificuldade no seu caminho, lembre-se: a oportunidade pode estar escondida exatamente atrás dela. Essa foi a nossa pausa para o café. Uma excelente tarde para você. E agora eu te deixo com Gustavo Lima, retrovisor aqui na Nativa.
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2:59, um minutinho faltando para as 3 da tarde, a gente começa o nosso Turma da Nativa por aqui. Muito mais música para você. Agora vai tocar Murilo Huff, Deixa Eu. Deixa Eu.

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2: Nativa, 15 horas, 5 minutinhos, 3 e 5. Excelente tarde para você. Hoje, sexta-feira, dia 5 de junho, Dia Mundial do Meio Ambiente. E olha a mensagem da Prefeitura de Chapecó, hein? O futuro começa no cuidado que temos hoje com a terra, a água e a vida. No Dia do Meio Ambiente, a mensagem é um convite à responsabilidade coletiva. Preservar os recursos naturais, manter os espaços públicos limpos, proteger a água e respeitar a natureza são atitudes que fazem diferença na qualidade de vida de todos. Cuidar do meio ambiente é cuidar da cidade, das pessoas e das próximas gerações. Mensagem maravilhosa. Um beijo para Ivone Gonzalez, que está nos ouvindo lá no bairro Jardim Itália. Um abraço para você, querida. Nós temos também o Elisandro Hermel, que está com a gente. A Aline, sextou, né, Aline? Graças a Deus, amiga. Sexta-feira, bom, vou aproveitar o final de semana. Um abraço pra Gabi também, eu quero ganhar o sorteio do Dia dos Namorados. 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Tá louco! E a gente segue na programação com muito mais música pra você. Agora tem Ana Castela, É Que Eu Não Te Esqueci.

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3: 3:15, a Nativa também é informação. Olha só, com a previsão do fenômeno El Niño para o segundo semestre desse ano, provocando aumento de chuvas na região sul do país, a Prefeitura de Chapecó, desde o final do ano passado, vem adotando medidas de prevenção. Entre elas estão a intensificação e ampliação do sistema de monitoramento, limpeza de galerias e pontos passíveis de desobstrução, além do desassoreamento das áreas urbanas. Somente nesse início de 2016 foi realizada a limpeza de 10,9 mil metros de rios e córregos, com a retirada de 11,8 mil toneladas de materiais e 600 toneladas de lodo. Segundo informações do secretário de Obras e Infraestrutura Urbana, Luiz Paulo Carraro, a prefeitura também executou a limpeza e desobstrução de mais de 350 bocas de lobo com equipamentos hidrojateamento. Além disso, foram realizadas a limpeza manual de mais de 10 mil metros de galerias pluviais e tubulações. Essas medidas da prefeitura, com a retirada do material, permitem desobstruir pontos onde o acúmulo de lixo, galhos, poderia bloquear o fluxo de água. Além disso, o desentupimento dos bueiros também diminui as chances de alagamento e a abertura do leito dos córregos aumenta a vazão. Essas são algumas das medidas preventivas que estamos adotando desde o final do ano passado, diante da previsão de aumento de chuvas para nossa região, disse o diretor de Proteção e Defesa Civil de Chapecó, Walter Parisotto. Está aí a informação para você, Nativa, 15:16, agora tem Hugo Pena e Gabriel, mala pronta. Excelente tarde para você.

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7: E agora tem ela, Marília Mendonça. Foi por conveniência. Excelente tarde pra você. Bonito.

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1: Agora tem Léo Magalhães, 24 horas.

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2: E agora tem Zé Neto e Cristiano Cadeira Cativa. Excelente tarde pra você. Um abraço pro Carlos lá de Chapecó.
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0: rápido intervalo e é já que a gente volta.
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0: Olha quem vai cantar pra gente.
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0: Agora tem Xande Avião e Henrique Juliano, Não É o Lugar. Excelente tarde pra você. Tão

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1: Nativa, 16 horas, 17 minutinhos, 4h17 por aqui. Excelente tarde para você que está chegando agora. Boa tarde, eu sou Amanda Rodrigues e te faço companhia até às 18 horas por aqui. Um abraço para você que está no trabalho, para você que está descansando, aproveitando o feriadão. Ótima tarde para você. E vamos de informação?

0: Em celebração ao Dia Mundial do Meio Ambiente, a Prefeitura de Xanxerê, por meio da Secretaria de Planejamento Urbano e Meio Ambiente, realizou uma ação de plantio de árvores na praça do bairro São Jorge, o bairro onde eu moro, inclusive. Durante a atividade, foram plantadas 15 mudas de ipê, espécie reconhecida pela beleza da sua floração e pela contribuição para a arborização urbana. A ação teve como objetivo ampliar as áreas verdes do bairro, proporcionar mais conforto aos moradores e usuários do espaço público, além de incentivar a conscientização ambiental da comunidade. O plantio de árvores é uma das formas mais eficientes de promover a sustentabilidade nas cidades, contribuindo para a melhoria da qualidade do ar, a redução das temperaturas e a preservação da biodiversidade. A ação também buscou destacar a importância da participação da população na proteção dos recursos naturais e no cuidado com os espaços públicos. Além dos benefícios ambientais, a arborização urbana proporciona mais bem-estar, valoriza os ambientes comunitários e fortalece a relação das pessoas com a natureza. Essas e outras informações você encontra no cliquenativa.com.br. Acessa lá para você ficar muito bem informado. E agora tem Luan Santana, Mulher Segura. Boa tarde.
1: Para todas as mulheres seguras.

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17: E agora tem Eduardo Costa, Imagina Eu. Excelente tarde pra você. Agora são 16 horas e 30 minutinhos.

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1: 16 horas 42 minutinhos, excelente tarde para você. Olha só, o presidente Luiz Inácio Lula da Silva sancionou nessa sexta-feira a lei que permite a renovação automática da Carteira Nacional de Habilitação, a CNH, para bons condutores. A medida autoriza a renovação sem custos para motoristas que não cometeram infrações de trânsito sujeitas à pontuação nos últimos 12 meses. A sanção presidencial ocorreu após o Senado aprovar a medida provisória, criada em dezembro do ano passado pelo governo federal beneficiar os condutores. De acordo com o Palácio do Planalto, cerca de 2 milhões de motoristas já foram beneficiados com a renovação automática. De acordo com a Secretaria Nacional de Trânsito, Sinatran, a renovação gratuita já fez a população economizar cerca de 854,8 milhões de reais. A nova lei garante a renovação automática sem custos para motoristas cadastrados no Registro Nacional Positivo de Condutores. Os exames de aptidão física e mental continuam obrigatórios, viu? Os procedimentos só poderão ser feitos por médicos e psicólogos especialistas em medicina do tráfego e em psicologia do trânsito. A lei tabelou os preços dos exames que deverão ser fixados pelo Conselho Nacional de Trânsito. Além disso, ficou instituído o reajuste anual dos preços dos exames pelo Índice de Preços ao Consumidor, o IPCA. Agora são 16 horas e 44 minutinhos. Amanda, por que você fala pouco na programação? Olha, eu tenho pra mim um pensamento de que se tu tá ouvindo rádio, tu quer ouvir música, né? Se tu quisesse ouvir gente falando, tu ia lá e acessava um podcast, não é mesmo? Então a gente segue com muita música pra você aqui na Nativa até as 18 horas. Tem Fred e Fabrício que vai tocar agora, tem Murilo Ruf, tem Jorge Mateus, Gustavo Lima, Paula Fernandes e muito mais pra você aqui na Nativa. Manda mensagem pra gente no WhatsApp, pede sua música que a gente toca pra você.
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E agora tem Gustavo Lima, A Gente Fez Amor, para encerrar a nossa turma da Nativa de hoje. Agora são 16 horas e 53 minutinhos. Daqui a pouquinho tem Super Nativa, hein?

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17 horas, 1 minutinho, 5 e 1. Excelente tarde pra você. E a gente começa o nosso Super Nativa com muito mais música pra ti e também muita informação por aqui. Excelente tarde pra você. Ficamos juntos até as 18 horas. Eu sou Amanda Rodrigues e te faço companhia nessa sexta-feira. Olha só, a Prefeitura de Xanxerê, por meio da Secretaria Municipal de Saúde, do Conselho Municipal de Saúde, promove no dia 23 de junho a 8ª Conferência Municipal. O evento acontece das 7h30 às 11h30 e das 13h às 17h no auditório do Bloco E da UNOESC Xanxerê, que integra a etapa preparatória para a 18ª Conferência Nacional de Saúde. Com o tema Saúde, Democracia, Soberania e SUS, Cuidar do Povo é Cuidar do Brasil, a conferência será um importante espaço de diálogo, participação social e construção coletiva de propostas voltadas ao fortalecimento do Sistema Único de Saúde, o SUS. A programação reunirá usuários do SUS, profissionais da saúde, gestores públicos, prestadores de serviço e representantes da sociedade civil para discutir os principais desafios e perspectivas da saúde pública. As propostas elaboradas durante o encontro servirão de base para as etapas estadual e nacional da conferência. A Conferência Municipal de Saúde é considerada um dos principais instrumentos de participação popular na definição das políticas públicas do setor. Por meio dela, a população tem a oportunidade de contribuir diretamente com sugestões e propostas que auxiliam na construção de um sistema de saúde cada vez mais universal, equitativo e de qualidade. As inscrições para participação já estão abertas e podem ser realizadas por meio de um formulário disponível no link que a gente colocou lá na informação no cliquenativa.com.br. Então você acessa o nosso site, entra lá na matéria de saúde que vai ter todas as informações para você, tá bom? Agora são 17 horas e 3 minutinhos e a gente segue com o nosso Super Nativa por aqui, tocando o melhor da música para você. Super Nativa! Agora tem Fernando e Sorocaba. Ainda ontem chorei de saudade. Essa é linda demais, gente. Reviver os bons tempos do sertanejo, né?

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Nativa, 17 horas 41 minutinhos. A gente já está quase chegando no final do nosso Super Nativa, mas ainda tem informação para você. Olha só, o Departamento Estadual de Trânsito de Santa Catarina, o DETRAN, faz um alerta aos proprietários de veículos sobre a atuação de golpistas que estão utilizando páginas falsas na internet para simular os canais oficiais de consulta e pagamento do IPVA. O objetivo é induzir os contribuintes a realizar pagamentos indevidos por contas fraudulentas. A orientação é que os motoristas consultem débitos e emitam guias de pagamento exclusivamente pelos canais oficiais do DETRAN de Santa Catarina e do Governo do Estado. Entre eles estão o portal do DETRAN SC e o aplicativo do DETRAN Digital e Assistente Virtual Catarina, disponível pelo WhatsApp no número 48-3664-1800. Antes de efetuar qualquer pagamento, é fundamental verificar se o endereço eletrônico acessado é realmente oficial e conferir os dados do beneficiário da transação, ou seja, para quem que você está depositando esse dinheiro. Nos pagamentos legítimos, o destinatário deve estar vinculado ao governo de Santa Catarina ou identificado como Secretaria do Estado da Fazenda, da área SC Convênio. O DETRAN reforça que a atenção aos detalhes é a principal forma de evitar fraudes e prejuízos financeiros. Em caso de dúvidas, o cidadão deve interromper o procedimento e buscar informações pelos canais oficiais dos órgãos. A recomendação é redobrar os cuidados e não acessar links recebidos por mensagens, e-mails ou redes sociais, priorizando sempre os meios oficiais para consulta de débitos e emissão de documentos relacionados ao seu veículo. Com medidas simples de verificação, é possível evitar golpes e garantir mais segurança nas transações digitais. Recado dado, a gente segue com muito mais música para você. Chegando ao finalzinho do nosso Super Nativa, daqui a pouco tem a Nativa entrou no grupo, tem muita coisa boa por aqui. Eu já agradeço a sua companhia, viu? Muito obrigada pelo seu carinho, obrigada por estar com a gente. Daqui a pouquinho a gente dá o encerramento do nosso Super Nativa, mas agora tem ela, Simone Mendes, Saudade Proibida.

E eu vou ficando por aqui. Muito obrigada pelo seu carinho, pela sua companhia. Ainda te deixo com música boa, viu? Fica com Deus, bom final de semana. Cuidado nas curvas. Se você for beber, lembra, não dirija, pelo amor do Senhor Jesus. Fica na paz, vai com Deus, que Deus te abençoe, te guarde, te proteja nesse final de semana. E a gente volta na próxima semana com muito mais pra você. Agora tem Bruno Marrone, Consciência Pesada. Não,

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1: E aí, Brasil, como é que tá? Tudo bem? Boa sexta-feira. Fernando Teles é quem fala aqui. Ao meu lado, ela, Dai 40. Boa noite, Dai.
2: Boa noite, Fernando Teles. Boa noite, ouvinte. Chegamos. Sextou.
1: Sextou.
2: A animação tá como lá em cima.
1: Lá em cima, lá em cima, lá em cima. Dai 40, pra muita gente hoje é apenas o meio do feriado. Nem o meio é ainda.
2: É verdade.
1: Nem o meio.
2: Tem muita gente curtindo, né?
1: Sim,
2: tem gente indo viajar hoje, inclusive.
1: Tem gente que vai hoje também. Se você vai hoje, ó, cuidado nas estradas, tá? Aliás, eu vou contar daqui a pouquinho que 50% das rodovias públicas têm baixo nível de segurança. Vou falar disso daqui a pouquinho aqui.
2: Boa.
1: Né? Já que você deu o gancho aí das rodovias, você que está nas rodovias, cuidado, tá? Cuidado e obrigado pela carona, pela audiência. Vai na boa aí, vai ouvindo a gente. A gente promete que vai te fazer companhia até às 9 da noite com a música que você gosta, com o bate-papo que você quer e com as notícias que estão bombando nas redes sociais e nos sites de todo o Brasil e todo mundo. Você vai falar do quê, Dai?
2: Eu vou falar da Paola Oliveira, gente. Ela divertiu muito os seguidores hoje, porque ela compartilhou um vídeo nas redes sociais reagindo às mensagens enviadas pelos fãs. Menino, cada cantada...
1: Tá parecendo uma amiga minha aí. Tá parecendo uma amiga minha, sabe?
2: É uma cantada pior que a outra. É. Misericórdia.
1: Alguma semelhança com...
2: Qualquer semelhança é mera coincidência.
1: Não é não. Ó... O que mais você vai falar, Dai?
2: Vou falar também da Angélica, que foi falar de vibrador pro filho e levou uma bronca daquelas.
1: É um assunto delicado. É um assunto delicado. Bom, eu vou falar também, daqui a pouquinho, de motociclista de aplicativo que levou a mulher pra flagrar a traição. Em um motel.
2: Eita, gente!
1: Eu vou
2: Toma
1: falar.
2: Toma aqui uns 50 reais.
1: Vou falar. E o que mais você vai falar aí, Dai?
2: Eu vou falar essas duas notícias.
1: Ah, bom, só essas duas? Não tem mais nada?
2: Mas ao decorrer do programa,
1: tem
2: um monte de fofoquinhas, gente.
1: Isso
2: que a gente fica ligado aqui o tempo todo.
1: Então, ó, vamos dar já o WhatsApp pra você comentar com a gente aqui, pra você discutir, pra você debater, pra você ficar à vontade de entrar no nosso grupo. O grupo é assim mesmo, né? Qual é o WhatsApp daí?
2: 9198-441-6545.

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0: 6h14, hora de Brasília. A Nativa entrou no grupo. 91984416545 para você participar e comentar as nossas notícias. Dai 40, conta aí.
2: Vamos falar da Paola Oliveira. Ela voltou com o quadro Paola Responde lá no Instagram dela. E aí vieram muitas cantadas na caixinha de perguntas, gente. Nossa, uma pior que a outra.
0: Ela não tá mais com o Diogo lá?
2: Não.
0: Separou?
2: Separou. Era um casal tão lindo, eu chipava tanto. Já faz um tempinho já. E aí, gente, uma das cantadas é: seu corpo cheio de curvas e eu aqui sem freio. Bora marcar um acidente?
0: Que é isso? Criativo, hein?
2: Ela caiu na risada, né? Criativo. Não tinha como não cair na risada.
0: É, criativo.
2: Uma seguidora, um seguidor falou assim: e aí, quando é que vai dar uma chance pra nós três?
0: Ô, louco!
2: Trisal! Ô,
0: que
2: louco,
0: é
2: bicho!
0: Vai lá, nada contra, mas assim...
2: Aí ela ainda falou assim, nossa, nós três, que animado!
0: Animadaço, hein? Caramba!
2: Aí outra pergunta. Teve um que falou assim, eu teria chance com você se eu entrar no BBB? Ela falou, claro, com certeza, corre, amor, agiliza.
0: Por que no BBB? Não entendi.
2: Que aí vai ficar famoso, né?
0: Ah, tá. Tá bom.
2: Vai ficar famosinho.
0: Pelo menos um tempo fica famoso, né?
2: Ela postou...
0: Alguns continuam, né? Mas é.
2: Ela postou um vídeo lutando boxe. E aí, teve um que falou assim, como que eu faço pra se inscrever pra apanhar?
0: Pra tomar as bordoadas. Tomar
2: aí ela
0: um nocaute.
2: Falou assim, não, aqui não existe isso não, esquece, eu não bato em ninguém, aqui é só carinho. Aí ela falou, gente, esse povo não é certo não, e isso é o que vem aberto. Agora imagina se eu vou lá na DM.
0: Melhor não imaginar.
2: Que é lá
0: não.
2: Ali no direct.
0: Aí dá pra mandar foto, um monte de coisa, né? Melhor nem imaginar. Paola é uma mulher bonita, tá solteira. E se ela deu essa brecha, se ela levou, brecha que eu digo assim, se ela levou na esportiva, o pessoal vai mesmo, né?
2: É,
0: com certeza.
2: O pessoal
0: vai pra cima mesmo.
2: Tem que levar assim, né? Desde que não tenha falta de respeito,
0: isso.
2: Não tenho por que levar de uma outra forma.
0: A Dai leva muitas cantadas aqui no, na rede social dela, ainda mais porque ela está solteira.
2: Pois
0: ela
2: é.
0: Está um ano sem fazer nada.
2: Opa!
0: Há mais de um ano
2: celibato?
0: Sem... Ela falou, você que falou.
2: Ontem perguntaram.
0: Eu acredito em você.
2: Ontem perguntaram, e o celibato é pra sempre?
0: Então, pois é.
2: Falei, não, né, gente? Nada é pra sempre.
0: Pra
2: tudo muda.
0: Um príncipe encantado.
2: A vida muda, os planos mudam.
0: Isso. Então vai, comenta com a gente essa notícia aí. Fala pra gente se você já recebeu algum tipo de cantada, se foi legal, se foi uma cantada que te deixou sem graça, se o pessoal vai no seu Instagram e fica te cantando, se você já caiu na lábia de alguém.
2: Eu tô aqui pensando como seria se eu fosse cantar alguém hoje.
0: É mesmo, né? Como é que você cantaria, Dai?
2: Ah, eu já
0: cê
2: ia
0: tá
2: falar...
0: Você tá no mercado.
2: Eu já ia falar logo
0: cê
2: assim,
0: tá na
2: ó.
0: Pista. Como é? Como é? Fala aí.
2: Me chama de relógio, vem tirar o meu atraso.
0: Oh, boa! Gostei, essa foi boa.

0: 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Chitãozinho Chororó com Zé Ramalho, sinônimos. 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Daqui a pouquinho tem esses dois cantando pra gente nessa noite de sexta.
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6: O segundo Seminário Brasileiro de Enfezamentos e Viroses é um dos destaques da programação do 35º Congresso Nacional de Milho e Sorgo, que acontece em Chapecó, entre os dias 31 de agosto e 3 de setembro. O seminário, que ocorre no dia 3 de setembro, é consolidado como um espaço estratégico para discutir e atualizar conhecimentos sobre o principal desafio sanitário da cultura do milho no Brasil, o complexo dos enfezamentos e viroses. O evento é voltado para pesquisadores, consultores técnicos, engenheiros agrônomos, produtores rurais, extensionistas e estudantes que buscam atualização técnica de alto nível. Os interessados devem se inscrever no site do Congresso, com valores de primeiro lote até 30 de junho.
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0: Até às 9 nessa sexta-feira, comentando os assuntos do momento que bombam na internet. A gente comenta aqui, claro, com a sua participação, que é essencial, é fundamental para que a locomotiva ande.
1: Ah, com certeza. Então, ó, vai mandando o seu zap, participa no 9198-441-6545.
0: Ainda hoje teremos R$500 também na música da semana. Você que mandou a sua mensagem cantando, boa sorte. Deixa eu ver aqui se vai tocar ainda hoje.
1: Mexe nas minhas gavetas.
0: O Dai vai tocar ainda hoje, hein?
1: Vai, né? Ai, amo essa música.
0: Então tem chance, o ouvinte tem chance ainda de quando tocar a música, mandar a mensagem pra concorrer aos quinhentão. E agora vamos comentar aí os assuntos do momento. A gente falou já da Paola Oliveira.
1: Muitas cantadas.
0: Muitas cantadas. Aliás, a Dai acabou de receber uma cantada. E ela me contou, eu não tô nem aí, eu vou falar no ar aqui. Quer dizer, ela que vai falar.
1: Eu? Você. Fale você. Se você não lembra, eu não vou falar.
0: Mandaram uma mensagem pra ela assim, ó. Ô, Dai, você acredita em milagre? Aí o cara falou que se acontecer um milagre, ele vai tomar um chá com ela.
1: Café, mas eu não gosto de café, não.
0: É. E de chá?
1: Também não.
0: Pô, e de,
1: eu gosto de cerveja.
0: De água. Vinho, vai tomar um vinho.
1: Vinho agora
0: isso,
1: eu tomo.
0: Um vinho, um bom vinho com a Dai 40, quem sabe, né, Dai? Se oferecer um bom rótulo a você, quem sabe,
1: quem
0: né?
1: Sabe, quem sabe?
0: Quem sabe? Um rótulo amadeirado com, né, com, um, assim, o gosto de framboesa.
1: Uau! Frutas. Ó, gostei, hein?
0: Vamos lá, então, comentar o assunto da Paola Oliveira, as cantadas aqui. O pessoal tá mandando áudio, a gente vai ouvir. O Jair falou alguma coisa, a gente quer saber. Fala, Jair.
2: Em relação a Paola Oliveira, aquela super gata, foi muito bom o jeito que ela reagiu, foi ótimo. Mas, apesar, não é bem que normalizando, né? Acredito que todo mundo tem a sua loucura, tem os seus fetiches, tem as suas coisas. Mas tem que saber aonde que vai falar ou usufruir dele também, né? Não é em qualquer lugar que possa estar falando, até causando constrangimento pra outra pessoa.
0: É isso aí, Jair. Tem cantadinha que é legal, é engraçadinha, cantada boa. Essa do chá, do café que o cara mandou pra você é legal.
1: É, tranquilinha, né?
0: Tranquilinha, cantada de salão.
1: A gente família. Dá risada.
0: Exato. Agora quando pega muito pesado, aí complica. A Elisandra também quer comentar.
3: Achei admirável essa atitude da Paola, sabe? Significa que ela tem maturidade suficiente pra lidar com esses tipo de fãs, porque para pensar, ela pertence a esse mundo de celebridade. Então, se ela reagisse de outra forma, ela ia estender mais uma coisa tão pequena. Então, para mim, ela foi de uma delicadeza e uma maturidade inacreditável.
0: É isso, Eli, é exatamente isso. A Gisele também quer comentar, vamos ouvir aqui a Gisele.
4: É complicado receber umas cantadas. Tem umas que é meio assim, noção, né? Essa semana eu estava fazendo uma live numa rede social, aí um rapaz entrou e começou a me cantar no meio da live. Menino do céu, sou casada, fiquei toda sem graça. Eu acho que se a cantada não falta com respeito, a gente sai pela tangente, tá tudo bem, né?
0: É, nesse caso, o cara sabendo que você é casada, faltou respeito.
1: É.
0: Não é?
1: Então, se ele não sabe, aí ok. É. Mas se ele sabe, é sem vergonha.
0: Sem vergonha? Shirley, conta aí, a gente quer te ouvir.
5: Nossa, a pior cantada que eu levei foi pelo Facebook. Acredito, o cara pegou e me chamou no Facebook e falou assim, você é a flor do meu sertão. E eu sem saber o que era isso. Música do Leonardo. É. Meu Deus do céu, flor do meu sertão.
0: A cantadinha é legal.
1: Ah,
0: pô,
1: bonitinho,
0: né?
1: Fofinho.
0: Literalmente ele cantou, flor do meu sertão. O cara literalmente te deu uma cantada, né? Então vai, se siga aí comentando as notícias com a gente nesse WhatsApp.
1: 9198-441-6545.

0: 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Admita, Matheus de Cauã, Luana Prado. 18 minutos para 7, hein? Horário de Brasília. E as cantadas não param de chegar no não telefone param. Da Dai. Arroba Dai 40, isso? Numeral, isso, né? Numeral.
1: D-A-Y 40 escrito. Isso. Segue lá, mande sua cantada.
0: Vai lá, o que falaram pra você agora, Dai?
1: Agora? É. Não, agora eu não vou falar mais não, tá? Fala você aí. Tá, fica falando tudo aqui no ar, aí as pessoas ficam aqui não, falando fala aí, que pô. Estão ouvindo.
0: Fala aí.
1: Não. Agora não, Faro.
0: Tá bom. Vamos lá. Motociclista de aplicativo leva mulher para flagrar traição em motel. Vou contar essa história agora. Ó, uma corrida de um motociclista por aplicativo ganhou repercussão nas redes sociais após ele levar uma mulher para pegar a suposta traição do marido no motel. Foi em Goiás, em Anápolis, né? O vídeo que viralizou nessa semana foi registrado pelo próprio motociclista durante uma madrugada. De acordo com ele, a passageira solicitou a corrida por volta das 2h40 da manhã e pediu para que a viagem não fosse cancelada. Moço, pelo amor de Deus, não cancela não. Acabei de descobrir que meu marido tá me traindo. A mulher colocou isso na mensagem do cara. Aí não cancelou, foi até lá, pegou a passageira, né? Ela disse para ele que encontrou no celular dele, do marido, indícios de traição. Aí foi lá, levou a mulher no motel, aí não liberaram para a mulher entrar. Aí sabe o que ela disse, Dai? Ela pediu pro motociclista entrar com ela.
1: Meu é, Deus!
0: Não dá pra entrar sozinha, né? Entra comigo. Aí sabe o que o cara falou?
1: Ah.
0: Moça, não quero BO pra mim, não. Não faz isso, não. Ela pegou um pedaço de madeira, tentou entrar no motel, mas mesmo assim não deixaram. O motociclista pegou o dinheiro, foi embora, falou assim, tô fora desse enrosco aí.
1: Tá certo?
0: Deixou o local. Aí a gente não tem mais informações do desfecho da história, mas a gente sabe que o vídeo publicado somou mais de 700 mil visualizações e milhares de curtidas e comentários também. Ah, eu queria saber o desfecho disso.
1: Meu Deus, eu também.
0: Será que ela entrou no motel?
1: Gente, mas que adianta entrar? Porque você vai sair batendo de porta em porta, aí, ai, tudo bem, desculpa atrapalhar, eu quero saber se, queria saber se era meu marido, porque ninguém lá do motel vai falar pra ela o quarto que o cara tá.
0: Claro, o motel priva, né, pela outra, é a privacidade,
1: gente,
0: não pode.
1: Se sujeitar a isso, ninguém merece, né? Por mais dolorida que seja uma traição, você tem que simplesmente seguir sua vida. É aquilo, sabe? Confia em você. Você fez, traiu? Traiu e é uma vez só. Agora você segue a sua vida e eu vou seguir a minha. Mas se sujeitar a ir até lá, fazer barraco, passar por uma vergonha dessa, que aí você já tá magoada porque foi traída. E ainda se sujeitar a isso é muito pior, né?
0: Eu tô pensando no motociclista, cara. Ela chegou a oferecer o dinheiro pra entrar com... Já pensou se o cara entra? Ia sobrar pra ele.
1: Pois é.
0: Porque eu não sei se o motociclista é casado.
1: É.
0: E de repente o marido dela falou, tá, e esse cara aí, quem que é?
1: Pois é.
0: Já pensou o barraco
1: tá
0: que ia
1: certo,
0: dar?
1: Tá certo, o motociclista agiu certinho.
0: Levou e foi embora.
1: Não foi emocionado, não foi por conta de dinheiro, nada.
0: Exatamente. E aí, o que, que você acha? Comenta com a gente, participe, vem pro nosso grupo. Manda mensagem nesse número aqui, ó.
1: 91984091 9... 491 9...
0: De novo, vai.
1: 9...
0: De novo.
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1: 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Júnior e César, cheiro de culpado. Daqui a pouquinho a gente volta com ele cantando pra você.
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0: Boa sexta pra todo mundo. Continuamos por aqui, Fernando Teles e Dai 40 Galinha. Hoje emendou o feriado, não veio ontem, não veio hoje, mas segunda-feira estará aqui, prometeu.
1: E ele sumiu, gente.
0: Sumiu, não tá...
1: Sumiu, não mandou mais mensagem.
0: Offline
1: total. Não falou
0: total.
1: Nada, ô velho sem vergonha. Falou que ia fazer um churrasco pra gente hoje, você lembra disso?
0: Claro que eu lembro.
1: Cadê o churrasco?
0: Deve ter feito, mas não
1: Além
0: chamou,
1: Além de
0: né?
1: tudo, é mentiroso.
0: Não chamou e não
1: falou,
0: postou.
1: Falou, ó, e aí, ó, tô pensando em fazer um churrasquinho pra gente na sexta-feira? Não lembra nem que a gente existe. Nenhuma mensagem chegou.
0: Onde
1: Obrigada,
0: está
1: viu,
0: galinha?
1: Senhor Galinha? Obrigada.
0: Onde está a Dai tá furiosa, hein, Galinha?
1: Tô.
0: A Dai, dê satisfação a Dai que ela tá furiosa, hein? Ó, gente, vamos seguir participando aqui até as 9 pelo nosso WhatsApp, 9198-441-6545. A Dai falou da Paola Oliveira também.
1: Várias cantadas.
0: Né? Não é só ela que leva cantada. Ô, Dai, conta aquela cantada que você levou lá, vai. Vai, aquela lá é de boa. Não precisa falar quem deu a cantada.
1: É assim.
0: Vai. Conta aí.
1: Você tá precisando de vitamina.
0: Vitamina? Que
1: aí
0: vitamina?
1: Eu... É, isso mesmo. Que vitamina? Falou a vitamina eu.
0: Ó! Oh, vitamina eu. Gostei dessa. Essa foi legal. Ó, oh, você tá precisando de vitamina.
1: Foi boa,
0: viu?
1: Foi boa.
0: Vitamina eu. Adorei. Foi muito legal. Boa. Então, ó, siga participando com a gente. Eu falei também do cara, do motorista de aplicativo, do motociclista, né, de aplicativo. A moça chamou a corrida, pediu pra ele levá-la no motel de madrugada. Por quê? Porque ela desconfiou que o marido estava traindo lá. Aí o motociclista levou até o motel, não deixaram ela entrar sozinha. Ela queria que o motociclista entrasse com ela. Ele falou, tô fora! Vou nada.
1: Vou nada.
0: Foi embora. A mulher pegou um pedaço de pau, começou a bater lá e não deixaram ela entrar. O desfecho, a gente não sabe. Mas o vídeo viralizou na internet. Siga comentando as nossas notícias. Nessa sexta-feira, o Douglas falou da Paola Oliveira das cantadas. Vamos ouvir.
2: Bom, na minha humilde opinião, apanhar da Paola Oliveira só se fosse com beijos, né? Acho que teria que ser dessa forma. Mas cada um tem a sua, né? Se a pessoa gosta de ser masoquista e quer apanhar, eu não vejo dessa forma. E também não normalizo dessa maneira. Afinal, celebridade pra mim só tem um, Deus.
1: Boa!
0: Isso aí.
1: Arrasou.
0: Valeu, Douglas. A Juscelia também quer comentar.
3: Eu tomei uma cantada hoje, muito educada, mas eu fiquei totalmente sem graça.
0: Conta aí.
3: A pessoa em público virou pra mim, me deu um abraço de lado, falou, nossa, o que, que eu faço pra ficar bonito assim igual você? Você tá muito gata. Eu falei, ah, muito obrigada, mas eu fiquei muito sem graça, não esperava.
0: Ficar bonita ou bonito?
1: É, bonita.
0: Não entendi bem se era bonita ou bonito. Se fosse uma bonita, você fala, olha, vai na minha médica.
1: Chegou mais uma aqui.
0: Chegou mais uma pra você? conta aí. Vai, Dai.
1: Tô na minha, mas se você quiser, eu fico na sua.
0: Ó. Pronto, agora... Abriu a porteira da cantada. Agora segura, hein? Até de madrugada agora vão ficar te cantando.
1: Eita,
0: aí na
1: gente.
0: Rede social. Vamos lá. A Cida fala do episódio do motel. Vai, Cida. Conta aí pra gente.
4: Por mais que seja dolorido uma traição, eu não submeteria ir num motel atrás do meu marido. Nós não ia mesmo. A gente ia se resolver na hora que ele chegasse em casa.
0: Eu também acho, pô. Também
1: né?
0: Concordo com você. Tem que resolver em casa. Ir lá fazer barraco não ia adiantar nada. Muito pelo contrário. Ele podia até manchar a sua imagem, né?
1: É.
0: Bom, Valdemir também tá falando do motel aqui. Vamos ouvir.
5: Então, a respeito do caso do motel. Ah, o cara fez certinho, né, o motociclista. Sai fora. Em briga de marido e mulher, ninguém mete a colher,
0: marido
5: né?
0: E colher,
5: ainda
0: quase...
5: bem, pessoal, que não existe Uber caminhão, né? Já pensou que essa mulher ia fazer se tivesse um Uber caminhão? E arrancar o portão e derrubar o motel inteiro, com todo mundo dentro.
0: Já pensou entrar com um caminhão? O senhor pode pisar no acelerador?
1: Ai, gente, que baixaria, que barraco.
0: Que é o banco, o senhor pode pisar. Pisa que é o banco. Já pensou? Ainda bem que nada aconteceu. Quer dizer, a gente não sabe. O desfecho da história, a gente não sabe. A gente só sabe que o vídeo viralizou até essa parte. Aí
1: e fica
0: depois...
1: feio, né?
0: Horrível.
1: Já não basta ter sido traída.
0: É.
1: Ainda passar por uma humilhação dessa.
0: Exato.
1: Ele não merece, né?
0: Muito bem. Tem mais um Douglas aqui, quer falar do motel também.
6: Eu sou motorista de aplicativo e uma situação que aconteceu comigo é que uma mulher fez uma corrida comigo pra seguir o marido, achando que o marido tava traindo. Quando eu cheguei no local combinado, o cara tava jogando bilhar. Ela quebrou a cara e ainda me pagou pra voltar com ela pra casa.
0: Olha que legal.
1: Olha aí, gente. Acontece mais do que a gente imagina.
0: Não, o legal foi que o cara tá jogando bilhar, né?
1: É.
0: Chegou lá, não era nada daquilo. Você vê, tem gente que tem essa desconfiança. A pessoa não faz nada.
1: Não, também não é assim, não.
0: Não, pô. Cara,
1: alguns não... podem ser que não façam nada, mas...
0: O cara não pode ser...
1: A maioria faz sim.
0: A maioria não. Eu não acho que é a maioria, não. Alguns fazem, mas não, eu não sei se é a maioria, não.
1: É.
0: É, mas, pô, o homem tem direito também de ter um amigo dele, jogar o bilhar com um amigo dele.
1: Não, isso é fato.
0: É.
1: Né? Todo casal precisa do seu momento, assim,
0: exatamente,
1: individual, né?
0: Exatamente.
1: As mulheres com as amigas, sim, os homens com os amigos. Por isso que falamos ontem, inclusive, sobre confiança no relacionamento. A confiança é a base de tudo. Se não tem confiança, não tem o porquê estar com a pessoa.
0: É, se você não confia na pessoa, por que você vai? Fica solteira, né? Bom, continue opinando aí e mandando as suas cantadas também pra Dai 40, tá?
1: Ah, já chegou mais.
0: A Dai, você vai no Instagram dela e se vira com ela lá. Agora, o áudio você manda pra cá nesse número.
1: 9198-441-6545.
0: Agora falou direitinho. Você quer falar aí?
1: É, a cantada de agora?
0: É.
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1: Maiara e Maraíza, felizes para sempre. 7:12, hora de Brasília. Nativa entrou no grupo. E a Dai vai falar de quem e do que agora, hein, Dai?
2: Ah, vamos falar da Angélica. Foi falar aí umas coisas numa entrevista.
1: O que que ela falou?
2: E os filhos não gostaram. O que acontece? Ela falou que levou uma chamada de um dos filhos, ela não falou o nome, né?
1: Tá.
2: Ela não falou qual deles, mas ela falou que isso foi em um jantar. Por quê? Porque em uma entrevista ela falou de vibrador. Aí, quando ela estava jantando lá, num jantar em família, um deles falou assim: mãe, vamos parar com esse negócio de ficar falando dessas coisas em entrevista, hein? Aí, na hora, ela falou que olhou pra ele e falou assim: peraí, vocês estão me julgando? Por quê? Mulher não pode falar sobre isso? Não, não, pode parar com isso. Aí ela falou que ela já deu logo uma aula sobre liberdade feminina e machismo, colocou os meninos pra pensar e falou que ficou assim um climinha, né? Porque eles ficaram tipo, ah, e aí? Será que falei besteira? Não falei? Ela sente que foi uma forma de demonstrar um pouco de ciúmes.
1: Uma palavra, constrangedor.
2: É.
1: Pode falar, mulher pode falar, obviamente que pode, mas é a mãe dele, né?
2: Exatamente, mas você acha que ele sentiu ciúmes?
1: Não sei, imagina minha mãe, coitada, falando. Coitada não, mas a minha mãe é uma senhora. A minha mãe é uma senhora, falando de vibrador. Eu ia ficar meio, se eu tivesse do lado da minha mãe, ia ficar meio...
2: Mas quem nunca passou vergonha com a mãe, né?
1: Mas assim, eu entendo o lado dele. Não tô censurando a Angélica. Mas eu entendo, imagina minha mãe, coitada, falando. Coitada não, mas a minha mãe é uma senhora. A minha mãe é uma senhora, falando de vibrador. Eu ia ficar meio, se eu tivesse do lado da minha mãe, ia ficar meio...
2: Mas quem nunca passou vergonha com a mãe?

0: papo com as amigas, eles estivessem do lado.
1: Ah, meus filhos
0: são
1: muito de boa.
0: É?
1: Muito de boa, eles dão risada.
0: Sério mesmo?
1: Dão risada de tudo, até porque a avó deles, a dona Fátima...
0: Também usa?
1: Não, mas ela fala muita besteira. Mas pensa numa pessoa que fala besteira. Pensa uma Dercy Gonçalves,
0: mais
1: ou menos assim.
0: Uhum.
1: Eles dão risada, eles se divertem com tudo. E meu filho mais velho, a gente assim é muito parceiro, né? A gente tem uma intimidade um com o outro, então a gente fala tudo, sobre tudo. Então não tem essa, não. Acho que eles levariam numa boa.
0: Tudo bem.
1: Acho não, tenho certeza.
0: Ouvinte, você opine, por favor, mande seu áudio, opine. Você tem essa, esse tipo de intimidade com a sua mãe, com a sua filha, com alguém da família? Se tá tudo bem falar desses assuntos ao lado da sua família, dos seus filhos, conta pra gente, né, Dai? A gente quer saber,
1: 98441-6545.
0: Manda áudio aí.

0: 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Zé Neto e Cristiano, amigo taxista. A Nativa entrou no grupo. A gente volta daqui a pouquinho com eles cantando aqui.
1: Bruno e Marrone é muito mais Nativa.
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0: Bora falar de saúde e ele sabe tudo e tem uma dica legal pra você. Fala, Guilherme, boa noite.
3: Boa noite, Teres. Boa noite, Dai. Boa noite, Gui. Toda essa audiência maravilhosa. Você sabe que tem alguns lugares do Brasil que tá fazendo um friozinho, né? Aqui Sim. Tá um friozinho. Eu entrei no carro hoje, no motorista de aplicativo, pra vir até aqui a rádio, e ele tava comentando, puta, cada três que entra, dois tá com o nariz escorrendo, já tá gripado.
0: Essa época do ano é assim mesmo, né?
3: Mudou o clima, o pessoal já não aguenta. E às vezes as pessoas acham normal isso, mas isso é sobre imunidade, né? 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
0: 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Ô, Guilherme, a gente quer a condição especial para o ouvinte da Nativa. Né? Você sabe, né?
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0: Sexta-feira.
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0: Estamos aqui, ó. Até as 9 horas da noite, esperando o seu contato imediato nesse número de WhatsApp.
24: 9198-441-6545.
0: Um problema no ouvido, não escutei.
24: 9198-441-6545.
0: Um finalzinho mesmo?
24: Ah, você fale então agora.
0: 9198-441-6545. Salva nos seus contatos esse número, porque isso. É por ele que a gente bate papo aqui na Nativa, que você concorre aos prêmios, que você opina, você conversa, comenta sobre os assuntos que estão bombando na internet, nas redes sociais, nos grupos de WhatsApp, grupo da família, no Facebook, grupo do trabalho. Falamos há pouco da Paola Oliveira, né? Vamos pincelar novamente o que a gente falou da Paola.
24: Cantada. Ela abriu uma caixinha de perguntas, porque agora ela voltou com o quadro Paola Responde, só que não precisou responder, porque era a maioria era cantada.
0: Sim.
24: Só que ela reagiu às cantadas, né? E foi bem engraçado, porque, gente, uma pior que a outra.
0: Ó, e o pessoal tá mandando, eu queria deixar claro aqui, as pessoas estão mandando cantadas pra Dai. E estão mandando aqui no nosso WhatsApp. Não façam isso. Não, a gente vai confundir todas as bolas aqui. E você quer cantar a Dai, você vai no Instagram dela.
24: Isso.
0: Dai 40. Aqui no número você manda, você comenta sobre a Paola Oliveira, comenta também sobre o caso do rapaz, é um mototáxi, né?
24: É
0: um mototáxi, ele foi levar a moça para um motel, mas pra quê? Porque a moça tava desconfiada de que o marido dela estava traindo, tava lá no motel. Aí o cara levou até lá, chegou lá, ela não conseguiu entrar, pegou um pedaço de pau, fez um escândalo, não conseguiu entrar, pediu pro mototáxi entrar com ela, ele não entrou, recebeu e ó, pirulitou. E a gente não sabe que fim levou o Robin.
24: Poxa, podia contar, né?
0: É, o vídeo acabou por aí, o vídeo viralizou. Então o pessoal tá comentando sobre traições também.
24: Ó, pode ser que a gente saiba do final. Porque se tá viralizando, e tá bem viralizado, né? Até porque chegou aqui na Nativa.
0: Parte 2.
24: Então provavelmente logo ela se pronuncia.
0: Isso aí. E que você falou mais do que, Dai?
24: Falei também da Angélica. Foi falar de vibrador numa entrevista e o filho não gostou, não.
0: O moleque não gostou, não. Vamos lá. A Niverlinda fala sobre o caso do motel.
1: Gente, a respeito do mototaxista que levou a mulher no motel, ele fez o papel dele certinho. Ele levou e na hora que o bicho pegou, que tinha que entrar, que ela ofereceu dinheiro pra ele entrar junto, ele fez certinho, caiu fora. Porque não tem que entrar, não. E se o marido dela sai lá, tá armado, ia sobrar até pra ele.
0: É, a hora que o bicho pegou, ele tava do lado de fora. O bicho pegou lá dentro do motel.
24: Ave Maria.
0: Que o bicho pegou. A gente
24: Deus é pai.
0: A gente não sabe também, né? Tá falando aqui, a gente tá deduzindo. Valemar falou da Angélica.
3: Eu acho que o filho dela foi um pouco machista. Hoje, todo mundo tem direito de tudo, tanto os homens como mulheres. Tem mulheres que fazem tudo que os homens fazem, então eu acho que ela tem todo o direito de falar o que ela falou.
0: Não, ela tem o direito, claro que tem. Não é isso que a gente tá falando aqui, é que o filho estava ao lado.
24: Isso.
0: E aí tem o constrangimento.
24: Na verdade,
0: de falar do
24: não
0: lado
24: ao
0: filho.
24: Lado, né? Ela deu uma entrevista.
0: E ele
24: então
0: viu.
24: Ele viu essa entrevista, não gostou. Ah, e aí, em um jantar de família, ele resolveu dar o pitaco dele.
0: Eu achei que ele tava junto.
24: Não.
0: Ah, não. Então, nesse caso, pô, a Angélica é uma figura pública, né?
24: Pois é.
0: Não tem como segurar também tudo que ela vai falar, né? Uma mulher resolvida.
24: Por isso que ela já colocou ele no lugarzinho dele.
0: Uma mulher da mídia, uma mulher 50 a mais, que já sabe, já viveu muita coisa, né? Então tá aí. Fernanda fala da Angélica também.
4: E quanto a isso aí de, você fala com seu filho, você fala abertamente. Eu nem falo com meus filhos abertamente, eu falo com meu neto. Eu tenho meu neto ele vai fazer 25 anos agora, dia 9 de julho. E eu tenho 60 e a mãe dele tem 43. E a gente fala sobre tudo, sobre tudo, abertamente. É muito bom, é maravilhoso, eu amo. Tem que ser assim, né? Eu acho ótimo.
0: Valeu, Fê, obrigado, hein? Ó, uma voz.
24: Você
0: nova,
24: viu?
0: Né? Uma avó novinha, 60 anos.
24: Novinha.
0: Beijo pra você, obrigado pela opinião. O Zé falou também da Paola Oliveira. Vamos ouvir o Zé aqui.
5: Antigamente era bom, ó. Hoje em dia a gente fica meio constrangido, né? Fica pensando o que pode acontecer, que hoje em dia tudo é assédio, né? Então, antigamente era bom de cantar, né? Ei, maravilha, andava solto demais. Hoje em dia você tem que pensar até o que falar para não ser acusado de assédio.
0: Tem isso também. Negócio do assédio, né, Odair?
24: Verdade. Então,
0: dependendo da cantada, eu acho que hoje em dia as
24: tem
0: pessoas
24: que tomar cuidado.
0: Têm até medo de cantar. Acho que os homens têm até medo de dar uma cantada, porque pode configurar assédio.
24: Mas então, também não precisa ficar com medo, é só você saber o que fala.
0: Então,
24: mas né?
0: Eu tô falando. De repente o cara, será que se eu falar isso aqui vai ser assédio? Aí o cara prefere não falar nada. Né?
24: Aí você dá uma analisada na sua cantada antes de fazer. pensa, ó, essa daqui vai dar problema? Vai, tá pesada. Então eu vou fazer essa daqui, ó, que tá mais isso. Fofinha, tá mais bonitinha.
0: Você anota no caderninho.
24: Espera criar intimidade com a pessoa, se é que vai dar certo a sua cantada. Aí você pode ser um pouco mais ousado.
0: Muito bem. Esperamos você por aqui, hein? Manda o teu áudio aqui nesse número.
24: 9198-441-6545. 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

0: 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Diego e Victor Hugo, Tubarões. 17 para as 8, hora de Brasília, DAI. 50% das rodovias públicas têm baixo nível de segurança. A gente vai contar essa história aqui. Uma pesquisa divulgada pela Confederação Nacional do Transporte, a CNT, revelou que metade das rodovias do Brasil, administradas pelo poder público, apresentam baixo nível de segurança e pouca capacidade de mitigar mortes e ferimentos graves. Em entrevista à Band News TV, a diretora executiva da CNT, Fernanda Rezende, defendeu que a engenharia viária é fundamental para proteger o motorista em casos de falhas humanas. Nas rodovias concedidas à iniciativa privada, o cenário é de 62% de extensão. É o cenário inverso, né? Elas contam com um alto nível de proteção e também amortecimento de impacto. Segundo a diretora, o debate central gira em torno do conceito internacional de rodovias que perdoam. Eles chamam assim as rodovias. As rodovias, elas têm um desenho e uma infraestrutura para que a distração ou erro do condutor não resulte em uma tragédia fatal. Ela explica que dispositivos como sonorizadores laterais, áreas de escape e também defensas metálicas são colocados na via justamente para fazer com que o motorista retorne à pista em caso de segurança ou sofra um impacto muito menos severo, né? São elementos colocados na via para caso haja, por exemplo, uma falha humana, uma distração ali do motorista, ele consiga voltar automaticamente para a pista. Ela também atribui essa enorme disparidade entre os dois modelos de gestão ao ritmo e também à regularidade do aponte financeiro. Enquanto as concessionárias privadas realizam investimentos contínuos na sinalização, na qualidade do asfalto e na geometria das curvas, a malha pública sofre com uma escassez orçamentária crônica. Falta de recursos aí é o fator principal para esses dois modelos de rodovia, né?
1: E a gente precisa de qualidade, né?
0: Exatamente.
1: Para a gente se sentir seguro na hora de viajar. Deus o livre, é tanto acidente acontecendo o tempo todo, né?
0: É verdade, esse lance da rodovia que perdoa, né? A rodovia é desenhada para que o motorista não saia. Tem dispositivos lá que acordam o cara. As mais antigas que não tem investimento são rodovias assim.
1: É perigoso.
0: Muitas vezes com buraco.
1: Por isso a gente tem que estar sempre atento, né?
0: Sim, sempre atento e se você puder, o ideal é que você que trabalha com isso, você que tem pressa de chegar, também dependendo de lugar, se você mora numa cidade e sai do trabalho 7 da noite e vai para casa, mas o bom mesmo é dirigir durante o dia, né?
1: Isso.
0: Em rodovia o bom mesmo é durante o dia que você tem mais visão e tal. Mas é isso, gente. Está feita a pesquisa, está divulgada e a gente quer a tua opinião aí, quer o seu comentário pelo nosso WhatsApp. A gente é todo ouvidos aqui para você. Pode mandar nesse número.
1: 9198-441-6545.
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0: R$500. Como é que faz, hein, Dai? Fácil, né?
1: Ah, você tem que cantar, né? Cantar bem bonito, bem animado. E aí você manda pro 9198-406-9646.
0: Isso, a música quinhentão, tocou agora. Hein? Quinhentão, a música tocou.
1: R$500 pra finalizar a semana, né?
0: Boa, a música tocou agora, então canta e manda agora aí. Boa sorte pra você. A gente volta já com ela cantando aqui.
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9: A Companhia Nacional de Abastecimento, Conab, a Itaipu Binacional e o Escritório das Nações Unidas de Serviços para Projetos inauguraram no dia 29 de maio a primeira etapa das obras de reforma e modernização da unidade armazenadora de Ponta Grossa, no Paraná, a maior da estatal e uma das maiores do Brasil. Com um investimento total de 50 milhões em todas as fases, as intervenções iniciais do convênio ampliaram a capacidade operacional de 180 mil para 300 mil toneladas de grãos, fortalecendo a infraestrutura de armazenagem e contribuindo para reduzir o déficit do setor no país. Durante o evento, também foi assinado a ordem de serviço para o início da segunda etapa do projeto, integrado ao Plano Nacional de Modernização da Rede Armazenadora da Conab.
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14: Uma ótima sexta para você. Seguimos aqui com a Nativa Entrou no Grupo, com as notícias desta sexta-feira em todo o Brasil. Falamos da Paola Oliveira, pessoal mandando cantadas lá na rede social dela. Falamos também do homem de moto que foi levar a moça ao motel. Ela desconfiava que o marido estava traindo. Deu um bafafá lá, não conseguiu entrar, o cara da moto foi embora e a gente não sabe o final da história.
15: Espero que ela apareça pra contar.
14: É, falamos também de quem, Dai?
15: Ah, da Angélica, né, gente? Falou sobre vibrador em uma entrevista e o filho não gostou.
14: Isso, e falamos também das rodovias, né? Rodovias do Brasil, que 50% das rodovias públicas têm baixo nível de segurança. O pessoal está comentando aqui por esse WhatsApp.
15: 9198-441-6545.
14: Vamos lá, a Neuza quer falar do lance do motel. Fala, Neuza.
16: Então, olha, dá muita raiva, né? Ser traída. Principalmente que você sabe aonde o cara foi, tá? Eu também fiquei sabendo o dia que saiu pra me trair, mas eu não sabia se tinha ido bem pra longe ou onde era que tava, né? Mas depois apareceu ela na minha porta. À vontade, foi pegar uma panela d'água e jogar na cabeça dela. Mas eu não podia fazer isso, não, entendeu? A mulher, ela tem que se pôr no lugar dela. E graças a Deus que eu não tô mais com esse cara, né?
14: Livramento.
15: Ainda bem.
14: Ainda bem. A Suzy fala do lance da Angélica. Vamos lá.
17: Olha, na minha opinião, eu acho assim. Eu acho que a vida sexual também não tem que ser exposta, independente da pessoa ser famosa ou não. Eu não acho legal isso, a pessoa se expor, entendeu? Eu acho que tem coisas que tem que a pessoa falar entre amigos, mas expor assim na mídia, principalmente quem é famoso, eu não acho correto. Essa é a minha opinião.
14: Obrigado, Suzy, pela sua opinião. A Neuza fala sobre o homem que levou a moça no motel, o mototáxi. Vamos ouvir a Neuza.
16: Então, olha, dá muita raiva, né? Ser traída. Principalmente que você sabe aonde o cara foi, tá? Eu também fiquei sabendo o dia que saiu pra me trair, mas eu não sabia se tinha ido bem pra longe ou onde era que tava, né? Mas depois apareceu ela na minha porta. À vontade, foi pegar uma panela d'água e jogar na cabeça dela. Mas eu não podia fazer isso, não, entendeu? A mulher, ela tem que se pôr no lugar dela. É. E graças a Deus que eu não tô mais com esse cara, né?
15: Com certeza, aí, ó. Ela tá revoltada, quis falar de novo.
14: O Conrado tá aqui, quer falar com a gente. Fala, Conrado.
18: Eu já passei por isso daí. No caso, eu era um motoboy. Fui fazer uma dessas aí com a minha amiga. Resultado, perdi a amizade com a amiga, perdi a amizade com o cara, eles estão juntos. Mesmo depois da traição, eles estão juntos até hoje e eu perdi a amizade com o casal. Fez certinho pra sair fora.
14: Valeu. Obrigado, Conrado.
15: Às vezes acontece isso mesmo. Você acontece. Quer ajudar
14: e acaba.
15: E ainda depois você vai abrir o Instagram, tá lá. Ninguém vai conseguir nos separar.
14: Se deu mal. Alexandra fala da Paola Oliveira também. Fala, Lê.
19: Eu acredito que tá ficando cada vez mais crítico essa situação de você ter um ídolo, né? As pessoas andam idolatrando muito uns, idolatrando os outros, né? Pela carência afetiva, pelos transtornos, que ultimamente a maioria das pessoas tem algum tipo de transtorno, né? Então é muita carência, muito excesso de sentimento. Ainda bem que não tem esse problema de idolatrar ninguém. Mas eu tenho pena dessas pessoas que idolatram outras pessoas, né? Que vai ter ali aquele momento ali, não mesmo pode dar nada em troca, é cada um, né?
14: Muito bem. A Betinha quer falar também aqui do lance do motel. Vamos ouvir, Betinha.
20: A moça foi aí no hotel pra pegar o marido dela. Entrou. Ela conseguiu entrar. Tá, mas ela sabia o quarto que ele estava? Eu acho que ela marcou bobeira. É. Ela devia ficar esperando no portão de saída. Porque aí não tinha como, né? Ele ia sair pelo aquele portão. Melhor do que ela fazer. Barraco que ela fez. Oh, ficou feio, né? E eu acho que ela nem conseguiu pegar o marido dela lá dentro. Porque são muitos quartos. Então jamais ela ia conseguir acertar o quarto dele.
14: Não devia nem ter ido. isso.
15: É, né? Não deveria ter ido perder tempo.
14: Não deu em nada, causou barraco lá fora. Quer dizer, não deu em nada, a gente não sabe o final da história. Claudinha, fala da Paola Oliveira também.
0: Eu acho que a Paola Oliveira teve uma atitude sensata, né? Ela, sim, a mulher é muito bonita. Acredito que por onde ela anda e por onde ela passa, ela deve levar diversas cantadas. Só que eu acho que tem coisa que é, sim, desnecessária. E algumas cantadas, sim, né? Principalmente hoje em dia. Às vezes chega até ser assédio.
14: É. Valeu, obrigado pela participação da Cláudia. E agora a Harielle quer falar do lance das rodovias, Dai.
15: Bora lá.
14: Vamos ouvir?
21: Olha, é um assunto bem polêmico esse, hein? Eu acho que se fizerem elas ficarem com um nível de segurança alto, né, das rodovias, eu acho que isso vai impactar mais ainda no nosso bolso com esse negócio de pedágio e tudo mais. Não sei como funciona essa forma de pagamento, né, se é pro governo, se é pra concessionária, mas acredito eu que seja pras concessionárias. E o que, que vai acontecer? Acho que vai pesar mais no bolso da gente. E também é uma coisa que, de que o Estado também não quer, né? Não é que falta recurso, não. Não querem. Eles querem investir o básico ali para sobrar mais verbas para outras coisas e investir em outros lugares. Então, eu acredito que o Estado teria condição de deixar as rodovias seguras, sim.
14: Valeu! Obrigado pela sua opinião também. Se você quer conversar com a gente, falar sobre as notícias de hoje, como é que faz, dona Dai?
15: 9198-441-6545.

0: 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Gustavo Mioto, contramão aqui no A Nativa, entrou no grupo. A gente tá esperando aqui a sua mensagem. Ô, Dai.
1: Oi.
0: Acabei de receber uma notícia aqui.
1: Qual é?
0: Pra você que gosta de fazer barulho, você que vai pra Copa. A FIFA proíbe vuvuzelas na Copa do Mundo.
1: Ah, não. Tá brincando.
0: É verdade.
1: Por quê, gente?
0: Torcedores que planejam levar mais barulho e animação pra Copa terão que deixar as vuvuzelas em casa. A FIFA proibiu o uso das tradicionais cornetas nos estádios lá dos Estados Unidos, Canadá e México, conforme estabelece aí o seu código de conduta para as arenas do torneio. Além disso, as vuvuzelas, um instrumento de sopro popular na Copa de 2010 na África do Sul, ganharam notoriedade mundial naquele período. O equipamento também recebeu críticas por conta do som contínuo e estridente, frequentemente comparado ao zumbido de um enxame de abelhas. Ainda assim, a proibição não se limita às vuvuzelas. Segundo o regulamento da FIFA, apito, buzina, aquela buzina de ar comprimido, sabe? E outros dispositivos considerados excessivamente barulhentos também estão vetados em todos os 16 estádios da competição. Além disso, a entidade proibiu equipamentos que emitam laser, né? Aqueles apontadores de laser ou dispositivos semelhantes. Em complemento, a lista de regras também estabelece que pinturas corporais e tatuagens não são considerados vestimentos oficiais. Dessa forma, a FIFA também vetou ações como invadir o campo, exibir parte íntima do corpo, até aí tudo bem.
1: Aí tudo bem.
0: Tirar a roupa também tudo bem. E por fim, a entidade proibiu ainda a entrada de garrafas reutilizáveis de água nos estádios, alegando razões de segurança.
1: Não, agora a vuvuzela eu acho a mais.
0: Mas tem que ficar quietinho.
1: Poxa,
0: na Copa,
1: a gente espera 4 anos, entendeu? Pra curtir a Copa.
0: Mas
1: e
0: é
1: de
0: lá,
1: repente
0: Dai.
1: Não pode fazer barulho, exatamente.
0: Aqui não
1: ainda
0: vamos fazer
1: bem
0: barulho.
1: Que eu não vou assistir lá. Eu vou assistir por aqui, vou fazer muito barulho, vou comprar sim a minha vuvuzela, que eu sou dessas, adoro.
0: Aqui, nós vamos fazer barulho aqui, né? É isso aí. Bom, a Sara mandou mensagem aqui, quer comentar sobre o lance do motel que a gente falou agora há pouquinho. Sara!
2: Minha opinião é, eu não concordo com a exposição em redes sociais, isso é desnecessário. O que você tem que resolver em um relacionamento tem que ser resolvido somente entre as duas pessoas que são os envolvidos. E não só isso, a partir do momento que esse relacionamento já está desgastado, eu acho que não vale a pena seguir com o relacionamento.
0: Valeu, Sara, muito obrigado. Para quem chegou agora, é a história do mototaxista que levou a moça até um motel. A moça disse que o marido dela estava lá traindo. Aí o cara chegou, levou até lá, ela foi de madrugada, 2h40 da manhã, ela pagou a corrida e tal, chegou lá, não conseguiu entrar, pediu a gentileza do motociclista, se podia. Mototaxista que levou a moça até um motel, a moça disse que o marido dela estava lá traindo. Aí o cara chegou, levou até lá, ela foi de madrugada, 2h40 da manhã, ela pagou a corrida e tal, chegou lá, não conseguiu entrar.

0: atrás e fazer barraco e querer bater. Não vai mudar o fato que a pessoa te traiu. Eu já fui traído. E eu falo, a melhor coisa que a gente faz é terminar o relacionamento. Porque é o seguinte, a gente dá tudo de si. Pelo menos eu dou tudo de mim. Se para aquela pessoa não tá bom, se para aquela pessoa o amante que ela tá é melhor, fica com o amante. Não vou questionar nada. Porque também, assim como já me traiu, já voltaram atrás de mim, querendo voltar, falando que nem vai fazer. Eu simplesmente falei que não, que eu não quero, que eu não vou ter confiança. Traiu uma vez, vai trair de novo. E um relacionamento sem confiança não é um relacionamento. Melhor ficar solteiro do que em um relacionamento que não existe confiança.
1: O
2: Exatamente isso.
1: relacionamento fica pesado,
2: Exato,
1: né? E
2: senão...
1: relacionamento bom é relacionamento leve.
2: Isso daí. É boa. Se não tem confiança, não tem jeito, né? Tem mais um aqui? Subindo mais um aqui, 91984416545, para você comentar com a gente sobre as notícias de hoje aqui no programa. Vamos lá, Sabrina. Ah, quer dizer, a Bruna. Bruna quer falar? Ela quer falar da Angélica, do lance da Angélica. Oi, Bruna!
3: Olha, eu sempre tive uma relação muito aberta com a minha mãe. A gente sempre conversou sobre tudo, todos os assuntos, até os assuntos mais embaraçosos. E eu acho importante, dependendo de uma certa idade, a gente ter esse relacionamento aberto com a nossa mãe, nosso pai. Enfim, minha experiência, né? Eu lembro que, aliás, até hoje, eu sempre consegui falar de tudo com a minha mãe. A gente nunca teve frescura. Ela, e também minha mãe sempre foi muito, assim, liberal, digamos assim. Então ela mais me auxiliava e me dava conselhos do que realmente brigava comigo. Então, para mim, sempre foi tranquilo.
2: Valeu, Bruna. Obrigado pela sua opinião aqui. Continue mandando, a gente está aqui à disposição para comentar os assuntos nessa sexta-feira, assuntos que estão circulando aí na internet, nas redes sociais, nos grupos de WhatsApp da família, dos amigos. É só você mandar um áudio bem legal nesse número aqui, ó.
1: 91984416545.
2: Como é que é o número?
1: 91984416545.

0: 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Cristiano Araújo, você mudou. A Nativa entrou no grupo. A gente volta já com eles cantando pra você.
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3: O Brasil está prestes a estrear na Copa e nada de Neymar. Neymar deve trabalhar no gramado esses dias e a tendência é ficar de fora da estreia do Brasil sábado. A recuperação na lesão da panturrilha ainda será reavaliada dia a dia. E Neymar pode ficar pronto somente para o segundo jogo da seleção.
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11: Boa noite. Eu sou João Paulo Ribeiro Capobianco, ministro do Meio Ambiente e Mudança do Clima. Estou aqui hoje para prestar contas à sociedade brasileira dos avanços e dos desafios que temos nesse Dia Mundial do Meio Ambiente. Desde janeiro de 2023, o governo do Brasil voltou a tratar o meio ambiente como indutor do desenvolvimento, não como obstáculo. Assim, estamos mostrando que é possível crescer, gerar emprego e renda sem deixar de proteger nossas florestas, nossas águas e nossa biodiversidade. Nos últimos 3 anos, o desmatamento na Amazônia caiu pela metade. No Cerrado, a redução foi de 32%. E no Pantanal, 65%. Ao proteger nossos biomas, salvamos a biodiversidade e evitamos lançar na atmosfera milhões de toneladas de gases de efeito estufa. Também ampliamos significativamente as áreas protegidas, com a criação de mais de uma dezena de novas reservas ambientais e o reconhecimento de terras indígenas e de territórios quilombolas. Somadas, elas equivalem em torno de 5 milhões de campos de futebol, desses em que veremos nossa seleção jogar durante a Copa do Mundo que se aproxima. Voltamos também a liderar a transição energética, a partir da substituição de combustíveis fósseis por opções mais limpas, como os biocombustíveis e eletricidade. Teremos estímulos à renovação da frota brasileira, tanto privada quanto do transporte público. Esses resultados são fruto de um amplo trabalho de cooperação entre o governo do Brasil, os estados e municípios e a sociedade civil. Eles só foram possíveis porque voltamos a investir em ciência, em monitoramento e a fortalecer instituições importantíssimas como o IBAMA e o Instituto Chico Mendes de Conservação da Biodiversidade, que foram alvo de tentativas de desmonte em anos anteriores. Outro fator central foi a retomada da cooperação internacional. E depois de 4 anos de exclusão, retomamos o Fundo Amazônia, que agora tem 9 países financiadores. Juntas, essas ações viabilizaram um volume recorde de 204 bilhões de reais em recursos públicos e privados, nacionais e internacionais, para o desenvolvimento sustentável no Brasil. Também voltamos a investir fortemente na recuperação de áreas degradadas e na restauração florestal. Hoje, temos 3,4 milhões de hectares recuperados. Neste ano, diante da previsão de um novo El Niño, reforçamos o monitoramento e colocamos em campo o maior contingente de brigadistas da nossa história. Aumentamos o número de aeronaves e equipamentos de prevenção e combate e apoiamos em mais de R$500 milhão de reais os corpos de bombeiros dos estados onde há mais incêndios florestais. Hoje, no mundo inteiro, são os critérios ambientais que definem acordos comerciais e abrem as portas do investimento. E na contramão dessa tendência, pode fechar mercados e isolar o país. Proteger as nossas florestas, os nossos rios e a vida de nossas famílias já seria razão suficiente e é, ao mesmo tempo, uma garantia para o futuro próspero da economia brasileira. Neste Dia Mundial do Meio Ambiente, renovamos o compromisso de deixar para as próximas gerações um país mais preparado e mais sustentável. Porque proteger o meio ambiente é proteger a vida e o futuro de todas as famílias brasileiras. Muito obrigado.
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14: Muito bem, estamos de volta aqui com a Nativa entrou no grupo. São 8 horas e 34 minutos, hora de Brasília. Seguimos comentando aí as notícias dessa sexta-feira em todo o Brasil. Você participa com a gente, 91984416545. O Dai.
15: Oi.
14: A Giovana quer falar do caso do motel.
15: Bora ouvir.
14: Vamos ouvir.
16: Ninguém, nem homem, nem mulher, deve passar por esse tipo de constrangimento, né? Você, pô, vai na porta de motel fazer barraco, isso não vai mudar que o cara te traiu, né? Então, o que eu faria? Eu pegava minhas coisas e sumia da vida dele. Não queria mais contar. Mas, cada um com o seu cada qual, né?
14: Muito, cada um com o seu cada qual.
15: Esse é o melhor posicionamento.
14: Exato. Bom, a Cida quer falar da Paola Oliveira. Vamos ouvir.
17: Eu acho que ele só brincou só, porque ele sabe que ele não tem chance mesmo. Ele quis se aparecer, né? E ela, como é educada, bem-humorada, não levou a sério. É tudo brincadeirinha. Cantada, às vezes, é bom. Eu tiro um sarro quando alguém faz uma cantadinha besta. Os caras estão tão burros que nem criatividade não tem, né?
15: Boa!
14: Tem criatividade,
15: eu
14: sim.
15: Não. Eu levo... na boa. Tem criatividade. Tem. Pelo menos aqui, a galera que tá mandando pra mim tá tendo. Chegou mais uma aqui. Que foi essa, ó.
14: Conta,
15: me
14: conta.
15: Chama de semáforo, para, pensa e avança em mim.
14: Olha, que é isso?
15: Eita, gente!
14: Pessoal mandando direto lá pra Dai, lá no Instagram dela. Bom! Você quer participar aqui? Manda também o seu áudio, a gente quer te ouvir nesse número.
15: 91984416545.

0: isso, né? César Menotti, Fabiano Silmeta, aqui no Anativa, entrou no grupo nessa noite de sexta-feira. Muita gente se preparando já para curtir o final de semana, que está apenas começando, né, Dai? Quer dizer...
1: É, hoje começou a sexta-feira, cara pálida apareceu, viu?
0: Mandou mensagem?
1: Ah, mandou, mas como sempre, só pra me encher.
0: O que, que ele falou? O
1: cara, foi lá no Instagram.
0: Ele tá falando galinha, tá falando galinha.
1: Isso, galinha, cara pálida, né? Que todo mundo já sabe que eu chamo ele assim.
0: Tá, que ele
1: mas
0: falou?
1: É, gente, é sobre o galinha. Foi lá no meu Instagram, porque quando tá friozinho assim, eu coloco touca, né?
0: Tá.
1: E aí, toda vez ele fala o quê? Que o cabelo tá o quê?
0: Sujo.
1: Aí apareceu lá pra falar, tá sujo. Falei, não tem nada sujo não, cara pálida. Como... Você fica na sua, porque nem aqui você tá.
0: Como que ele te viu? Ele viu você? Ah, você postou,
1: lá no Instagram.
0: Né? Você postou no Instagram. Galinha, um abraço pra você. A Dai cobrou no ar o churrasco que você prometeu e, segundo ela, não cumpriu. Pelo menos aqui não chegou nada, né?
1: É, né, Dai? Não chegou convite, nada. Deixa ele. Cadê o churrasco? Não teve.
0: Ó, não tem churrasco. Mas tem coisa muito melhor do que o churrasco do Galinha. Sabe o que que é?
1: O que é?
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0: R$500 pra fazer o senhor churrasco. Não vai depender do Galinha. Vai fazer o churrasco. Chama nós. Chama nós pro churrasco.
1: E o que é?
0: E o que é?
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0: É o Danilo e o Davi. Quando toca, você manda mensagem, WhatsApp de promoções, canta um trecho da música e automaticamente concorre aos R$500. Os últimos 500 dessa semana, hein, Dai? Vamos ouvir quem cantou?
1: Bora!
0: Vamos lá.
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0: Olha, o nome dela é Sabrina Kelly Gonçalves. Ganhou, Sabrina! R$500, hein?
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0: Ó, valeu a todo mundo que participou. Essa foi a música dessa semana. Na segunda-feira muda a música, tá? Será outra música. Aguardem, aguardem. Aí é o mesmo esquema. Tocou a música, você manda mensagem no WhatsApp de promoções 91984069646. Canta um trecho da música e concorre aos R$500. Certo, Dai?
1: Certo.
0: Boa. Eu volto amanhã, sábado, às 11 da manhã no Arena Nativa. Você volta que horas e quando?
1: Eu volto às 2 da manhã, Balada Nativa. Os clássicos da Nativa que estão imperdíveis, gente. E depois, em seguida, vem o Forró Nativa. Mas é claro que sextou e eu não poderia deixar de dar uma mensagem pra vocês.
0: Qual é a mensagem?
1: Pra você, menininha, que tá aí se arrumando.
0: Ai, ai,
1: eu só
0: ai.
1: Quero te dizer uma coisa. Não me tenha um pingo de juízo.
0: Valeu, Dai.
1: Bom fim de semana.
0: Segunda-feira, Márcio Cruz volta. Foi um prazer passar essa temporada com vocês.
1: Ah, prazer foi nosso, Teles. Foi maravilhoso, viu, ter você aqui com a gente.
0: Um beijo, Dai.
1: Segunda, mamãezinha volta.
0: Amanhã volta.
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0: Está no ar a Voz do Brasil. As notícias do governo federal que movimentaram o país no dia de hoje. Olá, boa noite.
1: Boa noite para você que nos acompanha em todo o país.
0: Sexta-feira, 5 de junho de 2026.
1: Vamos ao destaque do dia. Bom condutor ganha incentivo na hora de renovar a carteira.
0: Agora é lei. Motoristas que não cometeram infrações terão a CNH renovada de forma automática. Gabriela Noronha.
2: Cerca de 2 milhões de motoristas já foram beneficiados desde a